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0: 104, 18 para as 10.
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0: 10 e 4.
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3: Que Deus te abençoe poderosamente nesta noite. A Bíblia diz no Salmo 23:5 assim, ó: prepara uma mesa perante mim e os meus inimigos. Unge a minha cabeça com óleo, meu cálice transborda. Davi aqui, ele sabia que quem prepara as coisas é Deus, quem faz as coisas é Deus, quem abre a porta é Deus, quem libera o milagre é Deus, quem restaura pessoas é Deus, quem muda a rota é Deus. Então Davi, ele disse nesse salmo: prepara, Senhor, eu quero uma mesa. Por que que ele chama de mesa? Porque Deus quer saber da sua boca o que você precisa. Deus quer saber da sua boca qual a sua necessidade. Aí Davi fala assim, ó: Senhor, veja os meus inimigos. Davi está declarando: a partir de hoje esses inimigos não são mais meus, eles passam a ser do Senhor. Aí Davi vem e declara: e unge a minha cabeça com óleo, porque é na unção que você vence batalha, é na unção que você vence guerra, é na unção que você supera lutas. Eu quero profetizar nessa noite sobre a tua vida, que a unção de Deus está sobre você e te conduzirá a vencer lutas e guerras em nome de Jesus. Acompanhe agora testemunhos do que Deus tem feito aqui na nossa igreja. Daqui a pouco eu volto com todos vocês.
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3: Essa palavra é algo do céu para as nossas vidas. Antes de ler o texto, é importante nós entendermos quem era Moisés. Moisés era o líder. Moisés era o pastor. Moisés era aquele que estava levando 2 milhões de pessoas saindo do Egito rumo à terra prometida, a terra de Canaã. E ali mais ou menos eram 700 mil homens. E no meio daqueles 700 mil homens, quem é que mais servia? Era Josué. Josué, a Bíblia chama ele de servo de Moisés. E chama Moisés de servo do Senhor. Como é que Josué servia Moisés? No meio do deserto, eles levantavam a tenda para dormir. E Moisés, antes de dormir, Josué cuidava de cada detalhe da tenda, da cama, de limpar o ambiente. Ele trazia a bacia com a água, a toalha, tudo para servir Moisés. E ele servia com a própria vida, com amor, com o coração. Até que chegou um dia que Moisés morreu. Moisés morreu. E quando Moisés morre, quem é que assume o lugar de Moisés? Josué, que cuidava de Moisés com a própria vida, que servia Moisés com a própria vida. E aí nós vamos agora aprender a história de alguém que serve. Como que Deus garante o futuro desta pessoa? Diga para o seu irmão: você nasceu para servir. Vamos mergulhar agora. O que que acontece com alguém que serve? Josué, ele viu os sonhos dele sendo ressuscitados. E Deus deu a Josué, fala comigo, sucesso, fama e riqueza. Qual era o segredo do sucesso, da fama e da riqueza do Josué? Ele carregava bacia e toalha na sua mão. Ele carregava o dom de servir na sua mão. Ele carregava a alegria de servir na sua mão. Ele carregava o prazer de servir na sua mão. Ele carregava a força de servir na sua mão. No meio do deserto, ele servia. Ninguém conhecia Josué. A Bíblia chama ele de servo de Moisés. Nem de servo do Senhor a Bíblia o chamava. Mas até que chegou o momento

que ele deixa de ser servo de Moisés e ele passa a ser servo do Senhor. Chegou o momento que Deus tirou ele do anonimato, porque ele começou a servir. Quando você serve lá na sua casa, quando você serve lá no seu trabalho, quando você serve onde você pisa, Deus decide te promover, te fazer uma pessoa de sucesso, de reconhecimento e uma pessoa próspera. Vamos aprender sobre isso. O que é que Moisés deixou de legado para Josué? O que fez de Josué esse homem espetacular? Deuteronômio 32, 48 a 50. Naquele mesmo dia falou o Senhor a Moisés dizendo: sobe a este monte de Abarim, ao monte Nebo, que está na terra de Moabe, defronte de Jericó, e vê a terra de Canaã, que aos filhos de Israel dou em possessão, e morrerás no monte ao qual terás subido, e te recolherás ao teu povo, com Arão teu irmão, como Arão teu irmão morreu no monte Ó, e se recolheu ao seu povo. Sabe o que aconteceu com Josué? Deus deu para ele como promessa a terra de Israel. Tudo que Moisés viu e não conquistou por causa do servir de Josué, Deus confiou nas palmas das mãos de Josué. Quando você serve, até aquilo que você não imaginava, Deus vai colocar na palma da sua mão. O servir de Josué fez com que ele tornasse um homem bem sucedido. Repara que aqui fala de três montes: o monte Nebo, que fica na Jordânia. Do monte Nebo a Jerusalém são 52 quilômetros. O monte Nebo tem 710 metros de altura, 817 metros a nível do mar. Tudo que ele enxergava de cima do monte Nebo, Deus confiou na palma da mão dele. Quando você serve, você conquista. Você já viu como que é na época do namoro? Como é que fica o namorado? Com bacia na mão e toalha na mão. Aí o que que ele faz? Ele serve. E o que que acontece? Ele casa. Ele conquista. Mas qual que é o problema de muitas pessoas? Estou falando do namoro, mas você contextualiza para todas as áreas da vida. Às vezes a pessoa, ela cresce, e quando ela cresce, qual que é o risco? Não carrega mais toalha na mão, não carrega mais bacia, e não tem mais o dom de servir. Nesta manhã, Deus, ele quer que a gente procure onde está a nossa toalha, a nossa bacia. Quando você serve, você conquista. Quando você serve, você cresce. Quando você serve, você prospera. Quando você serve, você chega em lugares inimagináveis. Josué, por causa do servir, ele se torna um homem de sucesso. Não foi a faculdade, não foi a inteligência, não, foi o servir. Josué era um homem de sucesso. Josué 1:8 diz assim: medite no livro desta lei, e eu farei prosperar o teu caminho,
e será um homem de sucesso. Quando você serve lá na sua empresa, você vai se tornar um homem, uma mulher de sucesso. Quando você serve lá na sua casa, você vai se tornar um homem ou uma mulher de sucesso. Quando você serve onde você pisa, é inevitável que nós nos tornemos pessoas bem sucedidas. Satanás, ele trabalha para tirar da nossa mão a toalha e dizer para nós: você já chegou num nível que não precisa mais servir. Aí de repente, Jesus, o melhor homem do mundo, o mais preparado do mundo, o mais perfeito do mundo, Jesus, o Todo-Poderoso, aquele que não tem que provar nada para ninguém, aquele que é o dono de tudo, aquele que é o dono da nossa vida, aquele que é o dono da nossa alma, aquele que é o dono do nosso coração, aquele que morreu na sexta-feira da paixão, ele chega para mim e para você e diz assim: eu não vim para ser servido, mas eu vim para servir. Por que que nós vamos parar de servir? Por que que nós vamos desistir de servir? Josué, além de se tornar um homem próspero, além de se tornar um homem de sucesso, olha o que que acontece com Josué. Era o homem mais famoso do mundo da época. Por que que ele era o homem mais famoso do mundo da época? Era porque ele cantava bem? Era porque ele pregava bem? Era porque ele tinha uma empresa? Era porque ele era milionário? Era porque ele tinha uma capacidade maior? Nada disso. É porque ele trazia na mão a toalha e a bacia. Era porque ele trazia dentro dele a capacidade de servir as pessoas. Oh, Espírito Santo de Deus, ele era o homem mais famoso do mundo. Olha Josué 6:27. Era, vamos ler todo mundo, 2 e era o Senhor com Josué, e corria a sua fama por toda a terra. O dom de servir fez de Josué um homem famoso. O dom de servir fez de Josué um homem que a sua fama percorria por toda a terra. Josué, por causa dele servir, se tornou alguém tão poderoso em Deus. Olha o que aconteceu com Josué. Ele fez o sol e a lua parar. Josué capítulo 10. Josué exclamou ao Senhor na presença de Israel: sol, pare sobre Gibeon, e você, ó lua, pare sobre o vale de Aijalom. Meu Deus do céu, ele faz uma oração que nenhum outro homem na terra teve coragem de fazer. Arabassoriandarai. Ele ora pedindo para Deus parar o sol. Ele ora pedindo para Deus parar a lua. E qual era o crédito que Josué trazia consigo para fazer essa oração? Toalha e bacia na mão. O que que Josué tinha de mais? O dom de servir. Só isso. Ele não era um homem letrado, ele não era um homem culto, ele não era um homem
de ter nada mais do que os outros. Eram 700 mil homens atravessando o deserto junto com o líder Moisés. E no meio daqueles 700 mil homens, Josué era o que mais servia. Josué era o que mais se dedicava. Josué abria mão de si mesmo para servir Moisés. Josué

0: palavra, aplauda Jesus. Oh Espírito Santo de Deus, o sol parou e a lua se deteve até a nação vingasse dos seus inimigos, como está escrito: o sol parou no meio do céu e por quase um dia inteiro não se pôs. O dom de servir faz Deus responder a sua oração.
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4: Grande Deus e poderoso Pai, Deus que nunca perdeu uma batalha, eu entro em oração por todos que acompanham este programa. Meu Pai, eu coloco no teu altar todo o peso que essa pessoa carrega, toda a dor, toda a frustração, todo o medo. Eu quero declarar encerramento de ciclos que não vêm do Senhor, e que ela possa receber fé, um renovo para viver um novo tempo. Purifica cada coração, alinha cada pensamento e guia os passos para que essa pessoa viva na tua presença. Eu profetizo que onde essa pessoa for, a tua presença vai com ela, a tua voz vai com ela, ela viverá a tua vontade, e que haja paz onde havia guerra, que haja provisão onde havia falta, e que haja vida onde havia cansaço. Eu profetizo que a tua bênção e a tua mão estará estendida sobre este ouvinte. Em nome do Pai, do Filho e do Espírito Santo. Amém, Jesus.
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0: 10h27.
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1: Olá, amigos, que Deus abençoe a todos. Eu tenho uma palavra de fé para o seu coração. Você que está acompanhando, vai ouvir, vê, ouça com atenção. A Bíblia diz em Isaías capítulo 41, no seu versículo 9: Tu, a quem tomei desde os fins da terra e te chamei dos seus cantos mais remotos, e a ti te disse: Tu és o meu servo, a ti eu escolhi e não te rejeitei. Interessante, porque a Bíblia, ela vai dizer que Deus é quem faz as escolhas. E quando ele escolhe, ele não rejeita. Eu sei que tem pessoas que estão nos acompanhando agora e que talvez não possa compreender, mas Deus fala em espírito que ele escolhe servo. A palavra de Deus para o meu e para o teu coração é: decida hoje ser servo, porque se tu for servo, ele jamais vai te rejeitar. Que Deus te abençoe em espírito e em verdade.
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0: gosta de ser honrado. Seja pelo que se faz ou pelo que é, faz com que se torne o alvo de quem busca o reconhecimento. Muitos têm desobedecido a Deus, não lhe dando o tratamento devido em suas vidas. Mas, como um bom pai, ele espera que seus filhos se acheguem com humildade e, o colocando em primeiro lugar, serão honrados por ele. O filho honra o pai e o servo seu senhor. Se eu sou pai, onde está minha honra? E se eu sou senhor, onde está o meu temor? Diz o Senhor dos Exércitos. Porque aos que me honram, honrarei. Porém, os que me desprezam, serão desprezados.
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3: Ele olha, unge esses processos aqui para mim. Unge aqui as fotos. Unge essa, o processo e a família dela aqui, pastor Joseph. Isso. Eu estou sentindo uma unção tão forte envolvendo essa igreja, que não tem demônios que vai ficar na sua vida. Não tem. Ungiu tudo, irmã. Segura a bolsa dela, pastora. É outra pastora abençoada. Põe no seu coração esse processo e as fotos. Põe assim no seu coração. Feche os seus olhos. Irmãos, é impossível uma causa estar ganha e continuar travada. Impossível. Se isso está acontecendo, o problema já é espiritual. Diz que eu pedi que ela viesse e trouxesse que eu iria orar forte. Segura isso aqui, deixa ela segurar. Coloca as suas mãos no seu coração, fecha os olhos. O que está travando esse processo e o que está agindo na vida dela, na família dela, se é espiritual, manifesta. Agora sai da vida dela, demônio. Sai desse processo. Eu quero os demônios que estavam trancando, que disse que ela não vai mudar de vida, que está agindo nos filhos, travando esse processo. Manifesta! Já! O mais forte. Isso. Solta esse processo, Satanás. Solta esse processo. Sai da vida do filho. Sai da vida da filha, sai da vida do marido e sai da vida dela. Se ela pisou no lugar sagrado a você, se ela entrou no lugar sagrado a você, esta maldição quebra hoje. Eu vou te dar uma ordem para você manifestar com toda a sua fúria e com todo o seu ódio. Se ela comeu, bebeu e foi consagrada a um demônio, você perde essa família agora. 1, 2, 3, sai da vida dela por completo. Sai da vida dela por completo. Sai, sai da vida. Estende a mão para cá, igreja. Estende a mão para cá. Todos os demônios, todos os demônios, do maior ao menor, seja queimado agora. Se, pastora, põe a mão no coração dela. Eu estou sentindo um travamento na vida dela. Sai da vida dela, sai da casa dela, sai da família dela, solta o filho dela, solta a filha dela, solta, sai da saúde da filha, sai da vida profissional, espiritual desta mulher, eu te dou uma ordem agora, todos os demônios amarrados e acorrentados, pode manifestar. Meu Deus, entra com teu poder, entra com a tua presença e tira o que não te louva da vida e do coração dela. Todos os demônios, para nunca mais voltar, em nome de Jesus, em nome de Jesus, saia. Respira fundo, diga graças a Deus. E agora,
4: tô leve.
3: Como é que é?
4: Tô leve.
3: E a ansiedade,
4: sumiu.
3: O aperto,
4: sumiu.
3: A angústia,
4: acabou.
3: Seu processo está liberado e uma unção de proteção está sobre a sua família. Agora pode descer glorificando o Senhor. Quantos podem aplaudir a Deus por isso? Quantos podem glorificar a Deus?
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1: Eu sei que ela entrou sentindo dores. Deus vai derrubá-la, para quando ela vai levantar sem nenhuma dor, em nome de Jesus. Segura, agora Deus vai fazer a cirurgia, e quando ela levantar, nenhuma infecção e dor vai estar sobre a vida dela. Deixa Deus fazer a cirurgia. Eu não conheço a senhora, mas sei do seu sofrimento. Olha para mim. Eu nunca conversei com a senhora, mas Deus disse assim: veja, e eu vi. Uma mão que oprimia primeiro a sua coluna. As dores que a senhora tem não são provenientes de Deus, mas daquilo ali. A senhora quer sair daqui curada hoje, irmã? A senhora quer sair daqui liberta e parar de derramar lágrimas no seu travesseiro por causa dele? A senhora sabe agora de quem eu estou falando. Quer parar de sofrer, irmã? A senhora quer parar de sofrer? Recebe a sua cura, e Deus está visitando ele nesta noite para a transformação da vida dele, em nome de Jesus. Respira fundo, senhora. Olha para mim. Respira fundo. Diga graças a Deus. Está sentindo dores? Nada, mais nada. Está sentindo nenhuma dor? Nadinha de nada? É mesmo? Faz assim para me ver. Faz assim. Olha para o céu. Faz assim novamente. Olha para mim. Se Deus usou ele para te curar, Deus está visitando ele e fazendo a libertação na vida dele acontecer também. Quantos acreditam que vai sair daqui com a sua? Aleluia. Eu quero que só quem tem ódio do diabo, irmãos, é isso aqui que põe câncer na pessoa. É isso aqui que destrói o casamento da pessoa. É isso aqui que não deixa a pessoa prosperar. Você está colocando o que no útero desta moça?
2: Coloquei infecção.
1: Antes de eu perguntar para ele, eu já tinha dito isso para vocês. A moça que o diabo tem acesso à vida dela, a primeira coisa que ela coloca é da região pélvica, que ele coloca uma enfermidade. Ela vai sair daqui curada. E você também. e a sua família também. Para isto se manifestou o Filho de Deus, para destruir todas as sobras do diabo, da saúde dela, do útero, das trompas, do ovário, da mente dela, dos caminhos dela, os 17 demônios amarrados um no outro, para nunca mais voltar, em nome de Jesus. De Jesus, diga graças a Deus. Você tinha por acaso algumas dores no útero, na região, no pescoço também? Como é que é?
3: Estava quase morrendo.
1: Você estava quase morrendo?
3: Estava dando uma bola aqui em mim.
1: Tinha a bola aí? Tinha? É? Aperta aí. Aperta.
3: Não tem mais.
1: Não, eu não estou ouvindo como é que é.
3: Não tem mais.
1: Quantos podem aplaudir a Jesus? Quanto? E se apertasse a sua região pélvica, doía? Diaconisa, por gentileza. Porque aí a diaconisa. Aperta mesmo, diaconisa.
3: Como é que é? Não dói mais.
1: Não dói nada?
3: Não.
1: Nada?
3: Nada.
1: Quem te curou?
3: Deus.
1: Podem aplaudir a Ele? A senhora subiu sentindo umas dores forte. Sim ou não?
3: Sim.
1: Forte. Porque quando eu olhei para a senhora e eu vi isso, quando o pastor Elias colocou a mão na sua cabeça, eu senti em mim um peso tão grande, mas tão grande, que eu achei que a senhora ia cair lá mesma. Com fidelidade e verdade, sente alguma coisa?
4: Não senti nada mais, não.
1: Nada?
4: Nada.
1: Na sua região pélvica, a senhora sentia umas pontadas de vez em quando? Está sentindo aí? De verdade?
4: Nada.
1: Sente bem?
4: Sinto bem.
1: Quem curou a senhora?
4: Jesus. Jesus.
1: Quantos podem aplaudir a ele?
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3: Olá, amigos, que Deus abençoe a todos abundantemente em nome de Jesus. Para nossa reflexão, segundo Samuel, capítulo 9, versículo 3. Olha que bacana. Morava, pois, Mefibosete em Jerusalém. Coisa linda, coisa de Deus. E de contínuo comia na mesa do rei. Sabe quando você, a senhora que está acompanhando esta programação, vai comer na mesa do rei? Porque o rei dos reis tem uma mesa preparada para você. Lembra de Davi? Senhor, prepara-me uma mesa na presença dos meus adversário. Deus tem uma mesa preparada para você. Sabe quando? Quando você decidir morar em Jerusalém. Jerusalém significa terra da santidade, terra de milagre, casa de Deus, lugar de adoração. Quando eu e você decidir ir para a casa de Deus, para o lugar da adoração, Deus vai preparar uma mesa para você. Deus te abençoe abundantemente em nome de Jesus.
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3: Olá, amigos, que Deus abençoe a todos. Eu estou no altar da CV Nova História. Aqui está o Diego, aqui está a Andresa. Foi em 2018, eu estive aqui em São Paulo, Ribeirão Preto, e Deus me usou para falar com a Andresa pelo fato dela não poder gerar e não poder ter filhos. E eu profetizei que a próxima vez que eu voltasse aqui, ela estaria segurando no colo a sua filhinha. Olha no colo da Andressa essa gatinha maravilhosa. Atalaias do Senhor que acreditam no que sai da boca de um profeta. Não é isso, Andressa?
0: Sim.
3: Foi isso mesmo?
0: Foi isso.
3: Fala aí, quando que foi?
0: Em 2018, né? Eu não pude engravidar, eu tive um ovário policístico, um tumor no ovário. E o pastor Márcio foi usado por Deus na minha vida, na vida do meu esposo. E ele falou primeiro para o meu esposo, eu não estava no culto, que era para gente trabalhar e fazer bem, né? E ele ainda falou para ele que ia ser menina. E eu não estava no culto. Quando foi no outro dia, eu estava no culto e Deus usou ele novamente.
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3: Olá, amigos, que Deus abençoe a todos. Eu sou o Pastor Márcio. A questão é: o que fazer para que o reino de Deus desça sobre as nossas vidas? É Lucas, o médico, que vai nos ensinar, dizendo: mas se eu expulso os demônios pelo dedo de Deus, verdadeiramente é chegado até vós o reino de Deus. Lucas nos ensina para que o reino de Deus, que não é comida e nem bebida, Paulo, ele pregando para o povo em Roma, ele ensina dizendo: o reino de Deus não é comida e nem bebida, mas alegria, paz, justiça e o poder do Espírito Santo. Você quer ter a paz do céu, a alegria do céu, a justiça divina e o poder do Espírito Santo na sua vida? Decida hoje vencer o diabo. Decida hoje confrontar, bater de frente e vencer os teus inimigos, que não é o seu semelhante, o seu próximo, mas os principados, potestades, dominadores e as forças espirituais do mal. Pastor Márcio, e o que fazer para vencer os inimigos? Decida exercitar na íntegra, no espírito, a fé que Deus te deu. Deus abençoe a todos.
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1: Feche os olhos. Não ora. Eu oro por você. Sai da vida dela. Agora, sai do coração dela. Sai do coração dela. 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Ela foi vítima de uma macumba. Ela foi vítima de um trabalho no candomblé, na umbanda e na quimbanda. Sai do coração dela. Sai da vida dela, sai do corpo dela, sai da casa dela, para nunca mais voltar, da mente, da alma e do espírito, seja, e não volta nunca mais. Levanta ela.
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2: Preste muita atenção nisso. O judeu ora 3 vezes por dia. O muçulmano 5 vezes ao dia. O budista 10 vezes por dia. E o cristão? Tirando o judeu, eles têm deuses mortos, mas o trata como se estivesse vivo. E nós que temos um Deus vivo e o tratamos como se estivesse morto.
3: Conforte o teu coração, não é por ela a que te

0: aonde tem facilidade tem diabo. Não se iluda com facilidade. Nada que se conquista com facilidade é real, é duradouro. Você vai perder. E a perda vai ser maior do que você imagina. Não se iluda com essas facilidades. E principalmente com respeito à fé salvadora, ela não corre atrás de facilidade. A gente sabe que tudo que diz respeito à fé da salvação é sacrifício. A porta é estreita. O caminho que conduz à vida é apertado. E importa que por muitas tribulações entremos no reino de Deus.
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2: Ela ministra a ti. Agora o coração dessa mulher aqui está despedaçado. Eu sei.

0: Charles Spurgeon disse: a oração é o elo que liga a fraqueza humana ao poder de Deus. John Wesley disse: Deus não faz nada a não ser em resposta à oração. Leonard Ravenhill disse: um homem pode estudar muito e ser um grande teólogo, mas ainda assim ser um fracasso na oração. E A.M. Bounds disse: homens mortos pregam sermões mortos a ouvintes mortos, porque não oram. David Brainerd disse: eu amo estar sozinho em minha cabana, onde posso ver ninguém além de Deus. Hudson Taylor disse: a oração pode fazer qualquer coisa que Deus pode fazer. Dwight L. Moody disse: toda grande movimentação de Deus pode ser traçada a um joelho dobrado em oração. Corrie ten Boom disse: não ore quando sentir vontade. Tenha um compromisso com Deus e mantenha-o. Andrew Murray disse: a oração não é um trabalho entre tantos, é o trabalho. A W. Tozer disse: a oração é o fio de ouro que liga cada alma à eternidade. Como está sua vida de oração?
1: Pessoa que não tem o Espírito Santo, ou perdeu a comunhão com o Espírito Santo, ela não congrega, ela não vem à igreja. Porque quem faz a gente vir à igreja é o Espírito Santo. Eu não vim à igreja porque eu quis, eu vim à igreja porque o Espírito Santo me trouxe. Tudo que eu faço com respeito à vontade de Deus, é Ele quem coloca em nós o querer e o efetuar.
2: Olá, amigos, que Deus abençoe a todos. Eu sou o pastor Márcio. A palavra de hoje é: veio sobre mim a mão do Senhor, e Ele me levou pelo Espírito do Senhor e me deixou no meio do vale. Não foi no início do vale, e estava cheio de ossos, e me fez andar ao redor deles. Ezequiel capítulo 37, versículo 1 e 2. Que Deus está querendo nos ensinar? É Ele que nos leva. Profeta, profetiza do Senhor, não é o diabo, as circunstâncias e nem a situação, mas é o próprio Deus que te leva para o meio do vale, nos ensinando duas lições. Primeiro, o início do vale você já venceu. Segundo, Ele te coloca no meio do vale, não é para ficar parado, mas é para andar. É assustador a visão, mas não para de andar. É terrível a visão, o mau cheiro do vale pode ser insuportável, mas a lição é andar, não para. Eu não sei aonde você parou, mas o meu Deus está dizendo para você: no meio do vale, não para, continua.
3: Olha, o segredo está em se envolver. A Bíblia diz no livro do profeta Isaías que Deus trabalha, o próprio Deus trabalha para aqueles que trabalham para Ele. Então, minha amiga, meu amigo, não para, não desista, não desanima, independentemente do que está acontecendo em relação ao seu lar, sua casa, seu trabalho, seu cotidiano, não deixa de se envolver com as coisas de Deus. Trabalha para a obra. Buscai, pois, em primeiro lugar, o reino de Deus e a sua justiça. E todas as outras coisas vos serão acrescentadas. Que Deus te abençoe.
4: A arca é o símbolo máximo da presença de Deus. E a arca da aliança, ela fica dentro da tenda. 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Ele sentia a presença de Deus. Ele recebia a presença de Deus. 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Deus te abençoe.
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7: 11:33.
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2: Meia-noite 18.
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Quem é o homem para que dele te lembre, Senhor? Quem é o filho do homem para que o visites? O Senhor conhece as minhas limitações. E mesmo assim o Senhor insiste em mim. O Senhor me confiou o teu nome, o teu reino, Senhor. Não tem palavras que eu possa dizer que possa te convencer de coisa alguma. Se eu tenho sido abençoado, é por tua graça. Se eu tenho sido guardado, é pela tua misericórdia, Senhor. A tua palavra diz que até o desejo de te adorar vem de ti. O que eu posso fazer então, Deus? Ah, eu quero me entregar, Senhor. Entregar a minha vida, o meu coração para ti, Deus. Usa a minha vida, se é assim que o Senhor quer.

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1: 1:41. 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
3: 104, 12 e 2.
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6: A Anvisa aprovou um novo tratamento imunobiológico para doenças respiratórias crônicas, como asma e rinossinusite crônica, com pólipos nasais. O medicamento é indicado para pacientes com inflamação do tipo 2, um processo inflamatório associado a formas mais graves dessas doenças. A médica otorrinolaringologista e gerente de grupo médico na GSK Brasil, Elisama Baixi, explica que a medicação injetável tem ultra longa ação, que ajuda no controle da doença ao longo do tempo.
7: É um imunobiológico que atua diretamente na causa da inflamação da asma e da rinossinusite crônica com pólipo nasal. Ele foi desenvolvido para ter uma ação ultra longa, o que significa redução na frequência das aplicações, trazendo mais comodidade para o paciente. A sua aplicação, ela acontece de forma subcutânea, uma aplicação a cada 6 meses.
6: Estudos clínicos apontaram redução das crises de asma, além da melhora de sintomas em pacientes com rinossinusite crônica. A médica Elisama Baixi destaca os benefícios.
7: Com menos crises de asma, o paciente passa a respirar melhor, consegue dormir melhor e retomar atividades do dia a dia com mais normalidade. Outro benefício é a redução na necessidade do corticoide oral. E isso é muito importante, porque o uso frequente desses medicamentos pode causar efeitos colaterais como ganho de peso, aumento da pressão arterial, diabetes, osteoporose e maior risco de infecções.
6: No Brasil, há cerca de 20 milhões de asmáticos e muitos desses pacientes ainda não recebem tratamento adequado. A doutora Elisama Baixa faz uma orientação.
7: Se você convive com asma ou rinossinusite crônica com pólipos nasais, vale a pena conversar com o seu médico. Novas opções de tratamento podem fazer diferença na sua qualidade de vida.
6: A expectativa é que o primeiro remédio de ação semestral para tratamento da asma e da rinossinusite crônica, indicado para pacientes com idade a partir dos 12 anos, chegue ao mercado brasileiro no segundo semestre de 2026. Agência Rádio Web. Produção e reportagem, Valquíria Rios.
1: Política.
8: O senador Flávio Bolsonaro pediu ao presidente dos Estados Unidos que mude a classificação das facções criminosas brasileiras. Segundo o pré-candidato à presidência da República pelo PL, a reivindicação feita a Donald Trump é de que esses grupos sejam considerados terroristas. Ele concedeu uma entrevista coletiva após o encontro que teve com o republicano na Casa Branca nesta terça, ao lado do irmão Eduardo Bolsonaro. Flávio declarou que Trump ainda não respondeu e afirmou que, se eleito, vai colocar o Brasil no escudo das Américas, uma aliança com os demais países de combate ao crime organizado.
9: Ele ficou de avaliar, não deu resposta, mas eu acho que eu fiz esclarecer que é fundamental, porque organizações desse nível, que viraram transnacionais e têm ramificações nos Estados Unidos e na Europa e usam o Brasil, infelizmente, como grande centro de lavagem de dinheiro, inclusive, como já tem investigações lá dentro do Brasil. É algo que é um problema que não é mais só do Brasil, é um problema transnacional. Portanto, para combater isso, é necessário acordo de cooperação técnica na parte de segurança, na parte de tecnologia, na parte de inteligência. E é o que nós pretendemos fazer, como eu disse, a partir de 2027, o Brasil participando do escudo das Américas, como outros países já fizeram, se uniram para combater o crime organizado.
8: O senador também disse que discutiu com o presidente norte-americano possíveis investimentos em terras raras e minerais críticos. De acordo com Flávio Bolsonaro, o Brasil possui uma importante posição no setor e pode se tornar alternativa à China no fornecimento desses recursos. Agência Rádio Web, produção e reportagem, Norberto Notari.
3: Representantes da indústria, do comércio e de outros setores produtivos intensificaram a pressão em cima do Senado Federal para tentar desacelerar a proposta que reduz a jornada de trabalho e acaba com a escala 6x1. A PEC deve ser votada na Câmara ainda nesta semana e prevê a redução gradual da carga semanal de 44 para 40 horas, além da adoção da escala 5x2 sem a redução de salários. Empresários se reuniram com o presidente do Senado, Davi Alcolumbre, para pedir que a discussão seja feita aprofundadamente e, se possível, adiada para depois das eleições. O presidente da Fiesp, Paulo Scaff, afirma que o ano eleitoral acelerou a tramitação da proposta.
5: É não ter pressa e fazer de forma assodada, não ouvir ninguém. As pessoas que discutiram esse projeto não conhecem a realidade do Brasil. Essa é a realidade. Fizeram de forma assodada, pensando só em eleição. Então, o que precisa é fazer de forma responsável, no tempo necessário.
3: Na reunião com Alcolumbre, empresários defenderam uma transição maior para a adaptação das empresas às novas regras trabalhistas. O setor produtivo pede um prazo de até 4 anos para a redução completa da jornada. O presidente da Confederação Nacional da Indústria, Ricardo Alban, criticou a velocidade da tramitação da proposta e alertou para impactos econômicos.
10: Possam ter esse equilíbrio, essa maturidade, para que nós possamos discutir um assunto tão importante, tão crível.
3: Ricardo Alban criticou a velocidade da tramitação da proposta e alertou para impactos econômicos.
10: Possam ter esse equilíbrio, essa maturidade, para que nós possamos discutir um assunto tão importante, tão crível, com a devida responsabilidade, sem a influência de motivações eleitorais.

0: sessão é concluir a votação nesta semana.
1: Até quinta-feira nós queremos votar em plenário. Olha, o texto ele pode ser mudado e alterado até o último momento antes da votação. Então eu penso que a proposta apresentada ontem ela deve ser debatida e discutida até o momento que de fato a comissão especial irá aprovar o texto. Eu tenho muita confiança no trabalho do relator.
0: O relatório apresentado na Câmara prevê a redução para 42 horas semanais, 60 dias após a promulgação da PEC. E depois de 14 meses, a queda para 40 horas semanais. Agência Rádio Web de Brasília, Yuri Hudson.
2: Direto de Brasília, sempre com o principal fato do dia. E a foto do Salão Oval da Casa Branca com o presidente dos Estados Unidos, Donald Trump, provocou um alívio momentâneo para a campanha do senador Flávio Bolsonaro, do PL do Rio de Janeiro, à presidência da República. Depois do terremoto provocado há algumas semanas, com a divulgação do vídeo no qual Flávio Bolsonaro pede 134 milhões de reais a Daniel Vorkaro, dono do Banco Master, para financiar o filme sobre seu pai, o ex-presidente Jair Bolsonaro, a campanha de Flávio avalia que, pelo menos até este momento, esta semana é uma semana mais tranquila, uma semana ali talvez de recuperação ali das energias para essa campanha presidencial. Começou com a divulgação da pesquisa Nexus BTG, que ao contrário do que mostrava na semana passada as pesquisas Atlas Intel e Datafolha, mostra que o impacto da divulgação do áudio na campanha talvez não tenha sido assim tão intenso. A campanha mostra uma situação estabilizada no primeiro turno, com uma queda de um ponto percentual de Flávio, mas também de um ponto percentual de Lula, e Lula cresce, de fato, na simulação de segundo turno, 2 pontos, enquanto Flávio cai 2 pontos, segundo a Nexus, mas tanto a queda quanto essa subida ficaram dentro da margem de erro da pesquisa. Então, há uma avaliação aí com relação a essa pesquisa, que talvez, se ela estiver certa, o impacto aí do caso Flávio Master não tenha sido assim tão intenso. E então consegue-se o trunfo da foto com Donald Trump. Uma foto ali obtida nesse encontro na Casa Branca, embora um encontro menor, mais curto do que o que o Lula teve com Donald Trump, ele é importante na avaliação da campanha, porque Lula é um chefe de Estado, é um presidente da República, assim como Trump, e os dois países têm interesses recíprocos. Portanto, é uma conversa que tende a acontecer independentemente das afinidades ideológicas de Lula e Trump, que, na verdade, não são nenhuma. É diferente do caso de Flávio com Trump. Aí sim, há afinidades ideológicas. Flávio não é presidente, Flávio é candidato à presidência, e então aí a campanha avalia que a interpretação é de que esse encontro indica um apoio de Trump a Flávio, enfim, indica uma simpatia, uma afinidade político-ideológica, que é importante porque se afina com as ideias do campo da direita, que é o campo de Flávio e é também o campo de Trump. Então, uma semana que vai chegando aqui na metade com números aí, com situações aí que Flávio considera que provocam nesse momento um certo alívio à sua campanha. A gente vai estar sempre acompanhando tudo para trazer para você a melhor análise, a melhor informação. Muito obrigado e até a próxima.
3: Nacional. 25 de maio de 2026 marcou oficialmente o encerramento das atividades do Hospital Colônia de Barbacena, na região do Campo das Vertentes, em Minas Gerais. Os últimos 14 pacientes foram transferidos para residências terapêuticas. Um evento especial contou com a participação de ex-pacientes, familiares e autoridades. O discurso de abertura foi feito por um dos antigos pacientes do lugar, que ficou conhecido como o Holocausto Brasileiro.
4: Hoje estamos aqui fechando uma porta e abrindo caminhos para que o cuidado em saúde

0: mental seja cada vez mais humano, digno e livre.
1: Liberdade e dignidade foi o que não tiveram as milhares de pessoas que foram trancafiadas no hospital. As pessoas chegavam à cidade no chamado trem de doido. O caso que a gente vai conhecer agora é da Débora. Ela nasceu dentro do Hospital Colônia e foi entregue involuntariamente para adoção. A mãe dela, a dona Sueli, foi levada para o hospital porque tinha epilepsia e lá ficou por 35 anos.
2: Eu nasci dentro do hospital, permaneci 10 dias no hospital e depois eu fui doada a um casal de funcionários. E a minha mãe, ela foi internada aqui desde jovem. Passou pelos hospitais de Belo Horizonte aos 8 anos. A família deixou ela lá para tratar a epilepsia, que ela tinha crises severas. De lá, ela foi para o hospital infantil da cidade de Oliveira e com o fechamento ela foi despejada aqui, aos 16 anos de idade. Ela chegou sozinha, sem os familiares. Depois que ela veio para cá, ela não recebeu mais visitas da família. Chegou na fase de superlotação do hospital, passou por todo o processo de desumanização, privação de direitos, sofreu muito com punições, choques, cela. Então foram anos de tortura.
1: Como a mãe da Débora, 70% dos pacientes internados não tinham histórico de doenças mentais. A maioria eram pobres, homossexuais, alcoólatras e pessoas abandonadas pela família. A estimativa é de que mais de 60 mil pessoas morreram no Hospital Colônia de Barbacena. As violações foram além. Quase 2 mil corpos de pacientes que morreram dentro do hospital foram vendidos para 17 universidades, para serem usados em aulas de anatomia. A revelação foi feita pela jornalista Daniela Arbex no livro O Holocausto Brasileiro.
3: Quando a gente tem acesso, durante o processo de investigação, que a gente tem acesso aos arquivos do hospital, eu tive acesso então a uma lista de venda de cadáveres. E aí depois a gente foi conseguindo outros documentos e a gente chegou a 1.853 corpos vendidos para 17 faculdades de medicina do Brasil entre 1969 e 1981.
1: As denúncias ajudaram a impulsionar a reforma psiquiátrica e a luta contra a internação. De acordo com a promotora de justiça do Ministério Público de Minas Gerais, Giovanna Caroni, é preciso fortalecer a rede substitutiva, que inclui os centros de atenção psicossocial nos municípios.
4: O caminho agora é a efetivação e a implementação da rede de atenção psicossocial como rede substitutiva a esse modelo manicomial, para fomentar essa atuação, para que a gente não vivencie isso nunca mais.
1: Os portões de um dos cenários mais tenebrosos da saúde pública brasileira são fechados. Mas para muita gente, como o seu João Bosco, também filho de uma paciente do Hospital Colônia de Barbacena, é mais um longo processo que se inicia, o de reparação.
5: E fecharam lá o hospital onde eu nasci, onde minha mãe sofreu, e outras mais de 60 mil pessoas sofreram violências. Então estão apagando sem que ninguém tenha pago por tudo aquilo que aconteceu lá. Uma violência sofrida por mim, pela minha mãe, que impacta hoje os meus filhos, impacta os meus irmãos. E não é exatamente isso, essa reparação. Quando nós pedimos essa reparação, nós somos colocados em dúvida. Será que é isso mesmo? Será que aconteceu isso mesmo?
1: A jornalista Daniela Arbex transformou a história do Hospital Colônia de Barbacena em uma das maiores denúncias de violações de direitos humanos no Brasil, com o lançamento do livro Holocausto Brasileiro, em 2013, que se tornou referência nacional para a luta antimanicomial. Em 2016, ela lançou o documentário de mesmo nome, com relatos emocionantes de sobreviventes, familiares e especialistas, e também reforçou o debate sobre saúde mental, memória e direitos humanos no país. Do Ministério Público de Minas Gerais, para a agência Rádio Web, Marco Aurélio Franco.
6: Justiça.
7: A Justiça do Trabalho voltou a chamar a atenção para um problema que ainda faz parte da realidade de muitos brasileiros: a gordofobia no ambiente profissional. O Tribunal Superior do Trabalho identificou indícios de discriminação na demissão de uma trabalhadora com obesidade, dispensada pouco antes de uma cirurgia bariátrica. Os ministros entenderam que caberia à empresa provar que a demissão não teve relação com a condição de saúde da mulher. O processo agora volta para nova análise na segunda instância. De acordo com o juiz do trabalho, Cristiano Siqueira, a justiça tem avançado no reconhecimento das discriminações veladas dentro das empresas, que se dão por olhares, gestos e brincadeiras.
8: Há alguns anos, né, a Justiça do Trabalho impunha ao empregado o ônus de provar a intenção discriminatória. No entanto, a gente percebe uma evolução quando comparamos, né, decisões ou posicionamentos mais tradicionais com entendimentos mais recentes. É essencial desconstruir o estereótipo de que indivíduos obesos são menos produtivos ou indisciplinados, uma visão que o judiciário, à luz do controle de convencionalidade, não deve tolerar.
7: Patrícia Queiroz, psicóloga especialista em obesidade, alerta que a gordofobia traz consequências sérias para a vida de quem sofre esse tipo de discriminação.
9: Estudos mostram que a gordofobia, ela gera humor deprimido, baixa autoestima, ansiedade, aumento de risco de transtornos alimentares. O combate à gordofobia abre espaço para todo mundo ter oportunidade, para construir um espaço mais inclusivo, né, onde a pessoa ela seja valorizada pela competência dela, pelo que faz e não pelo tamanho do corpo dela.
7: A chamada dispensa discriminatória acontece quando o trabalhador é demitido por motivos ligados à condição de saúde, aparência física, deficiência, idade, raça, gênero ou qualquer característica que gere preconceito. Nesses casos, a Justiça do Trabalho pode determinar diferentes formas de reparação. Entre elas estão pagamento de indenização por danos morais e, dependendo da situação, até a reintegração do funcionário ao emprego. 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Produção e reportagem, Valquíria Rios.
10: A primeira turma do Supremo Tribunal Federal confirmou o fim da aposentadoria compulsória remunerada como punição máxima para magistrados que cometem infrações graves. Por unanimidade, os ministros mantiveram a decisão do ministro Flávio Dino, que determina a perda do cargo e não mais a aposentadoria com salário pago pelo Estado em casos graves envolvendo juízes. A mudança vale para magistrados de todos os tribunais do país, com exceção dos próprios ministros do Supremo. Até então, a aposentadoria compulsória era considerada a punição administrativa mais severa aplicada pelo Conselho Nacional de Justiça. O modelo vinha sendo criticado por permitir que magistrados afastados continuassem recebendo remuneração proporcional ao tempo de serviço. Ao defender a medida, o ministro Flávio Dino afirmou que a aposentadoria compulsória acaba transferindo para a sociedade o custo da punição.
11: Que alguém ingressará no reino dos céus de beca e de capa. Não ingressará nessa condição. Não será, sabemos todos, que alguém ingressará no reino dos céus de beca e de capa. Não ingressará nessa condição. Não será chamado de meritíssimo e lá a roupa não é preta, é branca.
10: Durante o julgamento, o ministro Alexandre de Moraes também afirmou que a reforma da Previdência de 2019 eliminou a aposentadoria compulsória como penalidade disciplinar.
12: É da Constituição que vão retirando o termo aposentadoria compulsória ou aposentadoria proporcional por tempo de serviço. Deixou de existir. Houve uma revogação expressa. Em quatro dispositivos, isso foi expressamente revogado.
10: Segundo o Supremo, magistrados que cometerem infrações graves agora poderão perder definitivamente o cargo, além da remuneração vinculada à função. Dados do Conselho Nacional de Justiça mostram que nos últimos 20 anos, 126 magistrados receberam aposentadoria compulsória por casos envolvendo venda de sentenças, assédio, favorecimento político e outras irregularidades como punição. Agência Rádio Web de Brasília, Yuri Hudson.
6: Economia.
7: O setor produtivo do país está preocupado com o prazo de 60 dias proposto para transição nas regras da PEC que reduz a jornada de trabalho de 44 para 40 horas semanais e propõe o fim da escala 6 por 1. Para o presidente da Confederação Nacional da Indústria, Ricardo Alban, mudanças rápidas podem gerar aumento nos custos de produção e afetar diretamente o consumidor.
13: É quase que impossível isso não ser uma verdade. Esses custos adicionais, numa forma tão abrupta, não repercutem nos preços. E, infelizmente, esses preços vão ser sentidos logo imediato após as eleições. Isso não é uma conquista. Nós precisamos fazer com que isso seja minimamente absorvido pelos setores produtivos para que o impacto não seja um revés para os próprios trabalhadores e para a própria sociedade como um todo, com pressão sobre inflação, sob pressão sobre custos.
7: A proposta apresentada na Câmara pelo relator Léo Prates prevê a redução das 4 horas de trabalho em 2 etapas. As primeiras 2 horas da redução da jornada entrariam em vigor até 2 meses depois da promulgação da PEC. As outras 2 horas seriam reduzidas em até 1 ano. O presidente da CNI afirma que o setor produtivo reconhece a importância de discutir a modernização da jornada de trabalho, mas com base em dados técnicos, diálogo e planejamento, para garantir competitividade e segurança econômica no longo prazo.
13: Trabalhadores, colaboradores, empresários, empreendedores, somos uma mesma equação, ou seja, nos complementamos para que a gente possa construir efetivamente igualdade social, mas com trabalho. Um trabalho decente, com um trabalho digno, para que a gente construa um Brasil novo, um Brasil do futuro, analisando as consequências e construindo juntos de forma equitativa, de forma consciente.
7: Nesta terça, representantes da indústria se reuniram com o presidente do Senado, Davi Alcolumbre, para discutir alternativas e tentar ampliar o prazo de transição da proposta. De acordo com estimativas apresentadas pela Confederação Nacional da Indústria, a mudança na jornada de trabalho para 40 horas semanais poderia aumentar os custos com empregados com carteira assinada em até 267 bilhões de reais por ano. Agência Rádio Web. Produção e reportagem, Valquíria Rios.
1: No dia 28 de maio, o varejo brasileiro se une para a 20ª edição do Dia Livre de Impostos, a maior ação de conscientização tributária do país, que levará lojistas de todos os estados a comercializarem produtos e serviços sem repassar o valor dos tributos aos consumidores. Dados do Sistema da Confederação Nacional de Dirigentes Lojistas apontam que o brasileiro trabalha, em média, 5 meses por ano apenas para pagar impostos, com baixo retorno em serviços essenciais, como saúde e segurança, como salientou o coordenador nacional da Confederação Nacional de Dirigentes Lojistas, jovem Rafael Paganini.
14: E esse dia 28 de maio, ele representa o dia, né, que o brasileiro, teoricamente, para de pagar os seus impostos, né? Então, essa data, ela já foi início de maio, meio de maio e agora é final de maio. Então, infelizmente, a carga tributária, ela não equilibrou, ela não parou de aumentar, né? Isso tem trazido um peso muito grande.
1: Em 2025, o movimento contou com mais de 50 mil varejistas. Segundo Rafael Paganini, a expectativa é que esse número dobre na edição deste ano.
14: Ano passado tivemos sucesso absoluto, mais de 50 mil varejistas, então a população pôde entrar no nosso site do dialimitepostos.org.br, procurar o lojista mais próximo e consumir esses produtos com desconto. E a campanha do ano passado, ela foi tão positiva, né? Tanto a população quanto os lojistas, que esse ano a expectativa é que mais que dobre o número de estabelecimentos participantes. Nesse momento que nós estamos falando, ainda existem lojistas se cadastrando na nossa plataforma, no nosso site, e a gente espera que vai estar pelo menos dobrando o número de estabelecimentos esse ano para a população ter uma ampla gama de produtos para comprar sem imposto.
1: O sistema da entidade também lança o manifesto à Nação, cobrando do Congresso Nacional e do Executivo maior previsibilidade e segurança jurídica, destacando preocupações como a necessidade de simplificação na transição da reforma tributária. Mais informações e inscrições no site dialivredeimpostos.org.br. Agência Rádio Web, produção e reportagem, Rafael Esgrilhas.
6: Esporte.
15: O Flamengo encaminhou a melhor campanha geral da fase de grupos da Libertadores após vencer o Cusco do Peru no Maracanã por 3-0 pela 6ª rodada e chegou a 16 pontos dos 18 possíveis. Se terminar na condição de melhor equipe da fase classificatória, o Flamengo terá o direito de decidir todos os duelos decisivos no mata-mata em casa. Rosário Central, Independente Rivadavia, ambos da Argentina, são os únicos que podem superar o time carioca. Autor do último gol no jogo, Lucas Paquetá comentou a importância do resultado dentro do contexto dos outros jogos.
16: Cara, acho que vencer é sempre importante. A gente sabia que hoje a gente atingiria uma marca, talvez, não sei como ficou os outros jogos, da liderança de toda a competição, que faz a gente decidir os jogos do mata-mata em casa, então isso é uma vantagem, e a gente conquistou isso, então muito, muito feliz pela vitória, pelo gol, e é isso.
15: Na Copa Sul-Americana, o São Paulo bateu o Boston River do Uruguai no Morumbi e conquistou a vaga às oitavas de final. Já o Grêmio e Santos terão que passar pela repescagem diante de duas equipes que vão terminar na terceira colocação da Libertadores. O tricolor gaúcho só empatou contra o Montevideo City Torque do Uruguai pelo placar de 2-2 e ficou na segunda posição. Já o Peixe fez 3-0 no Deportivo Cuenca do Equador na Vila Belmiro e beliscou a segunda posição na chave. Como o time não tinha chances de avançar para as oitavas direto, jogar a repescagem acabou sendo lucro para o Santos. Agência Rádio Web, com informações da Libertadores e da Sul-Americana, Daniela Esperon. A CBF sorteou no Rio de Janeiro os confrontos das oitavas de final da Copa do Brasil. Todos os jogos estão previstos para acontecer na mesma semana, sendo a ida nos dias 1º e 2 de agosto e a volta nos dias 5 e 6. As datas exatas ainda serão confirmadas pela CBF. Os confrontos ficaram Fluminense e Vasco, Corinthians e Internacional, Grêmio e Mirassol, Vitória e Atlético Paranaense, Juventude e Atlético Mineiro, Remo e Santos, Cruzeiro e Chapecoense, Fortaleza e Palmeiras. Vale lembrar que são 14 times da Série A do Campeonato Brasileiro e apenas dois oriundos da Série B, no caso Juventude e Fortaleza. Um segundo sorteio definiu os mandos de campo, portanto, quem decide em casa: Fluminense, Corinthians, Grêmio, Vitória, Juventude, Remo, Cruzeiro e Fortaleza. Agência Rádio Web do Rio de Janeiro, Daniela Esperon.
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17: A safra de laranja tem crescido no Brasil, porém, em paralelo, ganha espaço à atenção com doenças, como é o caso do greening. O fechamento da safra de laranja 2025-26 do Cinturão Citrícola de São Paulo e Triângulo Sudoeste Mineiro, por exemplo, é de mais de 292 milhões de caixas de 40 quilos e 800 gramas. Trata-se de uma elevação acima de 26% na comparação com a safra anterior. Os dados foram divulgados em abril pelo Fundecitrus, que é o Fundo de Defesa da Citricultura. A perda de produção, decorrente da queda prematura de frutos, foi estimada em aproximadamente 88 milhões de caixas. O principal motivo desta perda na safra foi o greening, que contribuiu com 13%. O engenheiro agrônomo Daniel Medeiros, que é desenvolvimento de tecnologias na BASF, empresa de soluções para a agricultura, destaca a necessidade de enfrentamento assertivo a esta doença.
18: Quando nós estamos no final do ano, aí, outubro, novembro, que acho que é o momento de maior intensidade de brotações, é onde existe o maior pico populacional do inseto. Fica numa posição na planta, ali no terço superior, que acaba dificultando o acesso de inseticidas. Então, o manejo, a pulverização, ela tem que ser muito bem feita. É um inseto pequeno, mas que tem uma complexidade na prática. E a principal, né, a questão em relação ao psilídeo, é que ele era visto como inseto secundário até 2004, porque o dano do inseto em si é mínimo, né? A questão está relacionada ao inseto ser vetor de uma bactéria extremamente importante, que é a bactéria causadora do greening.
17: Já a engenheira agrônoma Cate Corrente, que é líder de marketing para o sistema produtivo hortifruti, cana-de-açúcar e café na BASF, dimensiona o potencial destrutivo do greening na citrocultura.
19: Quando essa doença atinge um pomar, acaba dizimando aquele pomar, porque aquele pomar precisa ser erradicado, e com isso impactando não só a produtividade, mas também a sustentabilidade do negócio como um todo. Até 2010, final da década, os Estados Unidos eram o principal produtor e exportador de suco de laranja no mundo. Infelizmente, nos Estados Unidos, não houve o controle adequado do greening e isso acabou por dizimar centenas de áreas e assim reduzir a produção de laranja dos Estados Unidos. Isso permitiu com que o Brasil tornasse o maior produtor de laranja e exportador de suco de laranja do mundo.
17: Conforme destacam os especialistas da BASF, o greening é uma doença sem cura. Ela pode comprometer drasticamente a produtividade e a longevidade dos pomares. A partir disto, torna-se o manejo preventivo cada vez mais estratégico. Agência Rádio Web, produção e reportagem, Diego Abrião.
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20: Duas e 35.
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0: 23:23.
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ter que declarar. Atos 2, levante a mão. E cumprindo-se o dia de Pentecostes, estavam todos reunidos no mesmo lugar. E de repente, ouviu-se um som como de um vento veemente e impetuoso, e encheu a casa onde estavam assentados. E foram vistas por eles línguas repartidas.

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1: 4 e 4.
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2: 4:20.
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1: 4:42.
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0: 24.
1: Aleluia, aleluia.

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1: 5 e 2.
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4: Saúde.
5: A Anvisa aprovou um novo tratamento imunobiológico para doenças respiratórias crônicas, como asma e rinossinusite crônica, com pólipos nasais. O medicamento é indicado para pacientes com inflamação do tipo 2, um processo inflamatório associado a formas mais graves dessas doenças. A médica otorrinolaringologista e gerente de grupo médico na GSK Brasil, Elisama Baixi, explica que a medicação injetável tem ultralonga ação, que ajuda no controle da doença ao longo do tempo.
6: É um imunobiológico que atua diretamente na causa da inflamação da asma e da rinossinusite crônica com pólipo nasal. Ele foi desenvolvido para ter uma ação ultralonga, o que significa redução na frequência das aplicações, trazendo mais comodidade para o paciente. A sua aplicação, ela acontece de forma subcutânea, uma aplicação a cada 6 meses.
5: Estudos clínicos apontaram redução das crises de asma, além da melhora de sintomas em pacientes com rinossinusite crônica. A médica Elisama Baixi destaca os benefícios.
6: Com menos crises de asma, o paciente passa a respirar melhor, consegue dormir melhor e retomar atividades do dia a dia com mais normalidade. Outro benefício é a redução na necessidade do corticoide oral. E isso é muito importante, porque o uso frequente desses medicamentos pode causar efeitos colaterais como ganho de peso, aumento da pressão arterial, diabetes, osteoporose e maior risco de infecções.
5: No Brasil, há cerca de 20 milhões de asmáticos e muitos desses pacientes ainda não recebem tratamento adequado. A doutora Elisama Baixa faz uma orientação.
6: Se você convive com asma ou rinossinusite crônica com pólipos nasais, vale a pena conversar com o seu médico. Novas opções de tratamento podem fazer diferença na sua qualidade de vida.
5: A expectativa é que o primeiro remédio de ação semestral para tratamento da asma e da rinossinusite crônica, indicado para pacientes com idade a partir dos 12 anos, chegue ao mercado brasileiro no segundo semestre de 2026. Agência Rádio Web. Produção e reportagem, Valquíria Rios.
4: Política.
7: O senador Flávio Bolsonaro pediu ao presidente dos Estados Unidos que mude a classificação das facções criminosas brasileiras. Segundo o pré-candidato à presidência da República pelo PL, a reivindicação feita a Donald Trump é de que esses grupos sejam considerados terroristas. Ele concedeu uma entrevista coletiva após o encontro que teve com o republicano na Casa Branca nesta terça, ao lado do irmão Eduardo Bolsonaro. Flávio declarou que Trump ainda não respondeu e afirmou que, se eleito, vai colocar o Brasil no escudo das Américas, uma aliança com os demais países de combate ao crime organizado.
8: Ele ficou de avaliar, não deu resposta, mas eu acho que eu fiz esclarecer que é fundamental, porque organizações desse nível, que viraram transnacionais e têm ramificações nos Estados Unidos e na Europa e usam o Brasil, infelizmente, como grande centro de lavagem de dinheiro, inclusive, como já tem investigações lá dentro do Brasil. É algo que é um problema que não é mais só do Brasil, é um problema transnacional. Portanto, para combater isso, é necessário acordo de cooperação técnica na parte de segurança, na parte de tecnologia, na parte de inteligência. E é o que nós pretendemos fazer, como eu disse, a partir de 2027, o Brasil participando do escudo das Américas, como outros países já fizeram, se uniram para combater o crime organizado.
7: O senador também disse que discutiu com o presidente norte-americano possíveis investimentos em terras raras e minerais críticos. De acordo com Flávio Bolsonaro, o Brasil possui uma importante posição no setor e pode se tornar alternativa à China no fornecimento desses recursos. Agência Rádio Web, produção e reportagem, Norberto Notari.
9: Representantes da indústria, do comércio e de outros setores produtivos intensificaram a pressão em cima do Senado Federal para tentar desacelerar a proposta que reduz a jornada de trabalho e acaba com a escala 6x1. A PEC deve ser votada na Câmara ainda nesta semana e prevê a redução gradual da carga semanal de 44 para 40 horas, além da adoção da escala 5x2 sem a redução de salários. Empresários se reuniram com o presidente do Senado, Davi Alcolumbre, para pedir que a discussão seja feita aprofundadamente e, se possível, adiada para depois das eleições. O presidente da Fiesp, Paulo Scaff, afirma que o ano eleitoral acelerou a tramitação da proposta.
10: É não ter pressa e fazer de forma assodada, não ouvir ninguém. As pessoas que discutiram esse projeto não conhecem a realidade do Brasil. Essa é a realidade. Fizeram de forma assodada, pensando só em eleição. Então, o que precisa é fazer de forma responsável, no tempo necessário.
9: Na reunião com Alcolumbre, empresários defenderam uma transição maior para a adaptação das empresas às novas regras trabalhistas. O setor produtivo pede um prazo de até 4 anos para a redução completa da jornada. O presidente da Confederação Nacional da Indústria, Ricardo Alban, criticou a velocidade da tramitação da proposta e alertou para impactos econômicos.
11: Possam ter esse equilíbrio, essa maturidade, para que nós possamos discutir um assunto tão importante, tão crível, com a devida responsabilidade, sem a influência de motivações eleitorais, para que o Brasil, mais uma vez, não tenha um custo por medidas tomadas de forma intempestiva. E é isso que nós estamos construindo de formas propositivas.
9: Apesar da pressão do empresariado, o presidente da Câmara, Hugo Mota, confirmou que a intenção é concluir a votação nesta semana.
12: Até quinta-feira nós queremos votar em plenário. Olha, o texto ele pode ser mudado e alterado até o último momento antes da votação. Então eu penso que a proposta apresentada ontem ela deve ser debatida e discutida até o momento que de fato a comissão especial irá aprovar o texto. Eu tenho muita confiança no trabalho do relator.
9: O relatório apresentado na Câmara prevê a redução para 42 horas semanais, 60 dias após a promulgação da PEC. E depois de 14 meses, a queda para 40 horas semanais. Agência Rádio Web de Brasília, Yuri Hudson.
13: Direto de Brasília, sempre com o principal fato do dia. E a foto do Salão Oval da Casa Branca com o presidente dos Estados Unidos, Donald Trump, provocou um alívio momentâneo para a campanha do senador Flávio Bolsonaro, do PL do Rio de Janeiro, à presidência da República. Depois do terremoto provocado há algumas semanas, com a divulgação do vídeo no

0: chegamos até este momento, esta semana é uma semana mais tranquila, uma semana ali talvez de recuperação ali das energias para essa campanha presidencial. Começou com a divulgação da pesquisa Nexus BTG, que ao contrário do que mostrava na semana passada, as pesquisas Atlas Intel e Datafolha mostra que o impacto da divulgação do áudio na campanha talvez não tenha sido assim tão intenso. A campanha mostra uma situação estabilizada no primeiro turno, com uma queda de 1 ponto percentual de Flávio, mas também de 1 ponto percentual de Lula. E Lula cresce, de fato, na simulação de segundo turno, 2 pontos, enquanto Flávio cai 2 pontos, segundo a Nexus. Mas essas quedas, tanto a queda quanto essa subida, ficaram dentro da margem de erro da pesquisa. Então, há uma avaliação aí com relação a essa pesquisa, que talvez, se ela estiver certa, o impacto aí do caso Flávio Master não tenha sido assim tão intenso. E então consegue-se o trunfo da foto com Donald Trump. Uma foto ali obtida nesse encontro na Casa Branca, embora um encontro menor, mais curto do que o Lula teve com Donald Trump, ele é importante na avaliação da campanha, porque Lula é um chefe de Estado, é um presidente da República, assim como Trump, e os dois países têm interesses recíprocos. Portanto, é uma conversa que tende a acontecer independentemente das afinidades ideológicas de Lula e Trump, que, na verdade, não são nenhuma. É diferente do caso de Flávio com Trump. Aí sim há afinidades ideológicas. Flávio não é presidente, Flávio é candidato à presidência, e então aí a campanha avalia que a interpretação é de que esse encontro indica um apoio de Trump a Flávio, enfim, indica uma simpatia, uma afinidade político-ideológica, que é importante porque se afina com as ideias do campo da direita, que é o campo de Flávio e é também o campo de Trump. Então, uma semana que vai chegando aqui na metade, com números aí, com situações aí que Flávio considera que provocam nesse momento um certo alívio à sua campanha. A gente vai estar sempre acompanhando tudo para trazer para você a melhor análise, a melhor informação. Muito obrigado e até a próxima.
1: Nacional. 25 de maio de 2026 marcou oficialmente o encerramento das atividades do Hospital Colônia de Barbacena, na região do Campo das Vertentes, em Minas Gerais. Os últimos 14 pacientes foram transferidos para residências terapêuticas. Um evento especial contou com a participação de ex-pacientes, familiares e autoridades. O discurso de abertura foi feito por um dos antigos pacientes do lugar, que ficou conhecido como o Holocausto Brasileiro.
2: Hoje estamos aqui fechando uma porta e abrindo caminhos para que o cuidado em saúde mental seja cada vez mais humano, digno e livre.
1: Liberdade e dignidade foi o que não tiveram as milhares de pessoas que foram trancafiadas no hospital. As pessoas chegavam à cidade no chamado trem de doido. O caso que a gente vai conhecer agora é da Débora. Ela nasceu dentro do Hospital Colônia e foi entregue involuntariamente para adoção. A mãe dela, a dona Sueli, foi levada para o hospital porque tinha epilepsia e lá ficou por 35 anos.
3: Eu nasci dentro do hospital, permaneci 10 dias no hospital e depois eu fui doada a um casal de funcionários. E a minha mãe, ela foi internada aqui desde jovem. Passou pelos hospitais de Belo Horizonte aos 8 anos. A família deixou ela lá para tratar epilepsia, que ela tinha crises severas. De lá, ela foi para o hospital infantil da cidade de Oliveira e, com o fechamento, ela foi despejada aqui, aos 16 anos de idade. Ela chegou sozinha, sem os familiares. Depois que ela veio para cá, ela não recebeu mais visitas da família. Chegou na fase de superlotação do hospital, passou por todo o processo de desumanização, privação de direitos, sofreu muito com punições, choques, cela. Então foram anos de tortura.
1: Como a mãe da Débora, 70% dos pacientes internados não tinham histórico de doenças mentais. A maioria eram pobres.

0: homossexuais, alcoólatras e pessoas abandonadas pela família. A estimativa é de que mais de 60 mil pessoas morreram no Hospital Colônia de Barbacena. As violações foram além. Quase 2 mil corpos de pacientes que morreram dentro do hospital foram vendidos para 17 universidades para serem usados em aulas de anatomia. A revelação foi feita pela jornalista Daniela Arbex no livro O Holocausto Brasileiro.
1: Quando a gente tem acesso, durante o processo de investigação, que a gente tem acesso aos arquivos do hospital, eu tive acesso, então, a uma lista de venda de cadáveres. E aí depois a gente foi conseguindo outros documentos e a gente chegou a 1.853 corpos vendidos para 17 faculdades de medicina do Brasil, entre 1969 e 1981.
0: As denúncias ajudaram a impulsionar a reforma psiquiátrica e a luta contra a internação. De acordo com a promotora de justiça do Ministério Público de Minas Gerais, Giovanna Caroni, é preciso fortalecer a rede substitutiva, que inclui os centros de atenção psicossocial nos municípios.
2: O caminho agora é a efetivação e a implementação da rede de atenção psicossocial como rede substitutiva a esse modelo manicomial, para fomentar essa atuação, para que a gente não vivencie isso nunca mais.
0: Os portões de um dos cenários mais tenebrosos da saúde pública brasileira são fechados. Mas para muita gente, como o seu João Bosco, também filho de uma paciente do Hospital Colônia de Barbacena, é mais um longo processo que se inicia, o de reparação.
3: E fecharam lá o hospital onde eu nasci, onde minha mãe sofreu, e outras mais de 60 mil pessoas sofreram violências. Então estão apagando sem que ninguém tenha pago por tudo aquilo que aconteceu lá. Uma violência sofrida por mim, pela minha mãe, que impacta hoje os meus filhos, impacta os meus irmãos. E não, exatamente isso, essa reparação, quando nós pedimos essa reparação, nós somos colocados em dúvida. Será que é isso mesmo? Será que aconteceu isso mesmo?
0: A jornalista Daniela Arbex transformou a história do Hospital Colônia de Barbacena em uma das maiores denúncias de violações de direitos humanos no Brasil, com o lançamento do livro Holocausto Brasileiro, em 2013, que se tornou referência nacional para a luta antimanicomial. Em 2016, ela lançou o documentário de mesmo nome, com relatos emocionantes de sobreviventes, familiares e especialistas, e também reforçou o debate sobre saúde mental, memória e direitos humanos no país. Do Ministério Público de Minas Gerais, para a agência Rádio Web, Marco Aurélio Franco.
4: Justiça.
5: A Justiça do Trabalho voltou a chamar a atenção para um problema que ainda faz parte da realidade de muitos brasileiros: a gordofobia no ambiente profissional. O Tribunal Superior do Trabalho identificou indícios de discriminação na demissão de uma trabalhadora com obesidade, dispensada pouco antes de uma cirurgia bariátrica. Os ministros entenderam que caberia à empresa provar que a demissão não teve relação com a condição de saúde da mulher. O processo agora volta para nova análise na segunda instância. De acordo com o juiz do trabalho, Cristiano Siqueira, a justiça tem avançado no reconhecimento das discriminações veladas dentro das empresas, que se dão por olhares, gestos e brincadeiras.
6: Há alguns anos, né, a Justiça do Trabalho impunha ao empregado o ônus de provar a intenção discriminatória. No entanto, a gente percebe uma evolução quando comparamos, né, decisões ou posicionamentos mais tradicionais com entendimentos mais recentes. É essencial desconstruir o estereótipo de que indivíduos obesos são menos produtivos ou indisciplinados, uma visão que o judiciário, à luz do controle de convencionalidade, não deve tolerar.
5: Patrícia Queiroz, psicóloga especialista em obesidade, alerta que a gordofobia traz consequências sérias para a vida de quem sofre esse tipo de discriminação.
7: Estudos mostram que a gordofobia, ela gera humor deprimido, baixa autoestima, ansiedade, aumento de risco de transtornos alimentares. O combate à gordofobia abre espaço para todo mundo ter oportunidade, para construir um espaço mais inclusivo, né, onde a pessoa ela seja valorizada pela competência dela, pelo que faz e não pelo tamanho do corpo dela.
5: A chamada dispensa discriminatória acontece quando o trabalhador é demitido por motivos ligados à condição de saúde, aparência física, deficiência, idade, raça, gênero ou qualquer característica que gere preconceito. Nesses casos, a Justiça do Trabalho pode determinar diferentes formas de reparação. Entre elas estão o pagamento de indenização por danos morais e, dependendo da situação, até a reintegração do funcionário ao emprego. 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Produção e reportagem, Valquíria Rios.
4: A primeira turma do Supremo Tribunal Federal confirmou o fim da aposentadoria compulsória remunerada como punição máxima para magistrados que cometem infrações graves. Por unanimidade, os ministros mantiveram a decisão do ministro Flávio Dino, que determina a perda do cargo e não mais a aposentadoria com salário pago pelo Estado em casos graves envolvendo juízes. A mudança vale para magistrados de todos os tribunais do país, com exceção dos próprios ministros do Supremo. Até então, a aposentadoria compulsória era considerada a punição administrativa mais severa aplicada pelo Conselho Nacional de Justiça. O modelo vinha sendo criticado por permitir que magistrados afastados continuassem recebendo remuneração proporcional ao tempo de serviço. Ao defender a medida, o ministro Flávio Dino afirmou que a aposentadoria compulsória acaba transferindo para a sociedade o custo da punição.
8: Que alguém ingressará no reino dos céus de beca e de capa. Não ingressará nessa condição. Não será, sabemos todos, que alguém ingressará no reino dos céus de beca e de capa. Não ingressará nessa condição. Não será chamado de meritíssimo e lá a roupa não é preta, é branca.
4: Durante o julgamento, o ministro Alexandre de Moraes também afirmou que a reforma da Previdência de 2019 eliminou a aposentadoria compulsória como penalidade disciplinar.
9: É da Constituição que vão retirando o termo aposentadoria compulsória ou aposentadoria proporcional por tempo de serviço. Deixou de existir. Houve uma revogação expressa. Em quatro dispositivos, isso foi expressamente revogado.
4: Segundo o Supremo, magistrados que cometerem infrações graves agora poderão perder definitivamente o cargo, além da remuneração vinculada à função. Dados do Conselho Nacional de Justiça mostram que nos últimos 20 anos, 126 magistrados receberam aposentadoria compulsória por casos envolvendo venda de sentenças, assédio, favorecimento político e outras irregularidades como punição. Agência Rádio Web, de Brasília, Yuri Hudson.
10: Economia.
5: O setor produtivo do país está preocupado com o prazo de 60 dias proposto para transição nas regras da PEC que reduz a jornada de trabalho de 44 para 40 horas semanais e propõe o fim da escala 6 por 1. Para o presidente da Confederação Nacional da Indústria, Ricardo Alban, mudanças rápidas podem gerar aumento nos custos de produção e afetar diretamente o consumidor.
11: É quase que impossível isso não ser uma verdade. Esses custos adicionais, numa forma tão abrupta, não repercutem nos preços. E, infelizmente, esses preços vão ser sentidos logo imediato após as eleições. Isso não é uma conquista. Nós precisamos fazer com que isso seja minimamente absorvido pelos setores produtivos, para que o impacto não seja um revés para os próprios trabalhadores e para a própria sociedade como um todo, com pressão sobre inflação, sobre pressão sobre custo.
5: A proposta apresentada na Câmara pelo relator Léo Prates prevê a redução das 4 horas de trabalho em duas etapas. As primeiras 2 horas da redução da jornada entrariam em vigor até 2 meses depois da promulgação da PEC. As outras 2 horas seriam reduzidas em até 1 ano. O presidente da CNI afirma que o setor produtivo reconhece a importância de discutir a modernização da jornada de trabalho, mas com base em dados técnicos, diálogo e planejamento, para garantir competitividade e segurança econômica no longo prazo.
11: Trabalhadores, colaboradores, empresários, empreendedores, somos uma mesma equação, ou seja, nos complementamos para que a gente possa construir efetivamente igualdade social, mas com trabalho decente, com trabalho digno, para que a gente construa um Brasil novo, um Brasil do futuro, analisando as consequências e construindo juntos de forma equitativa, de forma consciente.
5: Nesta terça, representantes da indústria se reuniram com o presidente do Senado, Davi Alcolumbre, para discutir alternativas e tentar ampliar o prazo de transição da proposta. De acordo com estimativas apresentadas pela Confederação Nacional da Indústria, a mudança na jornada de trabalho para 40 horas semanais poderia aumentar os custos com empregados com carteira assinada em até 267 bilhões de reais por ano. Agência Rádio Web. Produção e reportagem, Valquíria Rios.
0: No dia 28 de maio, o varejo brasileiro se une para a 20ª edição do Dia Livre de Impostos, a maior ação de conscientização tributária do país, que levará lojistas de todos os estados a comercializarem produtos e serviços sem repassar o valor dos tributos aos consumidores. Dados do sistema da Confederação Nacional de Dirigentes Lojistas apontam que o brasileiro trabalha, em média, 5 meses por ano apenas para pagar impostos, com baixo retorno em serviços essenciais, como saúde e segurança, como salientou o coordenador nacional da Confederação Nacional de Dirigentes Lojistas, jovem Rafael Paganini.
10: E esse dia 28 de maio, ele representa o dia, né, que o brasileiro, teoricamente, para de pagar seus impostos, né? Então, essa data, ela já foi início de maio, meio de maio e agora é final de maio. Então, infelizmente, a carga tributária, ela não equilibrou, ela não parou de aumentar, né? Isso tem trazido um peso muito grande.
0: Em 2025, o movimento contou com mais de 50 mil varejistas. Segundo Rafael Paganini, a expectativa é que esse número dobre na edição deste ano.
10: Ano passado tivemos sucesso absoluto, mais de 50 mil varejistas, então a população pode entrar no nosso site do dialivredeimpostos.org.br, procurar o lojista mais próximo e consumir esses produtos com desconto. E a campanha do ano passado, ela foi tão positiva, né? Tanto a população quanto os lojistas, que esse ano a expectativa é que mais que dobre o número de estabelecimentos participantes. Nesse momento que nós estamos falando, ainda existem lojistas se cadastrando na nossa plataforma, no nosso site, e a gente espera que vai estar pelo menos dobrando o número de estabelecimentos esse ano para a população ter uma ampla gama de produtos para comprar sem imposto.
0: O sistema da entidade também lança o manifesto à Nação, cobrando do Congresso Nacional e do Executivo maior previsibilidade e segurança jurídica, destacando preocupações como a necessidade de simplificação na transição da reforma tributária. Mais informações e inscrições no site dialivredeimpostos.org.br. Agência Rádio Web, produção e reportagem, Rafael Esgrilhas.
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13: O Flamengo encaminhou a melhor campanha geral da fase de grupos da Libertadores após vencer o Cusco do Peru no Maracanã por 3 a 0 pela 6ª rodada e chegou a 16 pontos dos 18 possíveis. Se terminar na condição de melhor equipe da fase classificatória, o Flamengo terá o direito de decidir todos os duelos decisivos no mata-mata em casa. Rosário Central, Independente e Rivadavia, ambos da Argentina, são os únicos que podem superar o time carioca. Autor do último gol no jogo, Lucas Paquetá comentou a importância do resultado dentro do contexto dos outros jogos.
14: Cara, acho que vencer é sempre importante. A gente sabia que hoje a gente atingiria uma marca, talvez, não sei como ficou os outros jogos, da liderança de toda a competição, que faz a gente decidiu os jogos do mata-mata em casa, então isso é uma vantagem e a gente conquistou isso, então muito, muito feliz pela vitória, pelo gol, e é isso.
13: Na Copa Sul-Americana, o São Paulo bateu o Boston River do Uruguai no Morumbi e conquistou a vaga às oitavas de final. Já o Grêmio e Santos terão que passar pela repescagem diante de duas equipes que vão terminar na terceira colocação da Libertadores. O tricolor gaúcho só empatou contra o Montevideo City Torque do Uruguai pelo placar de 2-2 e ficou na segunda posição. Já o Peixe fez 3-0 no Deportivo Cuenca do Equador na Vila Belmiro e beliscou a segunda posição na chave. Como o time não tinha chances de avançar para as oitavas direto, jogar a repescagem acabou sendo lucro para o Santos. Agência Rádio Web, com informações da Libertadores e da Sul-Americana, Daniela Esperon. A CBF sorteou no Rio de Janeiro os confrontos das oitavas de final da Copa do Brasil. Todos os jogos estão previstos para acontecer na mesma semana, sendo a ida nos dias 1º e 2 de agosto e a volta nos dias 5 e 6. As datas exatas ainda serão confirmadas pela CBF. Os confrontos ficaram Fluminense e Vasco, Corinthians e Internacional, Grêmio e Mirassol, Vitória e Atlético Paranaense, Juventude e Atlético Mineiro, Remo e Santos, Cruzeiro e Chapecoense, Fortaleza e Palmeiras. Vale lembrar que são 14 times da Série A do Campeonato Brasileiro e apenas dois oriundos da Série B, no caso Juventude e Fortaleza. Um segundo sorteio definiu os mandos de campo, portanto, quem decide em casa: Fluminense, Corinthians, Grêmio, Vitória, Juventude, Remo, Cruzeiro e Fortaleza. Agência Rádio Web do Rio de Janeiro, Daniela Esperon.
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15: A safra de laranja tem crescido no Brasil, porém, em paralelo, ganha espaço à atenção com doenças, como é o caso do greening. O fechamento da safra de laranja 2025-26 do Cinturão Citrícola de São Paulo e Triângulo Sudoeste Mineiro, por exemplo, é de mais de 292 milhões de caixas de 40 quilos e 800 gramas. Trata-se de uma elevação acima de 26% na comparação com a safra anterior. Os dados foram divulgados em abril pelo Fundecitrus, que é o Fundo de Defesa da Citricultura. A perda de produção, decorrente da queda prematura de frutos, foi estimada em aproximadamente 88 milhões de caixas. O principal motivo desta perda na safra foi o greening, que contribuiu com 13%. O engenheiro agrônomo Daniel Medeiros, que é desenvolvimento de tecnologias na BASF, empresa de soluções para a agricultura, destaca a necessidade de enfrentamento assertivo a esta doença.
16: Quando nós estamos no final do ano, aí, outubro, novembro, que acho que é o momento de maior intensidade de brotações, é onde existe o maior pico populacional do inseto. Fica numa posição na planta, ali no terço superior, que acaba dificultando o acesso de inseticidas. Então, o manejo, a pulverização, ela tem que ser muito bem feita. É um inseto pequeno, mas que tem uma complexidade na prática. E a principal, né, a questão em relação ao psilídeo, é que ele era visto como um inseto secundário até 2004, porque o dano do inseto em si é mínimo, né? A questão está relacionada ao inseto ser vetor de uma bactéria extremamente importante, que é a bactéria causadora do greening.
15: Já a engenheira agrônoma Cate Corrente, que é líder de marketing para o sistema produtivo hortifruti, cana-de-açúcar e café na BASF, dimensiona o potencial destrutivo do greening na citrocultura.
17: Quando essa doença atinge um pomar, acaba dizimando aquele pomar, porque aquele pomar precisa ser erradicado, e com isso impactando não só a produtividade, mas também a sustentabilidade do negócio como um todo. Até 2010, final da década, os Estados Unidos eram o principal produtor e exportador de suco de laranja no mundo. Infelizmente, nos Estados Unidos, não houve o controle adequado do greening, e isso acabou por dizimar centenas de áreas e assim reduzir a produção de laranja dos Estados Unidos. Isso permitiu com que o Brasil tornasse o maior produtor de laranja e exportador de suco de laranja do mundo.
15: Conforme destacam os especialistas da BASF, o greening é uma doença sem cura. Ela pode comprometer drasticamente a produtividade e a longevidade dos pomares. A partir disto, torna-se o manejo preventivo cada vez mais estratégico. Agência Rádio Web, produção e reportagem, Diego Abrião.
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1: 5h59.
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3: 6:19.
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3: 6h40.
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0: 6h59.
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3: Glória a Deus, hoje é quinta-feira, esse dia tão sagrado e tão especial. Entenda uma coisa, o Mar Morto em Israel é o lugar onde o que entra não consegue permanecer. Lá o sal tem uma densidade muito grande. Por isso, nada permanece vivo no Mar Morto. Talvez esse é um retrato da sua história. Talvez a sua fé não permaneça viva mais como antes. Talvez os seus sonhos não permanecem vivos mais como antes. Talvez a sua ousadia não permaneça mais viva como antes. Talvez aqueles projetos que você faz não permaneçam mais vivos como antes. E é por isso que nós vamos estar realizando amanhã, na sexta-feira, a grande oração Invadindo o Impossível. E eu vou estar te entregando as águas do Mar Morto, num ato profético muito forte. Águas trazidas de Israel. Acompanhe o testemunho do que Deus tem feito na nossa igreja. Daqui a pouquinho eu volto com todos vocês.
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5: Tá com muita dor? Tá doendo muito ou pouco?
6: Muito.
5: Muito, vem cá. Como?
6: Se eu fosse olhar a dor, não vinha.
5: Não vinha no culto, então dá um passo à frente. Qual que é a perna que tá doendo? Essa aí?
6: O pé.
5: É? Então peraí. Jesus, eu consagrei esses lenços do Monte Sinai. Eu vou tocar no pé da tua filha, na perna. Ela disse que se fosse olhar a dor, ela não viria. Ela vai beber desta água do Jordão. Ela vai ser curada em nome de Jesus. Bebe agora da água. Procura a dor, isso não vai ter uma surpresa.
6: Melhorou.
5: Cadê a dor?
6: Sumiu.
5: Quem te curou?
6: Jesus curou.
5: Levanta a mão e diga assim, ele é maravilhoso.
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3: Ficou com um buraco onde foi tirado um pino e vazava direto. Ele lavou o local com a água do Rio Jordão e ficou curado para a honra e glória do Senhor. Não, isso é forte demais. Explica para mim melhor. O seu filho, ele sofreu um acidente e devido a esse acidente, ele ficou com um buraco, colocou um pino no braço. Explica isso aqui, como que é?
6: É, foi colocado um pino, porque teve que fazer cirurgia, né?
3: Sim.
6: Aí, quando tirou o pino, o buraco não fechava.
3: Não fechava o buraco?
6: Não fechava, ficava vazando direto, direto. Ia, tomava antibiótico e nada resolvia.
3: Saía pus, vazava?
6: Saía pus, vazava, aquela coisa assim, aquela salmoura. Aí eu mandei a água para São Paulo, ele tava lá em São Paulo, ele mora lá.
3: Sim.
6: Eu mandei para lá e pedi para minha irmã lavar o braço dele, né? Aí ela lavou, quando lavou saiu um monte de coisa de dentro, pedacinho de osso, sujeira que tava dentro. Foi feita a cirurgia e deixaram dentro. Aí ficou curado, graças a Deus.
3: Tá curado. Bati o palmo e dá glória a Deus, igreja. Tinha um buraco, tirou o pino e ficava vazando, como que era?
7: É porque tinha sobrado um pedaço de osso dentro.
3: Meu Deus, e nada resolvia?
7: Não, só depois que passou a água.
3: Aí pegou a água aqui do Rio Jordão, que eu trouxe de Israel, você lavou o braço com a água?
7: Foi.
3: Aí depois que você lavou, aconteceu o quê?
7: Aí começou a sair os pedaços de osso.
3: Saiu os pedaços
7: saiu
3: de osso?
7: Saiu tudo e fechou.
3: Fechou?
7: Fechou.
3: Tá curado aí, levanta tá o braço curado. Pra eu ver. Vamos aplaudir a Jesus, ele é maravilhoso, igreja. Bata a palma e dá glória, Jesus é tremendo!
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5: Olha o que que é a fé. A fé é o firme fundamento das coisas que esperam e a prova das coisas que não se veem. Você pode repetir comigo, vamos lá, 1, 2 e? Ora, a fé é e a prova das coisas que não se vê. Ou seja, a fé, ela não fala do passado. A fé, ela fala do presente, que é hoje. Fala comigo, a fé é. Por isso que a minha fé de ontem não serve, o que serve é a fé de hoje. A fé é, fala comigo, a fé não foi e nem será. A fé não fala do passado, a fé fala do presente. Ficou claro isso? Sabe por quê? Porque se a fé falasse do passado, ninguém desviava. Porque já viveu milagres do passado. Então, o meu milagre do passado valeu para lá. Mas eu preciso viver coisas novas hoje. A fé que me salvou no passado ficou lá atrás. Eu tenho que ter uma fé para continuar salvo hoje. Porque se eu esfriar na minha fé do passado e não tiver uma fé hoje, hoje ainda eu vou para o inferno. Vou explicar. Quem aqui gosta de um cafezinho novo? Levanta a mão. Abaixa. Agora aqui, quem gosta de um café de 3 dias? Frio. Quem gosta, levanta a mão. Ninguém quer. Então, diga para o seu irmão. Assim é a fé. A fé que há 3 dias atrás me ajudou em algo, glória a Deus, serviu para 3 dias atrás. Mas para hoje não serve mais. Eu tenho que ver uma fé hoje. Quem está entendendo diz amém. A maior igreja do mundo, alguém sabe qual é? Não é a Quadrangular, não é a Batista, não é a Assembleia, não é a Deus e Amor. A maior igreja do mundo é a igreja dos desviados. Alguém que usou a fé no passado, mas não usa mais a fé no presente. Por isso que a Bíblia diz a fé é. E você sabia que a fé tem tamanho? Olha o que diz Mateus capítulo 15, verso 28. Tamanho da fé. Todos repitam comigo. Então respondeu Jesus e disse-lhe: ó mulher, grande é a tua fé. Repara que Jesus aqui fala o tamanho da fé. Qual era o tamanho da fé dessa mulher? Agora, olha Mateus capítulo 14, verso 31. Jesus também se referindo à fé agora de Pedro. Vamos lá, 1, 2 e? Imediatamente estendeu Jesus a mão, segurou e disse: homem de pouca fé. Então você repara que a fé tem tamanho. Tem a fé grande e tem a fé pequena. Deus te trouxe aqui porque você vai sair daqui, não é com uma fé grande, mas é com uma fé gigante. Quem entendeu, bate palma e dá glória. Então, essa fé é uma fé diferente. Quem entendeu, dá glória. Levanta a mão e fala assim comigo: a minha fé é uma fé gigante no Deus que eu sirvo. Bate no peito e diga assim: ó, eu vou alimentar a minha fé e os meus medos vão morrer de fome.
9: Pedro, fala comigo, Pedro. Pedro, enquanto olhava para Jesus, ele alimentava a sua fé. Mas quando ele tirou os olhos de Jesus e olhou para as águas, o medo veio e ele começou a afundar. Satanás quer te ver afundando, ele quer ver seu casamento afundando nas brigas, sua vida financeira afundada nas dívidas, seus sonhos afundando no mar do esquecimento, mas Deus quer que você alimente a sua fé, pois assim os medos vão embora. O medo gera dúvida, e a dúvida é mortal. Pastor, me prova porque a dúvida é mortal. Vou te provar. A dúvida produz tragédias tão rápido quanto a fé produz milagres. A fé gera milagre, diga amém. Mas a dúvida gera tragédia, fala misericórdia. A Bíblia diz, em Números capítulo 14, verso 33 e verso 34, assim: e vossos filhos serão pastores do deserto, fala 40 anos, e levarão sobre si as vossas infidelidades, até que os vossos cadáveres se consumam neste deserto. Deus que está falando. Segundo o número dos dias em que espiastes a terra, a saber, diga 40 dias. Levarei sobre vós as vossas iniquidades por 40 anos. Fala comigo, um ano por um dia. Os hebreus ficaram 40 dias duvidando. Deus falou que eles iriam alcançar a terra prometida. 10 homens voltaram cheios de dúvida e incredulidade. E Deus falou, para cada dia de dúvida, eu vou te dar um ano de sofrimento. Não é o diabo que deu esse sofrimento. Fala comigo, foi Deus. A única dor de Deus é ser duvidado. Pastor, Deus sente dor? Não. Deus fica triste? Não. Mas a única coisa que mexe com Deus é quando você duvida dele. A dúvida autoriza ataques satânicos contra a sua vida. A dúvida lhe deixa despido de proteção. Alguns lembretes para a sua fé. A fé vem quando você ouve Deus falar. A fé é a confiança em Deus. A fé é ativada por comando de voz. A fé não é uma voz silenciada dentro de você. A fé deve ser liberada com a boca. Você não pode ser sequer salvo antes que você fale. Romanos capítulo 10, versículo 9. Diz assim a palavra de Deus: a fé não é uma voz silenciada dentro de você. A fé deve ser liberada com a boca. Você não pode ser sequer salvo antes que você fale. Romanos capítulo

edificar a sua fé? Passou tudo bem. Como é que eu vou edificar a minha fé? Vou te ensinar. A fé vem pelo ouvir a palavra de Deus. Deus escondeu capacidade e confiança em suas palavras. O que entra em você determina o que sai de você. Como é que eu edifico a minha fé, pastor? É quando eu cuido daquilo que entra dentro de mim. Quando você ouve música mundana, você está deturpando a sua fé. Quando você ouve fofoqueiro, pessoa que fala mal de igreja, pessoa que fala mal de pastor, você está destruindo a sua fé. Cuidado com aquilo que entra, porque aquilo que entra em você pode matar a sua fé, mas aquilo que entra em você pode também fortalecer a sua fé. Como você faz a escuridão sair de uma sala? Você liga o interruptor, e a entrada de luz força a saída da escuridão. Essa é a lei do deslocamento. Como que você tira a escuridão da sua sala? Ligando o interruptor. A entrada da luz força a saída da escuridão. Por isso que Daniel nos ensinou da seguinte forma. Daniel capítulo 4, verso 27. Como é que o homem acaba com a iniquidade? Por meio de atos de justiça. Como é que eu acabo com a minha incredulidade? Por meio de ouvir a palavra de Deus. Só que hoje, no advento da internet, tem gente que ela tem tempo para ver o YouTube, tempo para ver o TikTok, tempo para ver o Instagram, tempo para ver Facebook, tempo para ver notícia de todo lado. Mas o diabo não deixa ela arrumar tempo para ouvir a palavra de Deus. E aí, qual é o resultado? Pessoas que estavam um dia na presença de Deus, a fé morreu hoje, porque ela... tem gente que acha que vive da fé de ontem, e ninguém vive da fé de ontem, a fé não foi, a fé não será. Como você força a saída da... Quando Deus começa a falar, a dúvida e o medo morrem. Enquanto eu estou falando aqui, a dúvida está morrendo no coração de muita gente aqui da glória. Toda decisão que você tomar será movida, fala comigo, por medo ou por fé? Você deve desenvolver sua própria fé. Pessoas contribuirão para suas dúvidas, mas a palavra de Deus contribuirá para a sua fé. Edifique a sua fé, alimente a sua fé, serão dissipadas. Cada palavra que entra em seu ouvido deve ser uma conversa sua com a sua fé. O maior capítulo da Bíblia é o Salmo 119. O maior capítulo da Bíblia é o Salmo 119. E ele fala sobre o que a palavra de Deus fará na sua vida. Salmo 119, verso 105. Toda a igreja leia. Olha o que é que a palavra de Deus faz na sua vida. Vamos lá? Lâmpada para os meus pés é a tua palavra, e luz para o meu caminho. Para encerrar, os 10 maiores fatos sobre a sua fé. Número 1, a sua fé decide as suas experiências. 2, a fé é a única voz que Deus respeita. Teve um dia que uma pessoa falou para mim assim: pastor, será que Deus não respeita o meu sofrimento? Eu falei para ela assim: não. Porque se sofrimento atraísse a presença de Deus, Deus estaria na porta dos hospitais curando todo mundo que chega enfermo. Sabe o que Deus respeita? É a sua fé. Três, eu estou preparando você porque nós vamos orar daqui a pouco.

0: Em dezembro tem milagre para você contar. Terceiro, a única dor de Deus é ser duvidado, e sua alegria é ser acreditado. Quando você duvida de Deus, você entristece Ele, mas quando você acredita em Deus, você alegra Ele.
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3: Grande Deus e poderoso Pai, Deus que nunca perdeu uma batalha, eu entro em oração por todos que acompanham este programa. Meu Pai, eu coloco no teu altar todo o peso que essa pessoa carrega, toda a dor, toda a frustração, todo o medo. Eu quero declarar encerramento de ciclos que não vêm do Senhor, e que ela possa receber fé, um renovo para viver um novo tempo. Purifica cada coração, alinha cada pensamento e guia os passos para que essa pessoa viva na tua presença. Eu profetizo que onde essa pessoa for, a tua presença vai com ela, a tua voz vai com ela, ela viverá a tua vontade, e que haja paz onde havia guerra, que haja provisão onde havia falta, e que haja vida onde havia cansaço. Eu profetizo que a tua bênção e a tua mão estará estendida sobre este ouvinte, em nome do Pai, do Filho e do Espírito Santo. Amém, Jesus.
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5: 7:20.

0: tristes é alguém dizer: será que Deus se esqueceu de mim? Cadê Deus? Eu não aguento mais viver, meu irmão. Agradeça a Deus, porque Deus já fez tanta coisa, tantos milagres, tantas portas, tantas bênçãos, tantas restaurações. Então recebe essa palavra. Agradeça a Deus, porque Ele nunca se esqueceu de ti, e a sua gratidão vai liberar milagres. Quem recebe, aplauda Jesus.
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8: Adoração verdadeira, ela não depende das circunstâncias. Você não tem que adorar o Senhor somente por causa de uma bênção, por causa de uma vitória, por causa de um milagre. Você tem que adorar o Senhor na dor, na dificuldade, na peleja, porque é aí que Ele se manifesta na sua fraqueza. É aí que Ele se mostra através da sua dor, quando você está totalmente dependente dEle.
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1: Oba! Alô, alô, alô, minha gente querida. Alô, alô, meu querido Brasilzão, 7 horas e 27 minutos. Estamos chegando. Eu sou Tony de Oliveira e com a nossa equipe vamos juntos até meio-dia.
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1: 7 horas e 28 minutos de uma manhã linda, quinta-feira, 28 de maio de 2026. Muito bom dia, Deus te guarde, te ampare e te proteja. Eu sou Tony de Oliveira e a partir de agora te faço companhia até as 9 horas da manhã com o Café com Louvor de 9 a meio-dia. Bom dia, alegria! Trabalhando conosco nesta quinta-feira, 28 de maio de 2026, estação outono. Nos transmissores Pico da Ibituruna, tá frio lá no alto da montanha, nosso querido Carlinhos. Na OPEC, operações comerciais, trabalhando Tayane e também Cristiane, produzindo o programa João Vitor Rolando. Hoje é dia do seu aniversário, é, graças a Deus, hein? Que alegria, que felicidade, que o nosso Senhor e Salvador Jesus Cristo te guarde, te ampare, te proteja e que o dia de hoje seja um dia especial. Alô, alô, alô, aniversariantes, feliz aniversário, bom dia!
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1: Bom dia, dona de casa, minha amiga, minha companheira de todas as manhãs, motorista de ônibus, aplicativo, mototaxista. Caminhoneiro, você que roda de norte a sul, de leste a oeste, nos levando na boleia do caminhão com a internet. 7 horas e 29 minutos. Você nas fábricas, indústrias, malharias, supermercados, restaurantes, começando mais um dia, se preparando para mais uma quinta-feira, 28 de maio 2026. Alô, alô, alô, meu querido Brasilzão, vamos nessa! 7 horas e 30 minutos. Neste momento, aqui na Caio Martins, está fazendo um pouquinho de frio, será que está, João? 19 graus agora, não há previsão de chuvas para hoje, umidade relativa do ar 89%, parcialmente ensolarado, ventos a 2 km por hora. Programa hoje recheado de informações, como sempre, você falando comigo no 3279-0104, nosso DDD 33, nosso WhatsApp 999-61-0104. Governador Valadares lidera o ranking de homicídios em Minas Gerais. Prefeitura vai instalar barreira física para impedir o tráfico de veículos pesados no viaduto do Filadélfia. Prefeitura abre processo para anular contrato do transporte escolar. 7 horas 31 minutos. Ô, minha amiga dona de casa, tomando aquele café gostoso, meu amigo, preparando para mais um dia, né? Quinta-feira, 28 de maio, Atlas da Violência. A gente vai saber o ranking dos municípios mais violentos do Brasil. 1,8% somam metade dos homicídios. É triste. Infelizmente, a triste violência. 7 horas e 31 minutos, a bancada do agro no Senado derrota governo e aprova resgate bilionário a produtores em comissão. Congresso busca compensar o varejo após o fim da taxa das blusinhas. NIS Final 9, atenção queridos, beneficiários do Bolsa Família recebem hoje, dia 28, quem tem aí o NIS Final 9. E o pé de meia, né? Hoje tem pé de meia também para pagamento aí, Tayane. Para nascidos em julho e agosto vai ser feito hoje, quinta-feira, dia 28. Ministério da Agricultura lança plataforma única para registro de defensivos agrícolas. Goiás entra em faixa de autodesenvolvimento humano. 7 horas 32 minutos. Grupo de Governador Valadares é alvo da Polícia Federal após apreensão de 1,3 tonelada de cocaína. Homem pede corrida, paga por Pix, assalta mototaxista e acaba preso na cidade de Inhapim. 7 horas e 32 minutos. Quem liga aqui no Tony fica sabendo. A Câmara aprova a PEC que acaba com a escala 6x1 e reduz a jornada para 40 horas de trabalho. Daqui a pouco nós vamos falar do Atlético. Eita, sofreu, né? Mas conseguiu chegar aí às oitavas da Sul-Americano. Vasco vence na Sula, mas não apaga o desgaste. Fluminense sofre, mas consegue vaga na Libertadores. Corinthians decepciona, mas avança em primeiro. Felipe Luiz é o novo técnico do Mônaco, diz mídia europeia. Agora são 7 horas e mais 33 minutos, 7h33. Ô, João Vitor, o Cruzeiro joga hoje? Caio Jorge treina, Cruzeiro leva dúvida no meio para a decisão da Libertadores. Artilheiro da equipe ficou fora do treino de terça-feira por conta de um mal-estar. 7 horas e 33 minutos. Quem é que fez o gol do Atlético? Bernard. Bernard salvou o Galo, né? E a defesa faz jogo seguro. Galo venceu o Puerto Cabello e avançou às oitavas de final na Sul-Americana. Ô, minha amiga Tayane, qual é a enquete de hoje? 7 horas e 34 minutos. Presta atenção na nossa enquete de hoje. O modernismo dentro das igrejas, inovação ou pecado? Qual é a sua opinião sobre esse assunto, hein? O modernismo dentro das igrejas. Isso é inovação, na sua opinião, ou é pecado? Bom, a mudança é inevitável, né? Porque dos cultos rudimentares após a reforma protestante no século XVI até as modernas programações nos dias de hoje, muita coisa se passou. Parte dessa inovação sofreu uma dura resistência na liderança da igreja, mas com a chegada da nova geração de fiéis, as adaptações na adoração foram sendo feitas. Contudo, uma pergunta permanece: até que ponto a modernidade é benéfica no meio evangélico? Até que ponto? Ser moderno é uma coisa, trazer o modernismo para dentro da igreja pode ser perigoso, principalmente porque ele pode vir atrelado a ideologias como o relativismo, por exemplo, e que são contrárias à Bíblia. Esse alerta vem do pastor Luciano Estevão Gomes, que é presidente da Primeira Igreja Batista de Aracruz, em Pibara. Então nós vamos falar sobre esse assunto hoje. Até que ponto a modernidade é benéfica no meio evangélico? A pergunta da enquete de hoje é: o modernismo dentro das igrejas, inovação ou pecado? Qual é a sua opinião? Tony, eu quero participar. Então liga para mim aí no 3279-0104, DDD33. Quero mandar uma mensagem, manda sua mensagem de áudio. Atenção você que participa, eu quero fazer um pedido para você mandar sua mensagem para mim entre 2 minutos, 2 minutos e meio, para nós termos mais espaço para outras pessoas, tá bom? Você vai dar uma resumida e vai sempre mandar para mim sua opinião entre 2 minutos e meio, tá bom, querido, querida? Deus te abençoe. 7 horas 36 minutos. Pelo WhatsApp 999-610-104. A enquete está no ar, hein? E aí? O modernismo dentro das igrejas, isso é inovação ou é pecado? Eu sou o Tony de Oliveira e com a nossa equipe, alô, meu querido Brasil, estamos juntos! Senhor Jesus Cristo Santo, te louvamos, te adoramos e te damos graças por tudo, meu Deus. Senhor é o Deus que cura, que salva, que liberta, que batiza com o Espírito Santo, que transforma cada um. E eu me dirijo a Ti, Senhor Deus, em espírito de oração, primeiro, para Te agradecer por mais um dia de vida. porque mesmo não merecendo, pela tua santa misericórdia, o Senhor permitiu que eu chegasse até aqui. E através deste microfone, pelo rádio, pela internet, minha voz circula aos quatro cantos do mundo. Então, Senhor, que eu possa ser usado para fazer o bem. E se hoje, pelo menos uma pessoa for tocada através da minha voz, se pelo menos uma pessoa chegar até a Ti, então valeu a pena todo esse dia. Senhor Jesus Cristo Santo, Te louvamos, Te adoramos, Te damos graças e queremos Te agradecer por mais um dia de vida. Visita clínicas, abrigos, creches, presídios, orfanatos, manicômios, hospitais, pessoas que estão entubadas em uma CTI, em uma UTI, lutando pela vida, pessoas enfermas em casa, dependendo totalmente de cuidados de terceiros, privada da saúde. Ah, meu Deus, é tão difícil ficar enfermo. Senhor Jesus Cristo Santo, nós queremos agora pedir a misericórdia para cada um que nos ouve nesta manhã. Aquele que está trabalhando, mas aquele que está desempregado, acordou para mais um dia, olha para um lado e para o outro e me diz: de onde me virá o socorro no dia de hoje? Existem pessoas que estão passando uma luta muito grande, material, espiritual, pessoas que estão com problemas nos relacionamentos, no casamento, pai com filho, filho com pai, marido, mulher, pessoas que não conseguem se entender e não conseguem chegar a um denominador comum, por isso a vida está realmente atordoalhada, atrapalhada. Querido Deus, nesta manhã nós queremos pedir por cada um que nos ouve, aqui no Brasil, fora do Brasil, de repente alguém que está longe, distante, voltando para casa, alguém que está indo embora, alguém nesse momento que de repente esteja em um veículo dentro da cidade, ou às vezes no seu local de trabalho, lá no cantinho, às vezes lá no fundo, na meditação, parado e ouvindo a nossa súplica em oração. Querido Deus, visita cada um nesta manhã. Nós queremos apresentar cada família, cada lar, e queremos pedir a Tua misericórdia por aquelas pessoas que se encontram hoje em uma situação de tristeza. A dor do luto nesta quinta-feira visitou pessoas, então o dia hoje será difícil. Ampara, guarda, protege, segura nas Tuas santas mãos estas pessoas que passam hoje, ó Deus, pela dor do luto. Senhor Jesus Cristo Santo, o Senhor foi, é e será o único Deus sobre tudo e todas as coisas, aquele a quem nós sempre daremos honra e glória. Então, Senhor, tenha misericórdia desta pessoa que nos ouve nesta manhã. Nós não sabemos qual é a sua situação, o que ela pensa, o que ela tem feito, o que ela tem planejado. De repente existem pessoas que têm dito: a vida não vale mais, eu não quero mais viver, vou tirar a minha própria vida, estou triste e angustiado, estou triste e angustiada, desanimada. Querido, que o Senhor Jesus visite o teu coração nesta manhã, que o Espírito Santo de Deus envolva a sua vida e que este eterno e bondoso amigo muda a tua história, transforma a tua vida. Jesus Cristo morreu na cruz do Calvário, foi também por sua causa. Então, entrega a sua vida ao Senhor. Busca a tua cura, a tua libertação e a tua salvação. Porque Jesus não mudou. Ele é o mesmo ontem, o mesmo hoje e será o mesmo amanhã. E a Tua palavra diz: vinde a mim todos os que estáis cansados, oprimidos e desabrigados, e eu vos aliviarei. Jesus espera por você. Ele é o bondoso amigo. Nós oramos e entregamos estas vidas nas Tuas mãos, em nome do Pai, do Filho e do Espírito Santo. Amém.

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1: 104 FM, a rádio do povo de Deus. 7 horas e 44 minutos, a gente começou com o bondoso amigo Matos Nascimento. Ele que vai estar conosco, se Deus quiser, dia 6 de julho, junto com a Cassiane e com outras atrações na Noite Gospel. O modernismo dentro das igrejas é inovação ou é pecado, hein? Hã? Até os louvores, as músicas, tá mudando, na sua opinião, tá mudando? 3279-0104, 999-61-0104. Tá aí a enquete para você participar conosco. O pastor Luiz Estevão Gomes, que é presidente da Primeira Igreja Batista de Aracruz, Pibara, ele disse que há uma diferença grande entre utilizar equipamentos modernos nos cultos e permitir que o modernismo passe a ditar as normas da igreja. Abre aspas, ele disse o seguinte: com certeza existe modernismo na igreja. Com certeza existe modernismo na igreja. Os tempos estão aí passando, esse modernismo está nas roupas, nas falas feministas, nos comportamentos indecentes. Há pessoas que confundem seus gostos pessoais com a evolução da vida. Entretanto, a gente deve ter o cuidado de que a modernidade não afete a nossa fé, colidindo com o que a Bíblia nos ensina. Alerta o pastor Estevão. Outra coisa, o pastor também lembra da dificuldade quando a guitarra e a bateria, por exemplo, começaram a fazer parte dos cultos. Ele disse o seguinte: quem testemunhou aquela época, lá atrás, sabe como foi difícil para aqueles que achavam que era o mundo satânico do rock entrando ali na igreja. Ou estavam enganados, ou a Bíblia foi alterada para facilitar que isso se tornasse tão comum nos dias atuais. Hoje nós temos aí uma enquete que você pode participar. Eu quero pedir só a sua opinião aí, entre 2 minutos mais ou menos, para a gente poder ter mais espaço para ouvir todo mundo. O modernismo dentro das igrejas, isso é uma inovação ou é um pecado na sua opinião? Hã? Antigamente, por exemplo, não sei se é impressão, a gente parece que tinha uns louvores que mexiam mais com a gente. Hein? Você ouvia lá um louvor antigo da Cassiane, do Matos Nascimento, hein, João? Do Jair Pires. Ah, Luiz de Carvalho, né? Bem lembrado, Luiz de Carvalho. Mostra um pouquinho do Luiz de Carvalho, é ele aí. Olha que coisa linda.
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1: Eita, querido e saudoso Luiz de Carvalho.
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1: Que saudade, que vontade de ouvir esses hinos, hein?
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1: Isso é maravilhoso.
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1: Eita, que coisa linda. Deixa eu ouvir mais um pedacinho, vai.
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1: Eita, que coisa linda. O saudoso e querido Luiz de Carvalho. Nossa, coisa linda. Divino companheiro. Pois é, então nós estamos com essa enquete aí hoje, perguntando: modernismo dentro das igrejas é inovação ou é pecado? 3279-0104, 999-61-0104. Quero ouvir a sua opinião. Vamos começar o nosso giro de notícias, porque nós temos aí muitas informações no dia de hoje. E para você que está ligado, ligada com a gente, obrigado pela sua companhia. Ô, Tayane, vamos para Brasília, Marquesan Araújo, Atlas da Violência. Vamos conferir ranking dos municípios mais violentos do Brasil. 1,8% soma metade dos homicídios. Então, essa metade dos assassinatos registrados no país se concentrou em apenas 99 cidades. Triste, né? É a violência que tenta, mas de toda forma, imperar sobre a gente. 7h49, Marquesan Araújo.
3: O Brasil registrou 42.590 homicídios em 2024. Os dados são do Atlas da Violência 2026, divulgado pelo Instituto de Pesquisa Econômica Aplicada, o IPEA, em parceria com o Fórum Brasileiro de Segurança Pública. O levantamento mostra que apenas 99 municípios brasileiros concentraram metade dos assassinatos registrados no país no ano analisado. Essas cidades representam 1,8% dos mais de 5 mil municípios brasileiros. Entre os 20 municípios com maiores taxas de homicídios, 17 estão no Nordeste. Os estados com os índices mais altos foram Amapá, Bahia, Pernambuco, Alagoas e Ceará. O município de Maranguape, no Ceará, aparece com a maior taxa estimada do país, 87,2 homicídios para cada 100 mil habitantes. O estudo também aponta que cidades de médio porte, com população entre 100 mil e 500 mil habitantes, tiveram a maior taxa média de homicídios no período. Foram 24,1 casos por 100 mil habitantes. O índice ficou acima do registrado em cidades grandes e pequenas. Na outra ponta do levantamento, São Paulo, Santa Catarina e Minas Gerais aparecem entre os estados com menores taxas de homicídios estimados. Entre as cidades menos violentas do país estão Jaraguá do Sul e Brusque, em Santa Catarina, além de Santa Bárbara do Oeste, no interior paulista. O Atlas também revela que 1.578 municípios brasileiros não registraram nenhum homicídio estimado em 2024. Entre as capitais, Florianópolis apresentou o menor índice de assassinatos estimados, seguida por Brasília, Curitiba, Goiânia e São Paulo. Reportagem Marquesan Araújo.
1: Obrigado, Marquesan. 7:51. Alô, querido amigo produtor, um abraço, sitiante, mineiro, fazendeiro. Deus te abençoe nesse 28 de maio aí, querido. Vamos trazer agora a repórter Juline Pogorzelski, ela traz o mercado agropecuário. Vamos começar falando o preço do boi gordo.
4: O mercado agropecuário desta quinta-feira apresenta comportamento misto nos preços. O boi gordo registra alta de 0,14% em São Paulo, com arroba negociada a R$ 348,30. No setor de aves, os preços seguem estáveis na Grande São Paulo e São José do Rio Preto e Descalvado. O frango congelado é vendido a R$ 7,41, enquanto o frango resfriado permanece em R$ 7,42. Já no mercado de suínos, a carcaça suína especial mantém estabilidade e é negociada a R$ 8,57 por quilo nos atacados da Grande São Paulo. O suíno vivo apresenta variações entre os estados: alta em Santa Catarina e São Paulo, queda no Paraná e no Rio Grande do Sul e estabilidade em Minas Gerais. Reportagem Juline Pogorzelski.
1: Muito obrigado, Juline. São 7:52. Caminhoneiro, você que está pegando estrada agora, ou você que está chegando em Valadares, um abraço muito grande, viu, meu irmão? Caminhoneiro, carreteiro, você que está nos acompanhando aí na boleia do seu caminhão, sintonizadinho, ou pela frequência 104.9 ou pela internet. Tem internet aí? Ah, então você viaja o mundo todo ouvindo a gente. 7:53, Álvaro Couto. A bancada do agro no Senado derrota o governo e aprova o resgate bilionário a produtores em comissão. Olha, aprovada na CAI, essa matéria que cria a linha de crédito com 30 bilhões do fundo do pré-sal, ele para negociação de dívidas, deve ser votada em plenário. O repórter Álvaro Couto traz as informações.
5: O governo até tentou, mas não conseguiu impedir que a Comissão de Assuntos Econômicos do Senado aprovasse um pacote de resgate para produtores rurais endividados. A medida permite o uso de até 30 bilhões de reais do Fundo Social do Pré-Sal para financiar a renegociação das dívidas de agricultores e pecuaristas contraídas desde 2019. O projeto cria linhas especiais de crédito com juros de 3,5% a 7,5% ao ano, a depender da receita e do tamanho da propriedade do produtor. Os valores foram limitados a 10 milhões de reais por beneficiário e 50 milhões de reais por associação, cooperativa de produção ou condomínio rural, com carência de até 3 anos e prazo máximo de quitação em até 10 anos. A resistência do Ministério da Fazenda estava no impacto financeiro da proposta. A equipe econômica calcula que o projeto, da forma que foi aprovado, pode atingir uma carteira de até 1 trilhão e 400 milhões de reais em dívidas rurais e gerar um impacto fiscal de 817 bilhões de reais em 13 anos. Nos cálculos dos parlamentares, esse valor é de aproximadamente 180 bilhões de reais, com impacto estimado em 100 bilhões de reais ao longo da próxima década. Outra discordância se deu quanto à utilização dos recursos do Fundo Social do Pré-Sal. A lei que regula o uso do dinheiro decorrente da exploração de petróleo no país determina que a verba deve ser aplicada em projetos e programas em diversas áreas como educação, saúde pública, meio ambiente e mitigação e adaptação às mudanças climáticas. Para passar a valer, o texto ainda tem que ser votado no plenário do Senado, o que ainda não há data, e retornar para a Câmara dos Deputados, casa de origem da proposta. Como houve modificações na casa revisora, os deputados devem votar se mantém as modificações dos senadores ou se retomam o texto original, que limitava o resgate financeiro a produtores prejudicados por eventos climáticos. Reportagem Álvaro Couto.
1: Obrigado, Álvaro. 7 horas 55 minutos agora. Querido motorista que me ouve, atenção, ó. A Prefeitura de Valadares anunciou que irá instalar uma contenção física no viaduto do Filadélfia. Para quê? Para impedir a passagem regular de caminhões e ônibus pelo local. A medida foi tomada após o registro contínuo de desrespeito à sinalização por parte de motoristas de veículos pesados, mesmo com a restrição já estabelecida na estrutura. É, a pessoa tem que tomar cuidado e obedecer, né? Segundo a administração municipal, por meio da Secretaria Municipal de Obras e Serviços Urbanos, essa estrutura metálica conhecida como mão francesa, localizada ali na entrada do viaduto, ela é utilizada para a fixação das placas de sinalização. Foi retirada temporariamente ontem, dia 27, quarta-feira. O equipamento passará por uma adequação para que sua altura seja reduzida para 3,20 metros, funcionando ali como uma barreira física para impedir o acesso de veículos de grande porte. De acordo com a Prefeitura, a mudança tem como objetivo garantir a segurança estrutural do viaduto e forçar o cumprimento da restrição de tráfego. Então, a passagem em meia pista permanece liberada apenas para veículos leves, como carros e motocicletas. O município também informou que os motoristas de caminhões e ônibus flagrados desrespeitando a sinalização poderão ser autuados conforme prevê o Código de Trânsito Brasileiro. Então, a fiscalização será realizada tanto por agentes de trânsito quanto por meio das câmeras do Centro de Operações Integradas. Então, a Prefeitura lamentou a necessidade de uma intervenção física para poder assegurar um cumprimento das regras e reforçou que os veículos pesados devem utilizar obrigatoriamente as rotas alternativas já divulgadas, como as ruas Afonso Pena e 7 de Setembro. Tá bom? 7 horas e 57 minutos. Ô, gente, isso é muito sério. Se não pode passar, não pode. Você já pensou se acontece alguma coisa lá? Sei lá, cai alguma coisa lá. Então, né? Vamos obedecer, né? 7 horas e 57 minutos. Outra coisa que eu quero falar, Tayane. A Prefeitura de Valadares abriu um processo para quê? Para cancelar o contrato do transporte escolar no município. Então, a decisão foi publicada no Decreto 12.458/2026 e faz parte das mudanças adotadas pela atual gestão após a cassação do ex-prefeito Coronel Sandro do PL. Pois bem, o processo envolve o contrato número 160/2025, responsável pelo transporte de estudantes na rede municipal. Então, a empresa terá 3 dias para apresentar a defesa. O município prevê concluir a análise em até 20 dias. Mesmo com a abertura do processo, a administração municipal garantiu que o transporte escolar continuará funcionando normalmente. Segundo a prefeitura, o objetivo é evitar qualquer prejuízo aos alunos e também garantir acesso às aulas com segurança. A gestão informou ainda que as secretarias municipais de educação e administração foram orientadas a negociar uma redução imediata nos custos do serviço com a empresa responsável. Então, de acordo com a prefeitura, a atual frota continuará atendendo todas as rotas durante um período de transição que é estimado em até 3 meses, enquanto um novo processo de licitação é preparado. A administração municipal publicou o decreto 12.457/2026, que determina uma auditoria em todos os contratos feitos por adesão a atas de registro de preços de órgãos conhecidos como contratos carona. A auditoria será conduzida pela Controladoria Geral do município, que terá 90 dias para analisar os contratos. Uma comissão formada por servidores efetivos fará uma revisão detalhada para verificar se houve vantagem econômica para o município, se os preços estão de acordo com o mercado e se existem cobranças indevidas. Agora, caso sejam encontrados apenas erros formais, aí os setores responsáveis deverão corrigir os problemas. Se houver indícios de sobrepreço ou prejuízo aos cofres públicos, a prefeitura poderá suspender pagamentos, abrir processos de responsabilização e até cancelar o contrato. Os casos considerados mais graves também poderão ser encaminhados ao Tribunal de Contas do Estado de Minas Gerais. Segundo a prefeitura, as medidas têm como objetivo que reforçar essa fiscalização dos contratos públicos e garantir mais transparência no uso de recursos do município. Então, a prefeitura de Valadares está abrindo o processo para anular o contrato do transporte escolar. A gente continua acompanhando aí essas notícias. Agora, 8 horas da manhã, soja e trigo. Sabia como é que está o preço da soja e do trigo para hoje, para esta quinta-feira? Minha amiga Juline.
4: O mercado de grãos inicia esta quinta-feira em alta no Paraná, com a soja valorizada tanto no interior quanto no porto de Paranaguá. A saca de 60 quilos é negociada a R$ 104,27 no interior do estado, alta de 0,64%, e a R$ 129,89 no porto, com avanço de 0,32%. No mercado do trigo, também há valorização no Paraná, com a tonelada cotada a R$ 1.361,34. No Rio Grande do Sul, o cereal registra alta de 0,12%, sendo negociado a R$ 1.320,75. Os dados são do CPEA. Reportagem, Juline Pogorzelski.
1: Obrigado, Juline. 8 horas e 2 minutos. Ô, Paloma, o Congresso está buscando compensar o varejo após o fim das taxas das blusinhas. Parlamentares apresentam emendas à medida provisória, né? O que zera esse imposto para compras internacionais até R$ 50. Então, parlamentares apresentando as emendas à MP, que está zerando o imposto para compras internacionais de até R$ 50. Muito bem, vamos voltar para Brasília. A colega Paloma Custódio traz as informações.
6: Após a publicação da medida provisória que zera a alíquota de importação para produtos de até US$ 50, deputados e senadores articulam medidas para compensar o varejo nacional pelo fim da chamada taxa das blusinhas. Os parlamentares atendem a reivindicações do setor produtivo, que alega prejuízos com o fim do programa Remessa Conforme. Segundo a Confederação das Associações Comerciais e Empresariais do Brasil, a CACB, o segmento mais impactado pela decisão é o varejo de vestuário e acessórios, principal ramo entre as micro e pequenas empresas do país. A coordenadora do Conselho de Tributação e Serviços da Associação Comercial de São Paulo, Miriam Lavocar, afirma que as pequenas lojas brasileiras não conseguem competir em pé de igualdade com as plataformas internacionais de compras.
7: Hoje, você entra num app, compra um produto, ele está aqui no Brasil em 15 dias. Agora, pensa a sua logística de você adquirir esses produtos, você trazer os produtos para a sua loja, você pagar a substituição tributária para esses produtos entrarem nos estados, porque boa parte vem de São Paulo, de Minas, das produções têxteis. E quando chega o preço final da loja, é assim, é duas vezes, às vezes três vezes o custo que se tem das plataformas estrangeiras.
6: A MP, que isenta compras internacionais de até US$ 50 e estabelece alíquota de até 30% para remessas de até US$ 3.000, precisa ser aprovada pela Câmara e pelo Senado em até 120 dias após sua publicação para continuar em vigor. Durante a tramitação, parlamentares apresentaram 112 emendas ao texto. Uma das propostas, de autoria do deputado federal Domingos Sávio, do PL de Minas Gerais, é estender também a isenção tributária para produtos nacionais de até US$ 50, cerca de R$ 250 no câmbio atual.
8: Por que não dar essa isenção também para aquilo que é fabricado ou vendido aqui no Brasil? porque o que é fabricado e vendido aqui no Brasil paga, em média, algo aí em torno de 40% de impostos. E é claro que aí perde a competitividade. Com isso, a gente vai gerar desemprego no Brasil, fechamento de confecções no Brasil, fechamento de pequenas indústrias de calçado, fechamento de lojas. Mas nós não queremos aumentar imposto, nós queremos isonomia, tratamento igual.
6: Miriam Lavocat afirma que mesmo com eventual equiparação tributária, o varejo brasileiro ainda enfrenta desvantagens diante das plataformas internacionais devido ao elevado custo trabalhista no país. Da parte da base do governo, o deputado federal Felipe Carreiras apresentou uma emenda para que fabricantes têxteis e varejistas passem a recolher a contribuição previdenciária com base no faturamento e não sobre a folha salarial. Atualmente, quanto maior o número de funcionários e os salários pagos, maior é o valor da contribuição patronal. Reportagem Paloma Custódio.
1: Obrigado, Paloma. 8:05 agora. Bom dia, bom dia, bom dia. Wilson Santos, meu amigo, um abraço, Deus te abençoa. Washington aí no bairro Santa Terezinha, Deus te abençoa também. Uma manhã maravilhosa. Que o nosso Senhor e Salvador Jesus Cristo esteja com você aí. Hoje, o João Vitor, é aniversário de Janete Nunes. Ô, Janete, Deus te guarde aí, querida, te abençoa, te proteja. Hoje, dia 28 de maio. E você que sopra velhinhas junto com a Janete Nunes também, parabéns, felicidades. Meu amigo Luzinaldo, lá de Monte Alto, um abraço, Luzinaldo. Luzinaldo, Monte Alto. Eita, Kennedy Braga, bom dia. Nem, Vera, Cláudia, Rafael, Hanna, Matheus, Éder, turma aí do bairro São Paulo. Bom dia para o Almir Rosenberg. Oi, alô, Odilon Schotti. E aí, Odilon, como é que tá as coisas aí, hein? Wellington César de Oliveira. Wellington, lá no Paraná. Parentão, hein? Primo Wellington, um abraço. E o Ednilson Basílio também. O nosso querido Edmilson Cardoso, lá na Avenida JK, um grande amigo do Samuca. Um abração aí, viu, Samuca? Muito obrigado pelo carinho, pela sintonia. Deus abençoe vocês. O Congresso está buscando compensar o varejo após o fim da taxa das blusinhas. Falando desse assunto, É que eu estou meio esquecido. Eu passei dos 50. 8:07. Agora, do café nós não falamos, né? Falar em café, ontem a Lorena com um café. Rapaz, cafezinho bom, Taiane. Ontem a Lorena estava aqui dando uma geral, passou por aqui, deixou tudo cheiroso, limpinho. Falou, Tony, hoje quem coou o café fui eu, viu? A Taiane deu uma cochilada lá no balacobaco, cochilou na sala dela lá, o arzinho condicionado lá nos 20, ela cochilou, ela esqueceu de coar o café. Eu falei, ah, não brinca não. 8:07, aí a Lorena coou aquele café gostoso. Mas daqui a pouco a Taiane vai fazer um cafezinho gostoso, né não, Taiane? 8:07, vamos lá para o preço do café, conferindo aí as cotações do mercado agropecuário para fechar o dia. Juline, como é que está o preço do café para hoje?
9: O mercado agrícola desta quinta-feira, 28, registra comportamento misto entre as principais commodities. O café arábica abriu o dia em queda de 1,58%, sendo negociado a R$ 1.611,00 com 97 centavos a saca de 60 quilos em São Paulo. O café robusta também recuou, com desvalorização de 0,23%, cotado a R$ 959,64. No açúcar cristal, as quedas foram registradas no estado de São Paulo. Na capital, a saca de 50 quilos caiu 1,21%, para R$ 94,22. Já em Santos, a desvalorização foi de 1,41%, com o produto negociado a R$ 102,56. O milho seguiu na contramão e apresentou leve alta de 0,22%, sendo vendido a R$ 65,13 a saca de 60 quilos. Reportagem Juline Pogorzewski.
1: Obrigado, Juline. 8:09. Vamos para o departamento de jornalismo. Deixa eu ver o que está acontecendo aí, ô Taiane. Uma mulher e a filha dela de 8 anos, vítimas de sequestro em Coronel Murta, no Vale do Jequitinhonha, foram resgatadas pela Polícia Militar na noite desta terça-feira em um sítio na zona rural de Turmalina, a cerca de 130 quilômetros do local onde o crime aconteceu. Segundo a PM, desde o registro da ocorrência na manhã de terça-feira, equipes foram mobilizadas para realizar diligências e levantamentos com o objetivo de localizar as vítimas com rapidez e segurança. A mulher, identificada como Alexandra Santos Oliveira, e a filha dela, Laura Oliveira, foram encontradas em segurança e devolvidas aos familiares. De acordo com a Polícia Civil de Minas, as investigações continuam, 4 homens são suspeitos de participação no crime e 2 deles foram presos em flagrante. Que coisa, hein? 8:10 agora. Tô indo pro intervalo, aí eu já vou voltar ouvindo o ouvinte. Eu tô com a enquete hoje que é o seguinte: o modernismo dentro das igrejas, isso na sua opinião é uma inovação ou é um pecado? E eu tô também trazendo aqui algumas informações e alguns alertas que estão sendo feitos, né? Então mudar faz, vamos dizer, faz para a história da igreja. Por exemplo, na década de 1960, seria impossível encontrar usando cadeiras dentro da igreja, mas sim bancos. Bom, os tempos evoluíram, né? Hoje, a maioria não usa mais bancos e sim cadeiras dentro da igreja. Então, um pastor explicou que mudar e inovar faz parte da vida e que esse processo não começou agora, mas com a morte de Cristo. Outra coisa, as escrituras não ditam regras de cor de parede. Por quê? Existe um ponto aí que é o seguinte: em relação à prática de algumas igrejas em pintar as paredes de preto, o pastor da Igreja Batista diz que mais importante do que a cor é o propósito para o qual isso é feito. E se na prática tem dado resultado para melhorar a adoração a Deus e para a divulgação do Evangelho? Aí quando eu digo, eu estou falando do... Esse alerta vem do pastor Estevão, que faz aí um alerta sobre esse assunto. Ele é o Luciano Estevão Gomes, é presidente da Primeira Igreja Batista de Aracruz, em Pibara. E ele especifica algumas coisas sobre o tema que eu estou falando, que é o modernismo dentro das igrejas, isso é inovação ou é pecado. Aí diz um ponto polêmico lembrado em relação à prática de algumas igrejas em pintar as paredes de preto: na opinião do pastor, mais importante do que a cor é o propósito para o qual isso é feito. E se na prática tem dado resultado para melhorar a adoração a Deus e a divulgação do Evangelho, ele diz o seguinte, abre aspas: as escrituras não ditam regras de cor de parede, mesmo porque a decoração de um espaço para reuniões, bem como o tipo de móveis utilizados, está relacionado ao tempo e à cultura. Então, no caso de... ele diz o seguinte, abre aspas: as escrituras não ditam regras de cor de parede, mesmo porque a decoração de um espaço para reuniões, bem como o tipo de móveis...

0: batismo dentro das igrejas. Isso é inovação ou é pecado? Eu sou o Tony de Oliveira e nós estamos aqui na Rádio do Povo de Deus.
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0: Alô, meu querido Brasil, 8h13.
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13: Então permaneça firme orando, porque eu creio que através da sua oração, grandes coisas Deus vai fazer. 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
3: Bom dia. É isso aí, você ligado, ligada comigo aqui, né? Tá gorda coisa. Mas, gente, eu tô com uma enquete hoje. Eu já vou abrir aí pro ouvinte falar. E já também eu vou chamar o pastor Antônio Leocádio para trazer informações. Nós estamos já virada de lote no dia 31 agora, virada de lote no preço dos ingressos para a Noite Gospel do dia 6 de julho. Então já ele fala comigo. 8 horas e 19 minutos, mas eu estou com a enquete hoje. O modernismo dentro das igrejas é inovação ou pecado? Qual é a sua opinião? Você vai falar comigo. Aí quando a gente fala na parte, aí eu vou falar na parte de música, na parte de música. Nós tínhamos, antigamente, a gente ouvia tantas músicas antigas maravilhosas. Ô, Tayane, bota no ponto para mim aí uma. Eu tenho o Feliciano Amaral, chama Feliciano Amaral. Um dos cantores maravilhosos. Vê se você acha aí para mim o Rosto de Cristo. Você vê que louvor maravilhoso que a gente ouvia. Rapaz, toca a alma. Nosso pai. 8 horas e 20 minutos, hora certa brasileira. O modernismo dentro das igrejas é inovação ou é pecado? Olha que saudade aí. Esse aí é o Feliciano Amaral. Bota um pouquinho dele, vai.
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1: Oh, que saudade desses hinos antigos. 8h21, isso é o Feliciano Amaral, chama o Rosto de Cristo. Toca, vai, sobe um pouquinho.
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1: Nananana. Eita, que coisa maravilhosa, coisa linda, né? 8 horas e 21 minutos. Muito bem, você está participando no 3279-0104 e no 99961-0104. Deixa eu chamar o pastor Antônio Leocádio para a gente falar sobre a noite gospel que está chegando. Oh, pastor Antônio Leocádio, está chegando esse evento. Bom dia, meu amigo.
2: Meu amigo Tony de Oliveira, um grande abraço, Deus te abençoe. Mais uma vez, é uma alegria falar com toda a audiência deste programa maravilhoso que alegra as manhãs dos nossos ouvintes da Rádio 104. E o motivo de eu estar aqui é para lembrar aos nossos ouvintes, mais uma vez, do grande dia 6 de julho. Essa data é para ficar marcada. É uma data que vai ser memorável. Um dia muito especial, uma noite muito especial. A grande noite gospel na Expo Agro. Com a presença da cantora Cassiane, do cantor Matos Nascimento e demais cantores. Também a presença do pastor Flamarion, que vai estar pregando a palavra de Deus, orando pela multidão que lá está, porque não é simplesmente um show, é um altar de adoração que vai ser levantado para Deus, para o povo de Deus se reunir. E aqui fica o meu pedido, aqui fica o meu desafio a você, que é de Deus. Eu estou falando agora com milhares de pessoas que é de Deus, que entregaram a vida para Deus. Você não pode ficar em casa nessa noite gospel, porque este evento, ele foi preparado para o povo de Deus. Para você ter uma ideia, nós temos 10 dias de festa. E nesses 10 dias, só um dia foi separado para adorar a Deus. E você tem que estar lá em nome de Jesus. 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Tony, como eu sempre costumo falar, abaixo da Ibituruna, qualquer lugar de Governador Valadares, tá bom? Um abraço, Deus abençoe. Meu amigo Tony, eu só gostaria de lembrar a todos ouvintes da Rádio 104 que haverá mudança no preço do ingresso a partir do dia 31 de maio, virada de lote, né? E nem sabemos o preço ainda. O preço hoje é R$ 40,00 a pista e R$ 60,00 a cadeira. Primeiro lote, meia social, tá bom? Um abraço.
1: Um abraço. É isso aí. Tá chegando a noite gospel. Chegando. 8 horas e 25 minutos. Vamos abrir a linha para o ouvinte, o João Vitor Rolando, 3279-0104, 99961-0104. Paula, um abraço. Obrigado pela sua sintonia. Deus abençoa. Neriton Alves, gripe de Alto Jequitibá, Deus abençoa. Paula Ferreira, uma outra ouvinte nossa também. Paula Ferreira, Deus te abençoa, querida. Muito obrigado pela sua participação. Euzi Lopes participando, 8h25. A enquete hoje é: o modernismo dentro das igrejas é inovação ou pecado? Oi, Euzi Lopes, Deus te abençoa, querida.
3: Oi, pastor, bom dia. Aqui é Euzi do bairro São Tarcísio. Bom, antigamente não tinha modernidade dentro da igreja, né? Hoje em dia as igrejas querem ter muita modernidade. Ah, isso não é pecado, aquilo não é pecado. É pecado sim, a modernidade dentro da igreja é pecado. Porque a Bíblia fala que o crente tem que ser sim, sim, não, não. Então, eu acho que é pecado sim. Eu sou mais 104.
1: A Rádio Obrigada, do Povo de Deus. Dia. De nada, querida. 8h26. Euzi, obrigado, Euzi, Euzi Lopes. O modernismo dentro das igrejas é inovação ou é pecado? Bom dia, Tony, tô ligadinha. Sou a Lúcia Regina, do bairro Altinópolis. Ô, Lúcia Regina, aí no bairro Altinópolis, um abraço, querida. Bom dia, Tony, sou Marlene, do bairro Altinópolis, também tô ligadinha. Beleza, muito obrigado, viu, Marlene, a você e a toda a sua família aí. Ligadinho, ligadinha com a gente nesta manhã maravilhosa. Gleiser Gonçalves, vamos colocar a participação dele no ar aí, o Cristiane. O Gleiser, bom dia.
4: Bom dia, Tony, a paz do Senhor Jesus, meu querido, o presbítero Gleiser falando. Olha, eu como músico, eu posso responder com mais propriedade em relação ao louvor, à música dentro da igreja nos tempos de hoje. Vemos que a música, com o passar dos anos, passar do tempo, né, a música ela se inova, ela muda, né? Há essa mudança nos estilos, né? Mas o grande problema nas igrejas hoje em dia, em questão da inovação, é você trazer ao centro o homem, né? Trazer a música, digamos que homocêntrica, né? Aquela música que amassageia ego, aquela música que com ar de aquela música depressiva, vamos dizer assim, que mexe com a emoção da pessoa, sabe? Ali não é o Espírito Santo comovendo a pessoa, né? É a música, esse tipo de música, mexendo com a emoção da pessoa. E isso tem sido uma estratégia muito grande dentro das igrejas, principalmente igrejas grandes. É a chamada moda worship, que eu tenho uma raiva desse negócio que você não faz ideia. Eu sou da moda antiga, daquele que gosta da música do instrumental bem tocado, sabe? Letras cristocêntricas. Se a música for moderna, não tem problema, né? Eu falo em relação ao ritmo, ao instrumental. Mas que o foco continua sendo Deus, o foco continua sendo Jesus, que a música também ela prega, a música ela traz a palavra, a música ela cura, ela liberta. Então, se não há Jesus como centro, se não há a palavra de Deus como centro na música, então esse modernismo com certeza acaba sendo pecado. Ao invés de levar Jesus como centro, né, trazer a pessoa ao amor, a Deus, e não aquele emocionalismo que está acontecendo nos dias de hoje. Então, se há uma inovação no sentido de a música seja nova, é um instrumental bonito, inovado, essa inovação toda, mas que Jesus, Deus, continue sendo o centro, eu acho que não há problema nenhum. Muito um abraço bem. E com Deus. Eu sou mais 104.
1: Obrigado, Gleiser. Deus te abençoe aí, meu querido. Muito obrigado pela sua opinião, tá bem? Sua participação. 8 horas e 29 minutos. O modernismo dentro das igrejas. Isso, na sua opinião, é inovação ou é pecado? Ô Marquesan Araújo, vamos falar do NIS Final 9. Beneficiários do Bolsa Família recebem hoje, quinta-feira.
5: A Caixa inicia nesta quinta-feira, dia 28, o pagamento do Bolsa Família referente ao mês de maio para os beneficiários com o número de identificação social ONIS terminado em 9. Os pagamentos são realizados preferencialmente na poupança Caixa ou conta Caixa Tem. Com a conta Caixa Tem, os beneficiários podem pagar contas e fazer transferências diretamente pelo aplicativo no celular. O benefício também pode ser movimentado com o cartão de débito da conta em comércios, unidades lotéricas, correspondentes Caixa Aqui, terminais de autoatendimento e agências da Caixa. Além disso, é possível realizar saques sem cartão nos terminais de autoatendimento e unidades lotéricas, utilizando a identificação biométrica previamente cadastrada em uma agência da Caixa. No aplicativo Bolsa Família, é possível acompanhar as informações dos benefícios, além de receber atualizações e novidades sobre o programa. Para baixar os aplicativos Caixa Tem e Bolsa Família, basta acessar a loja de aplicativos do seu smartphone. É gratuito.
1: Obrigado, Marquesan. Já já você volta. 8 horas e 31 minutos. Uma plantação de maconha com aproximadamente 30 mil pés da droga foi apreendida pela Polícia Militar do Meio Ambiente de Araçuaí, em conjunto com a Polícia Civil de Minas Gerais, na tarde desta terça-feira, agora dia 26, entre os municípios de Virgem da Lapa e Coronel Murta, no Vale do Jequitinhonha. A descoberta ocorreu durante a Operação Fronteira Segura da Polícia Militar em uma fazenda localizada na região conhecida como Capão. Segundo a polícia, os militares realizavam buscas por duas vítimas de um sequestro ocorrido em Coronel Murta, quando receberam informações sobre um homem em atitude suspeita em uma estrada de terra que liga os dois municípios. O suspeito foi localizado em uma área de mata e, conforme a PM, negou envolvimento no sequestro. No entanto, ele revelou à polícia que era um dos responsáveis pelo cultivo ilegal de maconha na região. Durante a operação, outros suspeitos conseguiram fugir pela mata e, ainda assim, três homens com idade entre 34 e 50 anos foram presos em flagrante pelos crimes de tráfico de drogas e associação para o tráfico. De acordo com a Polícia Militar, suspeitos são naturais de Belo Horizonte e do estado de Pernambuco. A corporação informou ainda que a plantação ocupava uma área entre 5 e 6 hectares. Eita, rapaz, que isso? A estimativa da polícia é de que a produção poderia render cerca de 6 toneladas de maconha após a colheita. A droga deverá ser incinerada nesta quarta-feira no próprio local. Presos foram encaminhados para a delegacia em Araçuaí. O caso será investigado pela Polícia Civil de Minas Gerais. Bom, existe o doido. Existe esses caras que plantaram 30 mil pés de maconha. Eles são doidos? Não, eles já passaram de doido. Hã? Aí não vai, né, compadre? Tem uns doidos. E tem esses caras que plantaram cerca de 30 mil pés de maconha. Doido é pouco para eles. Eles são mais do que doidos. 8 horas e 33 minutos. O que eu faço agora? Ah, tá. Pé de meia. Pagamento para nascidos em julho e agosto, feito nesta quinta-feira. Tá todo mundo esperando para receber aí Marquesan Araújo.
5: A Caixa paga nesta quinta-feira, 28 de maio, nova parcela do programa Pé de Meia para os estudantes do ensino médio regular e ensino médio da educação de jovens e adultos, a EJA, nascidos nos meses de julho e agosto. O incentivo será creditado na conta poupança Caixa Tem e os valores podem ser movimentados pelo aplicativo Caixa Tem. O estudante pode pagar contas, fazer transferências e PIX direto no aplicativo. Além disso, pode movimentar os valores com o cartão do programa, fazendo compras e pagamentos. O programa Pé de Meia apoia a permanência e a conclusão escolar dos estudantes matriculados no ensino médio e na educação de jovens e adultos da rede pública. Para consultar as demais datas de pagamento do programa Pé de Meia, acesse o site da Caixa em www.caixa.gov.br/pé-de-meia.
1: Muito bem, Marquesan. 8 horas e 34 minutos. Gustavo Perrella, gestor da SAF da Pantera, do Democrata, concedeu entrevista aqui em Valadares falando sobre os projetos do Democrata que envolvem o futebol profissional, as categorias de base, o futebol feminino, o crescimento da própria SAF com ações de melhorias no clube. Bom, durante a entrevista, o dirigente destacou que o planejamento vai além dos resultados dentro de campo, envolve aí uma reestruturação completa do clube. Segundo Gustavo, a intenção é fortalecer o Democrata de uma forma sustentável, com investimentos em infraestrutura, formação de atletas, ampliação das modalidades esportivas ligadas à SAF. O gestor também ressaltou a importância da participação da torcida e da cidade no processo de reconstrução da Pantera. De acordo com Gustavo Perrella, ao longo dos anos foi ciada ali uma relação de amizade com a diretoria do Democrata, com o senhor Edivaldo e com toda a associação. Então a sua chegada para comandar essa SAF surgiu diante da necessidade de reconstrução do clube. O dirigente destacou que o projeto envolve mudanças estruturais, uma visão de longo prazo para o Democrata. Aí o Gustavo diz que desde que chegou A Pantera apontou melhorias consideradas necessárias, que já foram realizadas, construção ali de um alojamento, a revitalização da iluminação do estádio. O gestor ainda ressaltou que há novos projetos previstos, como a construção de um centro de treinamento, além da expansão das categorias de base, com a criação das equipes sub-15 e 17, já prevista para o próximo ano. Isso é muito bom, viu, gente? Dá oportunidade aí a essa garotada. Nós temos tantos atletas aqui em Valadares, na zona rural, né? Tanto menino aí que a gente chama de bom de bola. Oh, rapaz, esse garoto é bom de bola. Rapaz, esse cara tinha que fazer um teste no Democrata. Tá cheio de craque por aí afora. Então isso é importantíssimo. Dá uma oportunidade a essa garotada. 8h36. O Gustavo Perrella também disse que a SAF do Democrata ainda passa pelo processo de due diligence. É um procedimento que consiste em pesquisas aprofundadas sobre a empresa, mas destacou que o projeto já começou a ser implantado desde o início da Série D. Sobre o futebol feminino, uma das novidades anunciadas é a formação de um time feminino, com possibilidade de disputar Campeonato Mineiro desse ano. O Conselho Técnico do Campeonato Mineiro Feminino está marcado para o dia 10 de junho agora. O futebol feminino, disse ele, será em parceria com um clube renomado da cidade, que é o Filadélfia. Aí ele diz que tem feito essa parceria e em breve vai ter novidades. Outra coisa, o gestor da Pantera convocou a torcida para confrontos decisivos, importantíssimos, que vêm pela frente. A torcida do Democrata é uma torcida que atende aos convites, viu? Atende aos convites. Então, o querido Gustavo Perrella, esse convite seu é muito importante, mas a torcida aqui de Governador Valadares, ela apoia mesmo o Democrata. Eu cheguei para aqui no ano de 2011, a gente começou a acompanhar em outra emissora Democrata e tal, transmitir, viajar com a Pantera. E uma das novidades, João Vitor Rolando, que quando eu cheguei aqui, eu disse, mas o Democrata joga jogos aqui segunda-feira à noite? A gente está acostumado com o jogo quarta-feira à noite, sábado à tarde, domingo à tarde. Aí disse, não, Tony, a torcida aqui acostumou, segunda-feira à noite é tradição. Aí chegou, começaram, disse, será? Rapaz, então a torcida segunda-feira à noite estava todo mundo ali. Então a torcida da Pantera, ela veste a camisa. É realmente uma torcida que torce, que apoia, que vai para o campo. Então isso aí é muito bom. Parabéns aí, ó, bacana demais. O gestor da SAF da Pantera, Gustavo Perrella. A família Perrella, né? Aí entende bastante de futebol. 8h39. E nessa grande parceria, claro, com o querido Edivaldo, que sempre foi uma pessoa que trabalhou muito, que continua trabalhando, que não mede esforços para que o Democrata esteja onde está e continue a disputar campeonatos profissionais. Então, o seu Edivaldo também tem um trabalho maravilhoso dentro da Pantera. 8h39. Já eu vou ouvir o Jonathan Rodrigues Soteu. Deus, coloque ele no ponto aí. 3279-0104, 999-61-0104. Bom dia, meu amigo Tony, sou o Lucas do Santa Paula. Um abraço para minha mãe, Dona Ângela. E a gente está sempre ligado no programa. Um abraço para o João Vitor, para as meninas. Estou esperando aquele café aí na rádio. Sou o Lucas do Santa Paula. Nós também estamos esperando um café na sua casa. Agora eu matei ele, hein? Ele quer vir tomar um café com nós lá, mas não chama nós para ir tomar café lá? Que negócio é esse? Hã? Primeiro nós queremos dar prejuízo lá, depois você vem dar prejuízo aqui, ué? Qual é a dele? Brincadeira, viu, Lucas? Um abraço. Alô, povo aí do Santa Paula. 8h40. Jonathan Rodrigues.
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1: 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Bom dia. Deus te protege aí onde você estiver.

0: 8h43, bom dia, 8h43, é a hora certinha, certinha brasileira, Jonathan Rodrigues, sou teu Deus, daqui a pouquinho tem o programa Bom Dia Alegria. Gente, eu tô com uma enquete hoje, o modernismo dentro das igrejas, na sua opinião, é inovação ou é pecado? Qual é a sua opinião, hein? Você pode participar no 3279-0104 e no 999-61-0104. Você participa comigo, manda sua mensagem, se você quiser ligar, participa com a gente aí. Tem gente que pergunta o que é modernismo na igreja. Na teologia católica, o modernismo é uma corrente heterogênea de pensamento que basicamente defende a evolução, a modificação ou transformação do dogma e uma reinterpretação da religião à luz do pensamento científico no século XIX. Tá bom? Muito bem, é isso aí. Nós vamos seguindo. Você vai participando com a gente, vai falando, vai contando a sua história, vai batendo papo. A enquete está aí, o modernismo dentro das igrejas é inovação ou é pecado? É uma luta, né? Esse termo modernismo, ele apareceu pela primeira vez lá em 1907, na época, né? Foi usado esse termo para designar todos aqueles que defendiam, ensinavam que Deus não pode ser reconhecido por critérios objetivos racionais, mas apenas pelo sentimento subjetivo do homem. Então, consequentemente, os modernistas defendiam que os dogmas e a verdade religiosa não seriam imutáveis, mas volúveis, como o homem é mutável e volúvel. Tá certo, a gente tem acompanhado, sim, né? A gente tem acompanhado, Muita coisa, né? Tem mudado. Bom, existe diferença? O modernismo dentro das igrejas é inovação ou é pecado? Qual é a sua opinião? 8h46, Taiane, vamos dar um intervalo? E aí eu volto daqui a pouquinho. 3279-0104, 999-61-0104. Deixa eu dar um pulinho lá no Triângulo Mineiro para me ouvir rapidinho o Roberto aqui, antes do intervalo. Bom dia, Roberto!
1: Bom dia, meu amigo Tony de Oliveira. Paz do Senhor Jesus, tudo bem com você?
0: Graças a Deus, amigo.
1: Jesus é daqui. Aí, tudo bem, graças a Deus. Passando aqui para te dizer, tô ligadinho com você aí, meu querido. Olha, e tem um convite especial para você, hein? Eita, agora o Diácono Alex, lá da cidade Perdões, lá do sul de Minas, tá convidando você, dia 7 agora, né? É aniversário dele, vai ter aquele churrascão, rapaz, e aquele bolo que eu sei que você gosta. Eita, nós estamos convidados, hein?
0: Olha, maravilha, só, hein?
1: Tá, glória. Deus abençoe você, um abraço pro nosso Diácono Alex, lá da cidade Perdões. Nosso irmão Fábio e todos os nossos ouvintes, né, irmãos em Cristo Jesus.
0: Eita, beleza, parabéns, que maravilha então, hein? Graças a Deus, que beleza. Mais um ano de vida para ele então? Opa, que beleza, hein? Como é que nós vamos fazer, João Vitor? Vamos pegar nosso avião, hein? Como é que tá aí? As calibragens do pneu, tá tudo certinho, beleza? Eu não gosto de voar se o pneu não tiver beleza, não. Tá tudo certinho? Não tá careca, não? 8h47... Muito bem, um abraço aí para todos, para você que tá ligado, ligada com a gente. Vamos dar um intervalo? Vamos, então tá bom. Eu volto já já. 13 minutos faltam para as 9 da manhã. 104 FM.
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0: 8h48.
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6: 9 minutos faltando para as 9 horas da manhã. Bom dia, bom dia. Daqui a pouquinho tem o Bom Dia Alegria. Fluminense está classificado para as oitavas de final da Conmebol Libertadores após vencer o Deportivo La Guaira por 3-1, gols de Savarino, Hércules e Canóbio. Para isso, contou ainda com a ajuda do Independente Rivadavia, que derrotou o Bolívar pelo mesmo placar em Santa Cruz de la Sierra. É isso mesmo? Se a missão da classificação foi cumprida, não dá para dizer que houve algum encanto nela, né, João? Seja no jogo contra os venezuelanos, na torcida pelos argentinos, ou de uma forma geral, na campanha da Libertadores, até aqui o time tricolor das Laranjeiras jogou muito menos do que se esperava e sofreu bem mais do que necessário. Então, Fluminense, classificado para as oitavas de final da Conmebol Libertadores, venceu o Deportivo La Guaira por 3-1. Eita, venceu, hein? Tinha que vencer e venceu, né? 8 minutos agora faltando para as 9 horas da manhã. Muito bem, muito bem, muito bem. Deixa eu falar aqui que o Corinthians, ele começou a fase de grupos da Conmebol Libertadores com 3 vitórias e sem levar gols, mas terminou com uma sequência de 2 empates e 1 derrota primeira na competição e com péssimo desempenho. Timão teve uma atuação frustrante na derrota por 2-0 para o Platense da Argentina. Última partida em casa diante do torcedor antes da pausa para a Copa do Mundo. No próximo sábado, a equipe visita o Grêmio em Porto Alegre em jogo válido pela 18ª rodada do Campeonato Brasileiro e sai de férias na sequência. Eita, hã? Venceu ontem então? Como é que ficou ali a situação, hein? Ei, meu amigo João Vitor Rolando. O Timão teve ali uma atuação frustrante, né? Na derrota por 2-0 pro Platense. Nossa, mãe, perdeu. Na última partida em casa diante do torcedor. É aquela pausa que nós vamos ter, né? Pra Copa do Mundo. Agora, sábado que vem, a equipe visita o Grêmio em Porto Alegre. Jogo válido pela 18ª rodada do Campeonato Brasileiro. Aí o time sai de férias. Aí tem que ir, né? Porque vem aí a... Hã? Vem a Copa do Mundo, você já viu, né? 8 horas e mais 54 minutos agora. Deixa eu ver essa notícia que chegou agora. O exame de imagem realizado por Neymar na panturrilha tomou conta do primeiro dia da preparação para o Brasil para a Copa do Mundo em Teresópolis. O clima é de apreensão e de suspense. No início dos treinos no centro de treinamento na Granja Comari, a presença do jogador no amistoso contra o Panamá é considerado improvável. O Neymar ficou numa clínica para os exames por volta de 1 hora. O médico Rodrigo Lasmar, o gerente de seleções Cícero Souza e o supervisor Sérgio Dimas estiveram no local. O jogador deitou o banco ao sair do local, depois de ouvir atentamente o médico Rodrigo Lasmar, demonstrou preocupação no retorno ali à Granja Comari. O caso é cercado de expectativa desde a última partida do Neymar pelo Santos, na véspera da convocação. Antes da apresentação, já havia aquele ruído de comunicação da CBF com o Santos. Então, o clube paulista enviou o documento a pedido da CBF no dia 18, na própria data da convocação. Vamos aguardar e tomara que dê tudo certinho. Neymar mobiliza seleção. O jogador deixou o local deitado em van da Confederação no início da noite de quinta-feira, ou da noite de ontem. E aí o Santista oficialmente vai ser relacionado para amistoso contra o Panamá e segue em observação. 5 minutos estão faltando agora somente para as 9 horas da manhã. 5 para as 9. Bom dia para você, obrigado pela sua companhia. 3279-0104, 99961-0104. Alô, bom dia.
7: Bom dia, Tony. A paz do Senhor Jesus, tudo
6: Amém.
7: Bem?
6: Amém, tudo bem.
7: Eita, glória, hein? Jesus é lindo, ó, pra você ver. Já é domingo que vem, hein? O churrascão, né?
6: Aí
7: mas
6: é bom,
7: eu tô,
6: hein?
7: Deixa eu falar um negócio pro senhor. Acho que esse negócio aí tá diferente, esse convite aí, sabe por quê? Porque ele falou pra mim que era pra mim e o senhor ir lá. No Triângulo Mineiro, porque aí dia sim. 8 é o aniversário dele.
6: Que é isso?
7: Ele falou que tá com tanta saudade de GV e da rádio, e com saudade de mim, que é pra gente ir lá que vai fazer aquele churrasco. Só que ele falou que eu acho que é mais fácil levar nós sabe pra onde? Pra comer um rodízio de churrasco. Vai ser
6: rapaz.
7: Melhor ainda, hein?
6: Aí, é bom,
7: aí se
6: hein?
7: Quiser, nós podemos fazer uma coisa. Ele leva nós pro rodízio e eu faço o bolo.
6: Aí tá
7: fica
6: falado.
7: Melhor, não fica?
6: Fica melhor.
7: Aí, irmão, a rádio inteirinha tá convidada, hein?
6: Eita.
7: Amém?
6: Amém. Tamo junto. Não chama esse povo pra comer aqui não, hein? Chama pra qualquer coisa, até pra briga. Mas pra comer não chama não que eles vão, hein? Todo mundo ficou com raiva aqui, ó. Ficar tudo de cara feia, amigo. Eu tô contando aqui o segredo. Beleza, beleza, beleza. Um abraço, Deus te guarde, Deus te ampare, Deus te proteja, meu amigo. Esse é o Diácono Alex, lá de Perdões, no sul de Minas Gerais. Eita, vai ter festa, então. Seja lá no Triângulo Mineiro com o Roberto, ou seja lá, nós vamos ter que pegar nosso jato aqui, né, não, João Vitor? 3 para as 9. Deixa eu dar mais um serviço de utilidade pública aqui. A Prado Gourmet está contratando. Vaga de auxiliar para produção, ambos os sexos. Não é necessário ter experiência, comissão sobre vendas, premiação, plano saúde Unimed, plano odontológico e refeição no local. Tá bem? Tá bem, então. Beleza. Tá precisando trabalhar, meu amigo? A Prado Gourmet tá contratando. Olha que bacana, hein? Então, entre em contato, mantém lá um contato com o pessoal. 3271-0544, é isso? 3271-0544. 3271-0544. Serviço de utilidade pública aqui do programa. Tá precisando trabalhar, querido? Deus te abençoe. A oportunidade aí, ó. 8h58. Vambora pra voltar já já. Tá chegando aí o Bom Dia Alegria. Estamos fechando o Café com Louvor. A enquete tá no ar. O modernismo dentro das igrejas é inovação ou é pecado? Fala comigo, dá a sua opinião aí.
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6: Faltando 1 minutinho para as 9.
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1: Oba! Alô, alô, alô, alô, querido Brasilzão. Eu sou o Tony de Oliveira, 9:06. Vamos até meio-dia, quinta-feira, 28 de maio. E aí, como é que você tá, hein? Tudo beleza? 104.
2: Agora!

Graças a Deus, estamos aí de segunda a sábado, sempre pela manhã de 7h30 a meio-dia. Café com louvor e bom dia, alegria! 9h07, dona de casa, motorista, caminhoneiro, professor, advogado, médico, gari. Tá nas fábricas, nas indústrias, nas malharias, no supermercado. Tony, tô aqui no restaurante. É mesmo 9h07. Alô, alô, alô. Alô, bom Jesus do Prata. Ô, Natália, Clene e a Márcia, um abraço. Deus abençoe vocês. Ô, meu amigo Sebastião, Deus te abençoe aí. Povo lá do supermercado, bom Jesus. Senhor Jesus esteja aí abençoando. Bom dia de trabalho. Alô, dona Maria. Alô, bom Jesus do Prata. A enquete está aí, o modernismo dentro das igrejas é inovação ou é pecado? Você pode participar comigo dando a sua opinião. Ô, Tayane, deixa eu falar aqui que a Câmara dos Deputados aprovou na noite de ontem uma proposta de emenda à Constituição PEC que reduz a jornada de trabalho de 44 horas para 40 horas por semana em até 14 meses e permite o fim da escala 6 por 1. Então, a proposta foi aprovada por 472 votos a 22 em primeiro turno e 461 a 19 votos no segundo turno. O projeto ele deve encontrar resistências no Senado. Interlocutores do presidente Davi Alcolumbre e do União estão apontando que, apesar do apelo social, a tramitação não será acelerada no Senado Federal, mas que o texto deve ser aprovado antes das eleições desse ano. Até o momento, o presidente do Senado não adotou um posicionamento público sobre a proposta. Um dos argumentos utilizados para que a tramitação não seja acelerada é que o Senado não deve ser uma casa que apenas chancela decisões na Câmara dos Deputados e precisa expressar sua opinião sobre as propostas que chegam, e para isso a justificativa é que o Senado precisa analisar com calma o texto. Pois bem, então, apesar da PEC ter sido apresentada na Câmara em 2019, sua tramitação só começou a andar nos últimos 3 meses. E, além disso, ainda não foi definido como é que vai ser a tramitação. Se vai ter uma comissão especial para deliberação, como foi na Câmara, ou se vai percorrer os caminhos normais, passando ali por comissões temáticas antes de ir para o plenário. Agora, o tempo pode ser curto, porque com a proximidade do recesso parlamentar e com a preparação para as campanhas eleitorais, a proposta pode acabar não sendo o principal foco dos parlamentares. Na Câmara, a tramitação celere aí da PEC contou com o apoio do presidente da casa, deputado Hugo Mota, do Republicanos, e marcou sessões extras na casa para vencer o prazo para apresentação de emendas na comissão. O que se fala pelo país hoje é isso, né? O que diz a proposta? Essa proposta ela altera a parte da Constituição Federal que trata sobre os direitos e garantias fundamentais e deixa expresso que a duração do trabalho normal não será superior a 8 horas diárias e 40 horas semanais. O artigo está prevendo exceções ao permitir compensações de horários e a redução da jornada conforme acordo ou convenção coletiva de trabalho. Então, a redução das 4 horas, conforme a proposta, a redução das 4 horas na jornada de trabalho vai ser concretizada em 2 etapas, as primeiras 2 horas em até 2 meses após a promulgação da PEC e as 4 horas restantes em até 12 meses após a redução das primeiras 2 horas. Então, o fim da escala 6 por 1, com garantia de ao menos 2 folgas semanais, preferencialmente aos domingos, entrará em vigor 60 dias após a promulgação do texto. Aí, o meu amigo João Vitor, o período de transição foi o principal ponto de discussão da PEC nas últimas semanas. Empresários, confederações de empregadores, pedindo ali um tempo para se adequar a essa medida. O governo, a princípio, se colocou contra a transição, mas chegou a um acordo para permitir a implantação gradativa da redução da jornada. O relator da proposta na Câmara fixou que
decorridos 60 dias da promulgação, todas as convenções e acordos coletivos que forem incompatíveis com as novas jornadas perdem a validade automaticamente. Agora, esse ponto, ele serve ou vai servir como uma trava, né, para poder obrigar sindicatos e empresas a sentarem na mesa de negociação. Ficarão fora das novas regras estabelecidas pela PEC os trabalhadores que têm diploma de nível superior, ganham a partir de 2,5 vezes o teto do INSS. O teto do INSS hoje ele é cerca de 21,1 mil. E para esses profissionais não serão aplicadas as regras de jornada e controle de ponto. Então a exclusão de seu... deu ali sobre o argumento de combater, né, aquela pejotização e dar liberdade a profissionais de alta renda. Vamos ver o que vai acontecer. A gente continua acompanhando aí essa notícia. Então, fim da escala 6-1. Depois de aprovada na Câmara, essa PEC segue para o Senado e dá liberdade a profissionais de alta renda. Vamos ver o que vai acontecer. A gente continua acompanhando aí essa notícia. Então, fim da escala 6-1.

0: Eliane, bota no ar pra mim. O que, que nós vamos botar no ar aí? Três é demais. Ah, três é demais. Vamos matar saudades hoje com três é demais, né? Três é demais, demais, demais. 9:13 agora, é isso? Três é demais. Bota no ar. Quem vai hoje? Novo som. Oh, rapaz. Tem muita gente, né? De vez em quando alguém perguntou, Tony, o novo som. E a banda Novo Som, hein, Tony? Vamos lá, então. Três é demais.
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0: 104, muito bem, 9h26, é a hora certinha, confere aí, né, João? 9h26, a gente ouviu Só Pra Dizer Te Amo, Meu Sonho e Por Um Segundo, três, poxa, três é demais, eu volto já já.
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3: Bom dia, bom dia, bom dia. 9 horas e 32 minutos agora. O modernismo dentro das igrejas é inovação ou é pecado, hein? Nós estamos com essa enquete. Você fala comigo no 3279-0104 e também no 999-61-0104. É você participando. Para quem está longe, para quem está perto, né? E aí, você tá no sítio, tá? Tá trabalhando, tá? Um abraço, bom dia. Wilson Santos, cantor e compositor gospel, um abraço. Ô, Washington, como é que tá em São Paulo aí, meu amigo? Tudo beleza? Então, o negócio tá bravo. 9h33. Olha, gente, trazer um modernismo para dentro da igreja, dentro do templo, pode ser perigoso, principalmente porque ele pode vir atrelado a ideologias como o relativismo, por exemplo. A mudança inevitável dos cultos rudimentares após a reforma protestante do século XVI até as modernas programações dos dias de hoje, muita coisa se passou. Parte dessa inovação sofreu dura resistência da liderança da igreja, mas com a chegada da nova geração de fiéis, as adaptações na adoração foram sendo feitas. Contudo, uma pergunta permanece. Até que ponto a modernidade é benéfica no meio evangélico, hein? Eu tô com uma enquete hoje que é o modernismo dentro das igrejas. Na sua opinião, é inovação ou é pecado? Você pode participar com a gente. Alô, alô, alô, Dona Lia, pro senhor Manuel, lá no bairro Santa Rita. Ô, João Vitor, a Dona Maria mandou uma mensagem para nós aqui. Eita, a Dona Maria tá sumida, mas ela que tá ouvindo, hein? Tá ouvindo. Diz ela que tem uma amiga lá que tá mandando mensagem e que nós não estamos atendendo. Aí ela tá puxando a minha orelha aqui. Uai, João Vitor, não tá aparecendo, não? Todo mundo tá sendo atendido? Passa a régua e fecha a conta. Dona Maria, minha querida amiga, bom Jesus do Prata, um abraço pra senhora, não some, não. Tudo bem aí? Tudo certinho, Dona Maria?
4: Bom dia, Tom.
3: Bom dia.
4: Nossa, Jesus, às vezes a Vivi não tá pegando bem aqui. Às vezes a internet também tá fraca. Então... Mas nem porque nós não estamos falando, mas que eu deixo te ouvir, tá? A rádio continua ligada 24 horas. Eu vejo você falando Sebastião, eu vejo você falando da irmã Natália, da irmã Kênia, eu vejo você falando essas enquetes, eu vejo você fazendo essas orações, eu vejo tudo, tudo, tudo, tá? Então, meu filho, mas é isso aí, Mas graças a Deus estou de pé, porque o Senhor sustentou, né? Graças a Deus, né? Esse vírus aí, ó, que a gente não tá boa de garganta, então eu não falo, tá? Então é isso aí. Mas que Deus abençoe sua casa, sua família e todos aqueles que estão nos ouvindo, tá? E vai também meu abraço para Maria Aparecida, que ela tá cobrando 24 horas, que ela tá com a rádio dela 104 ligada. Ela manda áudio para você. Vocês não atendem ela, manda pro Alessandro, o Alessandro também não canta, não manda hino pra ela.
3: Ô, Alessandro, isso então, é ruim.
4: Então, é isso aí. Inclusive, eu mandei até um áudio, né?
3: Passa o áudio Elias, dela.
4: E o Elias, não sei se ele mandou hino pra ela, não sei.
3: Ô, pastor então, Elias.
4: Então, eu peguei e falei pra ele, tá? Então, é isso. E vou mandar o áudio pra você, pra você saber que eu não tô mentindo, tá?
3: Eu sei que a senhora não mente.
4: Eu sou mais 104, a raio do povo de Deus.
3: Dom Maria, toca o áudio da ouvinte aí que diz que não tá atendendo, João Vitor, quem é?
5: Boa noite, pastor Jesus, aqui é a Maria Diaconisa da Mãe de Deus. Tô mandando esse hino, choro que a senhora vem, pra minha mãe, Mãe das Graças, e pro meu pai e pros meus irmãos que moram lá no Prato, Bom Jesus do Prata. E pra toda a minha família que mora aqui em Valadares. Sou mais 104.
3: Eita, que beleza, Deus abençoe. Então agora atendeu, né? Hã? Atende todo mundo, né, João Vitor? O Alessandro, você ficou sem atender? O pastor Elias e eu, o Chicote tá comendo aqui. 9 horas 37 minutos, 9h37, um abraço, Dom Maria. Bom Jesus do Prata. Acostumei ouvir a voz da Dom Maria todo dia, rapaz, tá sumida. Bom dia, povo da rádio. que ouve Estamos Juntos e Misturados. É, né? Cadê o Zezinho? O Zezinho tá aí, fez um videozinho. Olha lá o Zezinho lá, ó. Lá da loja de bicicleta Pai e Filhos. Ô Zezinho, um abraço muito grande para você e Deus te guarde, te ampare, te proteja, beleza? Um alusão para toda a turma aí. O que, que eu tenho que fazer agora? Ah, deixa eu falar do Cruzeiro aqui, o João Vitor. O Caio Jorge está confirmado entre os relacionados para o duelo do Cruzeiro pela fase de grupos da Libertadores. O atacante ficou fora do treino desta terça-feira por conta aí de um mal-estar gastrointestinal. Outra coisa, o jogador seria reavaliado ontem com evolução na recuperação. Ele teve em campo para atividade, está com os companheiros na Toca da Raposa, em regime de concentração, e se não tiver condições de ser titular, o Neyser surge ali como opção. Uma mudança certa no Cruzeiro é o retorno do Fagner, né, que deu lugar ali para o Cauã Moraes contra a Chapecoense. O Arroio volta de suspensão, deve ganhar oportunidade pelo lado direito do setor ofensivo. O Gerson está suspenso, é o principal desfalque, ficando ali aquela dúvida, né, o escolhido para a função. Matheus Henrique, Lucas Silva são alternativas para manutenção do esquema e a possibilidade do Luiz Sinisterra entrar com Christian recuado ali para o setor do meio campo. Provável Cruzeiro, Otávio no gol, Fagner, Fabrício Bruno, Jonathan Jesus e Kaique, Lucas Romero, Lucas Silva ou essa dúvida e o Sinisterra, Matheus Pereira, Christian, Arroio e Caio Jorge ou Neyser. Tá aí. Jogão, hein? Cruzeiro está na segunda colocação do Grupo D, 8 pontos, precisa vencer hoje para classificar sem depender do outro jogo de grupo, né? Se perder ou empatar, vai ter de contar com o tropeço do Boca Júnior diante da Universidade Católica. Tá aí, então, jogão de bola. Eita, que coisa, né? Cruzeirão entrando em campo aí, todo mundo feliz, todo mundo feliz. 9h39, eita, meu amigo João Vitor rolando. E deixa eu falar agora de quem do Atlético. O Galo venceu, o Bernard acabou salvando o time. Foi ali numa atuação um pouco convincente, né? O Atlético venceu o Puerto Cabello da Venezuela, um placar pequeno, 1-0. Jogo ontem, Arena MRV em Belo Horizonte. O Galo avançou às oitavas de final da Sul-Americana. Time criou pouco, errou finalizações, mas encontrou ali a salvação em Bernard com uma bonita jogada individual. A defesa não comprometeu. E essa vitória é importante, importante, né? Uma vitória 1-0, mas foi uma vitória importante. Tá aí 1-0 para o Atlético. O Galo venceu Puerto Cabello, avançou às oitavas de final da Sul-Americana. São 9h40 agora, 9h40, e aí, onde é que você está me ouvindo? Está no sítio? Está na chácara? Está no supermercado? Está na farmácia? Está no restaurante? Está na padaria? Meus amigos e minhas amigas que nos acompanham também fora do Brasil, aquele alô todo especial para você, está fora do Brasil, está ouvindo a gente aí? Deus te guarda, tá? Deus te protege, Deus te abençoa e que você seja uma pessoa muito feliz e sempre, sempre, sempre muito abençoada. Quero mandar um abraço para a Elizabeth Robadel, lá em Alto Jequitibá, e também para o filho dela, que é o Marcos Vinícius. Ô Marcos Vinícius, um abraço aí para todo esse povo querido da querida cidade de Alto Jequitibá. 9h41.

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0: 9h45, Armando Campos, Glau Almeida e Moisés Caetano. 9 horas e 45 minutos. Bom dia, bom dia, bom dia, caminhoneiro, bom dia, dona de casa. A enquete tá aí, né? É, a enquete tá aí. O modernismo dentro das igrejas é inovação ou é pecado? Quer participar? Manda pra gente aí a sua mensagem. Onde é que você tá me ouvindo, hein? Tá no sítio? Tá na chácara? Tá na fazenda? Onde é que você tá ouvindo a gente aí? Deus te abençoe. Alô?
2: Pastor, bom dia, beleza? Rapaz, tô aqui rachando o bico você aqui, chamando a atenção da Sandra aí.
0: Você tá rindo?
2: Vai, tamo junto. Aquele abraço. 104 FM, a rádio do povo de Deus.
0: Você tá rindo, né? O David Lúcio. Olha lá a cara do David Lúcio. É, a Dona Maria disse que eu, o Alessandro e o pastor Elias Jesus não estamos atendendo uma comadre dela aí, ué. Aí ela fechou a conta e passou a régua. Ô, Dona Maria, nós vamos aí todo mundo tomar um café. Dona Maria vai sair de cabo de vassoura lá. 9h46. Bom dia, meu amigo Tony. A paz do Senhor. Aqui é o Cristiano Pacheco, que Deus continue abençoando nosso dia. Estou aqui na obra, eu e meu parceiro de trabalho, Matheus Felisberto, ligadinho. Ô, meu amigo, então muito obrigado, viu? Deus abençoe você aí que está trabalhando, um abraço. Que Deus continue trabalhando, isso aí, dando uma ajeitada na casa, adiantando o almoço. Quem está adiantando o almoço aqui, o João Vitor Rolando? É a Paula Ferreira, beleza, Paula? Um abraço, obrigado pela sintonia. Quem mais? Paz do Senhor, aqui é o Antônio, na Serralheria El Shaddai, em Tumiritinga. Manda um abraço para todos os ouvintes. Deus te abençoe, José Antônio dos Santos. José, tudo bem com você aí? Deus abençoa. Quem mais está mandando mensagem para nós aqui, hein? Abre aí, quem mais está mandando? Bom dia, Tony. Aqui é o Djalma e a Marisa, do JK3. Estamos aqui ligadinho na rádio do povo de Deus. Deus abençoe. Opa, um abraço aí, meu amigo Djalma e Marisa, aí do JK3. 9 horas e 47 minutos. 9h47. Vamos fazer agora a melhor de três, ô João Vitor? Quem vem aí? Gabriela Rocha, Isaías Saad e Gisele Nascimento. Bota no ar aí, Tayane. Tá no ar. Melhor de três.
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1: 10 horas, hora certinha para você, melhor de 3. Gisele Nascimento, Deus está contigo, Isaías Saad, Bondade de Deus, e Gabriela Rocha, Atos 2. Muito bem. E aí, como é que você tá? Beleza? O modernismo dentro das igrejas é inovação ou é pecado? Qual é aí a sua opinião, hein? Ô José Antônio dos Santos, um abraço, viu, Zé? Muito obrigado pelo carinho, pela sintonia. Deus abençoe você aí. E a todos que estão ligados com a gente está falando desse assunto, né? Ser moderno é uma coisa, mas trazer um modernismo para dentro da igreja pode ser perigoso. Principalmente porque ele pode vir atrelado a ideologias como o relativismo, por exemplo, e que são contrárias à Bíblia. Quem faz esse alerta é o pastor Luciano Estevão Campos, presidente da Primeira Igreja Batista de Aracruz. 10 horas e 1 minuto. Qual é a sua opinião, hein? O modernismo dentro das igrejas, inovação ou pecado? Tayane, daqui a pouquinho você dá uma repetida para mim falando em modernismo, né? Eu sempre gosto de citar, panta, nós tínhamos aí aqueles louvores, bacana demais, aqueles louvores antigos. A gente quase não ouve mais, né? Mas ouve. Louvores maravilhosos, louvores que foram gravados há muitos anos, por exemplo, com a Cassiane, que vai estar conosco. Jair e Osana, lembra? Alma cansada, que saudade, né? O Mate Nascimento, há 20, 25 anos, 30 anos atrás, aqueles louvores maravilhosos. Que coisa bacana, né? Daqui a pouquinho eu quero ouvir um pedacinho do aí, né? Luiz de Carvalho, Feliciano Amaral, agora toquei um pouquinho mais cedo hoje, né? Coisa, né? 10 horas e 2 minutos. 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Oh, que beleza! 10:04 agora.
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1: 10:05.
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0: 10 horas e 10 minutinhos, 10 e 10, a gente tá de volta, tá de volta, tá de volta. Gente, bom dia, bom dia. 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Ô, meu querido João Vitor Rolando, prepara aí com a nossa querida Tayane o de quem é essa voz, quem é essa voz. Bota uma música fácil hoje, tá? Bota música difícil, tá bom? Vou botar uma musiquinha fácil hoje, que é pra todo mundo acertar de primeira, hã? Todo mundo acertar de primeira. Essa aí é fácil, deixa eu ver aqui na tela. Ih, Mamão com Açúcar, todo mundo vai saber. Cristiane, bota essa no ar, prepara pra mim. 10 horas e 12 minutos agora, daqui a pouquinho de quem é essa voz. Bom, eu tô com a enquete, o modernismo dentro das igrejas é inovação ou é pecado, hein? Qual é a sua opinião? Bom dia!
1: Ô Tony, bom dia, graça e paz.
0: Amém.
1: É o Ricardo aqui que tá falando. Eu vou deixar a minha opinião. O modernismo, ele não pode ser confundido com legalismo dentro das igrejas. O legalismo é perigoso. O modernismo, eu não sei qual foi a conotação que o amado pastor apresentou na sua defesa aí. Porém, o que nós devemos entender é que a tecnologia, na minha opinião, é bem-vinda, sim, nas igrejas. Porque hoje, para a expansão mais rápida da palavra de Deus, do reino, é necessário a tecnologia, porque senão, Deus não teria dado a ideia da tecnologia para um ser humano. Foi um ser humano que desenvolveu isso. E essa ideia, ela não tem como vir do diabo. O diabo não dá nada para ninguém, ele tira. Então, baseado no que eu estou falando, é que está escrito lá em João 10:10, que ele veio para roubar, matar e destruir. Então, o roubo é tirar, é subtração. Então, essa é a minha opinião. A gente não pode confundir o modernismo com o legalismo. Legalismo é um campo perigoso. Agora, o modernismo atrelado à tecnologia, sim. É igual assim, eu não... Essa é a minha opinião. A gente não pode confundir o modernismo com o legalismo. Legalismo é um campo perigoso. Agora, o modernismo atrelado

0: dela. Tá bom? 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
1: Ô Ricardo, um abraço, Deus te abençoe, obrigado aí pela sua participação. Ivair Fernandes. Ô Ivair, bom dia.
2: Bom dia, bom dia. Antônio de Oliveira, benção de Deus. Eu vejo que nós não precisamos, né, de modernismo, de inovação para chamar a atenção de Deus. Porque chama a atenção é do povo. Para chamar a atenção de Deus, a gente precisa de oração. Oração, uma igreja que ora, pecado não prevalece. Foi assim no tempo de Ananias e Safira, quando tentou trazer mentira para dentro da casa de Deus. A igreja era uma igreja de muita oração. E aquele pecado ali não prevaleceu. Então, o que é chamar a atenção de Deus é oração e não inovação. Amém, bênção de Deus.
1: Um abraço, Ivaí. Deus te guarde. Deus te abençoe onde você estiver, tá bem? Tem uma outra colocação que o pastor fez aqui, 10 horas 15 minutos. É, pastor da Igreja Batista, né? Ele disse que mudar faz para a história da igreja. Mudar... Faz parte da história. Ele lembra que na década de 60, por exemplo, seria impossível você encontrar aí muitas coisas que a gente encontra hoje nas igrejas. Por exemplo, usando cadeiras, naquela época usava-se bancos, até certo momento da história bíblica, pessoas e objetos eram consagrados especificamente para um propósito. Depois, por rebeldia do povo, Deus permitiu que o templo e os objetos consagrados fossem levados por pagãos. Era o início de uma profunda mudança que aconteceria a partir da morte de Jesus na cruz, rasgando o véu do templo e ampliando e tornando direta a adoração a Deus por meio de Cristo. Tá certo. Por outro lado, pastor Estevão diz que isso não pode ser utilizado como desculpa para permitir tudo na igreja e que as mudanças devem ser feitas com base na orientação do Espírito Santo, de modo que elas sejam apenas para honrar a Deus. Então, nós estamos com essa enquete hoje, o modernismo dentro das igrejas, inovação ou pecado, né? O pastor Estevão fazendo aí um alerta. E o pastor Luciano Estevão Gomes, ele é presidente da Primeira Igreja Batista de Aracruz. Aí eu estou pegando aqui as falas dele, dando uma interpretada dentro do que ele está falando e passando. 10 horas e 17 minutos agora. O que nós vamos fazer agora? Agora nós vamos de quem é essa voz, mas vai ser muito fácil, hein, o João Vitor Rolando. Hã? Muito fácil, muito fácil, muito fácil. Vamos botar no ar então? Capricha aí, Tayane, para todo o Brasil às 10h17. E aí, de quem é essa voz, hein?
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0: Eita, Brasilzão, de quem é essa voz, hein? Ih, quem é essa voz aí? Ô, João Vitor, mas é fácil demais. É muito fácil. Ô, meu querido Brasil, de quem é essa voz?
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0: Eita, sou de quem é essa voz, hein? De quem é essa voz? É, a Juju Araújo tá dizendo que é o Thiago de Acari. Será que é isso mesmo, o Thiago de Acari? Ela colocou aqui, ó. É a Juju Araújo, Thiago de Acari? Não, não é não. Não é não. Não é não. Abre a linha aí, 3279-0104. Já, já, vamos acertar. Quer ver? Alô?
2: Fala, meu amigo Tony, bom dia. Quem tá cantando é Paulo André.
0: Ó, oh, rapaz... Mas você foi mais em cima do que o meu galo ontem. É o Paulo André, João Vitor? É, né? É o Paulo André. A Rilza do Santa Rita falou também que é o Paulo André. Roda mais participações aí, porque quem mandou tem que pôr pra falar. Alô!
3: Ei, Tony, bom dia. Sou eu, Tatiana de Santa Helena. Quem canta esse hino é Paulo André.
0: Eita, sou!
3: Sou mais 104.
0: Obrigado, querida. Vamos dar um pulinho aonde? Ah, vamos dar um pulinho. Ah, ele aí, ó. Bom dia, meu amigo!
4: Olá, meu irmão! Pai do Senhor Jesus, Antônio de Oliveira.
0: Como é que tá você?
4: Fazendo amanhã, 104 FM, a melhor rádio para se ouvir, né? É, Paulo André é o nome desse cantor aí. O altar está fumegando, é isso?
0: Rapaz,
4: um bom dia para todos aí.
0: José Mariano de Assis, ele aí, até o vice-prefeito da de Alpercata, ele tá ligado, hein, João? Tá ligado. Tá certo, é o Paulo André mesmo, rapaz. Esse aí é o Paulo André. Lúcia Alves, bom dia, Lúcia.
5: Paz do Senhor, Tony, bom dia. O cantor que está cantando é Júlio César.
0: Opa!
5: Tá?
0: Chutou
5: e
0: pra
5: a
0: fora.
5: Enquete, a enquete, a gente não deve conformar com o mundanismo que está entrando dentro da igreja. A Bíblia falou assim que a gente não é deste mundo, que nós somos peregrinos nessa terra, tá?
0: Sim.
5: Que não adianta a gente querer mudar, entrar com modernidade da igreja, porque não é bom. Isso está destruindo muitas igrejas. Eu falo porque eu faço parte da Assembleia do Conquista, eu vejo muita coisa acontecendo lá que não é nem de Deus, tá? Que a gente possamos ser mais vigilantes, que a gente possa mais vigiar e orar, para que a gente não possa cair em tentação, né?
0: Tá bom, querida.
5: Tenha um bom dia, fico com Deus.
0: Deus abençoe a senhora Lúcia Alves, um abraço. Quem falou que é o Paulo André aqui? João Vitor, abre lá em cima. Deixa eu ver para mim aqui, a Marlene Souza. Ô Marlene, um abraço. Você tá certinha? Jonathan Rodrigues, cantor é Paulo André. Ó, ah, ele aí, ó. O nome da canção é O Altar Tá Fumegando. Ô Jonathan, você tá ligadinho, rapaz? Um abraço, meu amigo. Tamo junto. 10 horas e 23 minutos agora. 10h23. Vamos pôr no ar aí o Dose Dupla, Tayane. 10h23, daqui a pouco eu volto a ouvir você. O modernismo dentro das igrejas. Na sua opinião, é inovação ou é pecado, hein? Já já eu volto a ouvir você. Tá no ar mais uma edição do Dose Dupla.
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0: Dose Dupla, Gerson Rufino, hein? Ei, Gerson Rufino.
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0: Muito bem, no De Quem É Essa Voz foi o Paulo André, Altar Fumegando. E agora no Dose Dupla, Gerson Rufino, Reconstrução e Barrabás. Obrigado pelo carinho, obrigado pela sua sintonia. Deus te abençoe. Ô Juju Araújo, um abraço, muito obrigado aí pela sua participação, viu? Deus te guarda, Deus te ampara, Deus te proteja. E aí, onde é que você tá me ouvindo, hein? Tá longe, tá perto, tá no sítio, tá na chácara, tá na fazenda. Tamo junto nessa parada. Eita, que dose dupla maravilhosa, hein, Tony? É, né, Paulo? Ô, Paulo, um abraço. Um abraço aí, Paula Ferreira. As duas sempre estão mandando mensagem pertinho, uma da outra, né, João Vitor? 10h32. Muito bem. E nananana, o que eu faço? Agora vamos para a enquete, ué. O modernismo dentro das igrejas é inovação ou é pecado? Qual é a sua opinião? Cassiano, bom dia.
2: Bom dia, alegria. Bom dia, Tony. Bom dia, ouvintes da 104. Aí eu aqui de novo. Opa, hoje é quinta-feira, né? Abençoadíssima. Ô, Tony, deixa eu mandar um abraço aí pro pessoal lá da Batista Pastoril, no bairro São Pedro, Igreja Batista do Pastor Mauro Braga, Luciene, os cooperadores Gilmar, Aline e a Melissa, são ouvintes da 104. A Melissa nasceu ouvindo a Rádio 104 no ventre da mãe, tá? O Domiro, aquela turma toda. Estive lá ontem, foi uma benção. Ô, Tony, o que é modernismo e modernidade? A gente tem que entender o contexto de tudo isso. Vejamos bem, modernidade é tudo que é novo, né? Tudo que é um avanço. O que que todo extremo é perigoso? Vamos colocar na seguinte questão. Hoje as igrejas, elas estão muito bem estruturadas, som de última tecnologia, microfones, isso tudo é modernidade. Pregação no tablet. Eu sou da seguinte visão: o exagero, o extremismo é muito perigoso. Mas vamos voltar aqui uns 2000 anos no tempo, no início da igreja primitiva. Quando o eunuco, lá em Atos 8, ele estava lendo as escrituras, ele lia o livro de Isaías, capítulo 53, o próprio Atos dos Apóstolos, Lucas vai relatar isso. E aquele livro de Isaías, o Tony, ele ocupava uma extensão da carruagem inteira. Um livro, tá? 66 capítulos ocupando um espaço inteirinho dentro de uma carruagem. Aí vamos supor que naquela época a gente chegasse com a Bíblia hoje com 66 capítulos. Naquele tempo ia causar escândalo, ou seja, um livro ocupava uma carruagem inteira. Hoje você carrega uma Bíblia, 66 livros debaixo do braço. Isso é ou não é modernidade? Isso é ou não é o avanço da tecnologia? Então é por isso que eu falo que o extremismo é perigoso. Nós não podemos colocar o modismo, trazer o mundo para dentro da igreja. Agora, por que não usar um telão de LED para explanar a palavra, a pessoa abrir a Bíblia, conferir lá no telão? Você pode passar outras coisas, porque a palavra de Deus vai escandalizar. Esse é um pensamento do Cassiano, não estou dizendo nem em nome da Assembleia, estou dizendo em nome daquilo que Deus tem me abrido aí o entendimento. Eu acredito que o avanço tecnológico deve ser copiado pelas igrejas. Por que que o extremo é perigoso? Eu me lembro aí de muita gente, eu não era ainda do evangélico, mas me lembro de pessoas que eram excluídas por ter TV dentro de casa, e hoje todas as igrejas, as grandes denominações, têm programa na TV e no rádio. Então nós temos que tomar cuidado com isso, porque se a igreja não avançar, o modernismo avança. Se uma criança pode ter no celular hoje, no quarto, pornografia, assédio, pedofilia, por que não pode ter a Bíblia no celular? E tem muitos pastores que condenam isso. Ah, a Bíblia tem que... Não, daqui uns dias vai ser no tablet. E o salmista, ele vai mais além. No Salmo 119:11, ele fala que guardei a palavra no coração. Vai ter local que você não vai ter nem como abrir Bíblia. Ela vai ter que estar dentro de você. Então, eu penso que nós devemos avançar, a igreja tem que avançar com cautela. Eu sou contra, não que eu condene, mas para mim uma parede preta não pode chamar mais atenção do que as escrituras, a exposição das escrituras. Para mim uma guitarra barulhenta não pode chamar mais atenção do que um louvor, uma adoração, mas o extremo é perigoso. O segredo é manter a palavra de Deus, ela sendo pregada. O próprio Jesus vai falar assim, olha, os discípulos chegaram e falaram, Senhor Jesus, estão falando no seu nome ali. Ele falou assim, importa que o meu nome seja pregado, que vai salvar, que vai transformar a pessoa, a palavra de Deus. Agora os mecanismos, eles vão evoluir. O que eu não concordo de forma alguma é as vestes das pessoas que estão na frente de um louvor, aquelas vestes chamando mais atenção do que a adoração, aquelas roupas coladas no corpo, o mundo entrando na igreja. Aí eu sou totalmente contra. Mas a igreja evoluir na forma de pregar o evangelho. Antigamente não tinha internet. Hoje eu estou falando aqui, tem gente me escutando nos Estados Unidos. Antigamente, você dar um telefonema interurbano era a coisa mais difícil. Você tinha que ter muito dinheiro, você tinha que pagar na cabine telefônica. Então, se evoluiu, a igreja deve acompanhar a evolução, sim, e aproveitar de tudo para falar do nome de Jesus. E cuidado com os extremos. Modernismo, ficar inventando essas coisas, eu não acho, eu não sou favorável, não. Mas acompanhar o avanço tecnológico e aproveitar para proclamar o nome de Jesus, nós devemos. Hoje, o que eu estou falando aqui, em outros tempos, eu teria que estar sentado do seu lado aí. Hoje, eu com o celular que cabe na palma da mão, estou falando aqui para milhares e milhares de pessoas. Então é isso, Tony. É o meu ponto de vista. Temos que tomar cuidado com os extremos. Os fariseus eram muito extremistas. Se não fosse do jeito deles, estava errado. E naquela época, Jesus já entrou com todo o avanço tecnológico, com toda a modernidade, trazendo a palavra. E os fariseus ficaram confusos e morreram confusos porque não quiseram se curvar diante da palavra do nosso Senhor Jesus Cristo. Um abraço, Tony. Ô, glória.
0: Obrigado, meu querido amigo Cassiano, pelas palavras, né? Bem colocadas, pela informação boa, né? Nos ajudando a desenvolver esse tema. O modernismo dentro das igrejas é inovação ou é pecado, hein? 10h39.
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0: 10h39.
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Deus te guarde, Deus te abençoe. 10h46. Obrigado pelo seu carinho, pela sua companhia. É isso aí, isso aí, isso aí. Daqui a pouquinho, o João Vitor, nós vamos voltar a ouvir os ouvintes. O modernismo dentro das igrejas é inovação ou é pecado, hein? Qual é a sua opinião? Daqui a pouquinho a gente volta aí a ouvir os ouvintes. Para você que tá ligadinho, ligadinha com a gente, muito obrigado pelo seu carinho, né? Só dá uma chegadinha aqui para a gente mandar abraços para quem tá passando por aqui nesta manhã. Anair de Oliveira Lopes, um abraço. Valéria Silva. Oi, Ana Laura, bom dia. Tem gente aniversariando hoje, João? Tem, a Janete Nunes. Janete, parabéns, querida. Deus te abençoe a você e os aniversariantes de hoje. Meu amigo Juarez Pereira, um abraço. Alô, alô, pastor Charles Smith, Deus abençoe. Vamos lá para Ipanema, Neuza Maria. Oi, Neuza. Quero mandar um abraço para o Alessandro Nogueira, cumprimentar a Nininha Oliveira. Nininha, um abraço. Meu amigo Alex Fontoura, Thiago Mesquita, bom dia. 10 horas e 47 minutos. E também o Luzinaldo Monte Alto. Luzinaldo, como é que tá as coisas aí? Tudo beleza? Tudo firme? Joia? Ah, então tá bom. Então tá certinho. 10h47. Daqui a pouquinho eu vou voltar a ouvir o ouvinte, hein? O modernismo dentro das igrejas é inovação ou é pecado, hein?

0: 104 FM, Nívia Soares, não seremos abalados. Pastor André Itzberger, basta que me toque, Senhor. E a Rayane Vanessa é meu. Bom dia, bom dia. Alô, Geraldo aí de Ipanema, do Geraldo Notícias. Um abraço, querido. Kennedy Braga lá em Manhumirim. Romildo Braz Ferreira. Ô, meu amigo Xandinho, como é que tá as coisas aí? Deus te abençoa, te guarda, te protege, você, toda a sua família aí, tá bem? Valtemir Siqueira. Oi, Zelinda Batista. Alô, alô, Marco Antônio. Um abraço, querido. 11 horas da manhã, você tá ligado com a gente na 104.9, a Rádio do Povo de Deus. 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Aqui dentro da cidade... Ele está entregando o ingresso sem custo nenhum, tá bem? 11 horas e 1 minuto agora. Bom dia e graça. Tony, sobre a enquete, pecado não é, mas temos que vigiar para que não virem badernas na casa do Senhor, o chamado modernismo. É a Juceni Amaro. Dona Juceni, um abraço, muito obrigado aí pela participação da senhora, tá bem? Um abraço, um carinho muito grande. Quem tá mandando foto aqui, o João Vitor Rolando? É de hoje? Deixa eu ver se é. É a Adriana. Bom dia, a paz do Senhor. Quero parabenizar minha irmã Leonice. Hoje ela tá completando mais um ano de vida. E anteontem eu também completei mais um ano de vida. Se tiver como passar um louvor para nós, opa, que bacana. Um abração, viu? Tô ligado na 104. Dia 26 foi eu. Glória a Deus, congrego na Igreja Batista em Renovação Espiritual de São Geraldo de Tumiritinga. Quero deixar um convite especial para todos os ouvintes. Sábado, dia 30 de maio, vai ter o quinto louvorzão. Todos estão convidados para adorar o Senhor ali conosco. Sou Adriana. Abre aí para mim, João Vitor Rolando. Deixa eu ver aqui. Ah, tá. Ela mandou lá o quinto louvorzão Batista. Sábado, dia 30 de maio, 19 horas. Beleza, beleza, beleza, beleza. Bacana demais. Deus abençoa você aí. Quem aniversariou, Deus abençoa. Quem tá fazendo aniversário hoje também, Deus abençoa. Ô Adriana, um abraço, viu, querida? Muito, muito, muito obrigado aí pela sua participação. Deixa eu trazer aqui também mais uma participação. 11 horas 3 minutos falando sobre o modernismo dentro das igrejas. É inovação ou é pecado, hein? Qual é a sua... opinião, você participa e o meu amigo Marcos Henrique deixa agora a sua opinião. Um abraço, amigo!
1: Bom dia, Tony. A paz do Senhor Jesus, meu querido, tudo bom? Tudo bom com vocês da rádio?
0: Tudo bem.
1: Rapaz, o modernismo dentro das igrejas, eu entendo o seguinte, se for, né, se nós for comparar o tempo de hoje com o tempo antigo, o que é moderno no tempo de hoje... né, por tempo antigo, uma televisão, um data show, né, hoje na televisão, pro tempo antigo é moderno, entendeu? Ar-condicionado, né, é algo moderno, para comparar com o tempo antigamente, se for nós pegar, antigamente era assim, entendeu? Mas, se é algo que fere a sã doutrina, aí sim, né, é algo que não deve entrar dentro da igreja. É, se for algo usado, né, vamos pôr assim, o que faz lá naquelas igrejas, né, parede preta e tal, não tô criticando tal, mas eu tô pegando um exemplo, que às vezes eles usam, né, não sei se usa para essa forma, mas eu já ouvi algumas pessoas falando, né, que usa fumaça, deixa o ambiente escuro para atrair o Espírito Santo, sabendo que o Espírito Santo, ele não precisa disso para se manifestar, né, basta a igreja interceder, basta a igreja estar ali em comunhão, né, que o Espírito Santo vai se manifestar, né? Assim como foi na igreja primitiva, em Atos capítulo 12, estavam todos reunidos no mesmo lugar, orando, esperando, né? O Espírito Santo foi e desceu, encheu a casa, né? Então não precisa de objetos, não precisa de coisas para atrair a presença de Deus, né? Que não seja que não seja a oração, né? A oração, né, a intercessão, a busca por Deus dentro da igreja, isso sim, né, atrai o perfeito louvor, a igreja está em comunhão, né? Todos juntos para poder buscando a presença de Deus. Aí sim a presença de Deus se manifesta, né? Dentro da igreja. Agora, se é algo que está ali ferindo essa doutrina, que vem buscar, esse aqui eu estou usando para buscar a presença, para atrair a presença de Deus, né? Esse objeto tal, ou essa coisa tal, né? Isso sim que está ferindo essa doutrina. Então, não deve continuar com isso, né? Agora, estratégia, tipo, igual o irmão falou aí, sobre tecnologia, né? Foi algo criado por Deus, porque eu entendo o seguinte, tem muitas pessoas que criticam, né, a tecnologia, mas ela é benéfica para ser usada para a obra de Deus, usada corretamente. Mas assim como ela é maléfica também, usada, né? É usada errada. Mas, igual, no evangelismo, né? Hoje, eu entendo hoje o seguinte, que a entrega de panfletos, né, ela foi uma estratégia no pro-evangelismo, antigamente funcionou muito bem. Acredito que nos dias de hoje possa funcionar ali para um certo grupo, né, para uma certa área, uma área mais carente, pode ser que funcione, mas coloca lá no centro da cidade, né? Não vai funcionar, né? As pessoas vão pegar, porque as pessoas não estão parando mais para ler, a pessoa não quer ler nem a Bíblia, imagina ler um panfleto. Então, simplesmente pegar e amassar. Agora, a estratégia ali da mídia de fazer uma boa chamada, de fazer os jovens pegar, né, um vídeo, compartilhar nas redes sociais da igreja, isso sim, né, atrai, porque os vídeos vai rolando, vai passando, as pessoas vão compartilhando, as pessoas vão postando ali, e ali vai sim chegar numa pessoa determinada. O vídeo ali, ele pode aparecer no Reels ali no Instagram, ele pode aparecer 3 vezes para a mesma pessoa, né? E ali, se a pessoa assistir ali as 3 vezes, vai constar que ela assistiu 3 vezes. Não for constado que ela assistiu só uma vez só, né? A estatística das redes sociais é assim. Então, eu acredito que se for, né, algo que para uso do bom andamento da obra do Senhor Jesus, aí sim é benéfico e deve ser usado com sabedoria, né? E com instrução do alto. Agora, se é algo para atrair a presença de Deus que fere a sã doutrina, isso deve ser retirado. Não deve ser continuado dentro da igreja. Então, essa é a minha opinião, Tony. Né? Tá certo. Eu sou um mero, né, servo do Senhor Jesus, um jovem, tenho muito para aprender, né? Mas essa foi a minha opinião. Eu sou Mais 104, a rádio do povo de Deus.
0: Um abraço, meu amigo. Deus te guarda aí, te ampara, te protege. Muito obrigado aí pela sua participação. Tá bem? Que o Senhor Jesus te guarde, te ampare e te proteja. 11:09.
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0: 11:09.
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0: 104 FM, 11 horas e 12 minutos. Nossa enquete está aí até meio-dia, nesse 28 de maio de 2026. O modernismo dentro das igrejas, inovação ou pecado, hein? Agora são 11 horas e 12 minutos. Ontem eu trouxe essa notícia aqui, o Tayane. A Polícia Federal cumpriu na manhã de terça 14 mandatos de busca e apreensão em Valadares durante a segunda fase da Operação Caminho das Pedras, que investiga um grupo suspeito de tráfico internacional de drogas e lavagem de dinheiro. Segundo a Polícia Federal, as investigações são um desdobramento da apreensão de 1,3 tonelada de cocaína no Aeroporto Internacional de Confins em dezembro de 2025. Essa droga estava escondida em mesas de granito que seriam enviadas para a Europa. É, né, mole não. Ao todo foram expedidos aí 20 mandatos de busca e apreensão em Minas Gerais, Goiás, Espírito Santo e Mato Grosso do Sul. Além de Valadares, as ações ocorreram em Nova Lima e Ibirité, em Minas Gerais, Goiânia e Cristalina, em Goiás, Vila Velha no Espírito Santo e Três Lagoas, no Mato Grosso do Sul. 11 horas e mais 13 minutos agora. Bom dia, bom dia, bom dia. Como é que você tá aí? Tudo beleza? Tudo jóia? Tudo certinho? E as ocorrências não param, né, meu amigo João Vitor Rolando? Um homem foi preso suspeito de assaltar um mototaxista após pagar a corrida usando o próprio Pix em Inhapim. no leste de Minas foi nessa terça, né? Ele foi identificado a partir dos dados bancários utilizados na transferência. Segundo a PM, um homem de 40 anos abordou um mototaxista, solicitou uma corrida de Caratinga até Inhapim, realizando o pagamento antecipadamente. Durante o trajeto, o passageiro pediu que a vítima parasse em um ponto de descanso da concessionária. Um homem de 40 anos abordou um mototaxista, solicitou uma corrida de Caratinga até Inhapim, realizando o pagamento antecipadamente. Durante o trajeto, o passageiro...

mototaxista. O mototaxista contou à polícia que disse ao suspeito que estava armado, o que fez com que o assaltante fugisse do local. Então, com base nas informações levantadas, as equipes da PM conseguiram identificar o suspeito. Após buscas, o homem foi localizado em uma residência abandonada na rua Luz Divina Serra, no bairro Santa Cruz, em Inhapim. Militares recuperaram o celular roubado e apreenderam a faca, as roupas e a mochila usadas no crime. O homem foi preso e encaminhado à delegacia da Polícia Civil. 11 horas e mais 15 minutos. Bom dia, bom dia. Bom dia, caminhoneiro. Bom dia, dona de casa. E aí, tudo certinho? Tudo beleza? O tempo tá passando, né? Hã? Passando. É, rapaz. O tempo tá indo embora, né? E domingo agora tem seleção brasileira, né, João Vitor Rolando? Domingo agora tem jogo da seleção brasileira. Opa. Hã? É, vamos torcer, uai. Tá chegando aí a Copa do Mundo. 11 e 16 agora. Só registrar mais participações. Você vai passando por aqui, vai participando com a gente. É, Neuci, um abraço. Deixa eu mandar um abraço aqui para o Luiz Américo. Alô, alô, meu amigo Alexandre Lemos. Como é que tá você? Oi, Yara Loubac, um abraço. Bom dia, meu amigo Orcione Silva. Como é que tá? Alô, alô, Ivan Caetano. Passando por aqui o Adenair Verli. Adenair, um abraço. Deus te abençoe, te guarda e te protege. O Edmilson Cardoso, lá na JK. Fala comigo aí, Edmilson, um abraço. Alô, alô, Samuca. Aquele abração pra você aí, 11:16, 104. Vamos voltar pra música?

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0: 104, Paulo César Baruque e Marcena Clamo Jesus. Raquel Oliver e Kellen Bianca vão marcar sua história. Adilson e Cassiano, Jesus, eu te amo. Preto no Branco, Israel Salazar, eu te agradeço. 11 horas e 36 minutos agora. Muito bem, muito bem. Minha amiga Juline, Juline Pogorzelski, tá na hora da previsão do tempo para hoje.
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3: A região sudeste terá quinta-feira, dia 28, de tempo instável e temperaturas mais amenas em função do avanço de uma frente fria pelo litoral. São Paulo e Rio de Janeiro devem ter céu encoberto, ventos frios e chuva isolada, enquanto o norte de Minas segue com tempo seco e calor. Entre as capitais, São Paulo registra mínima de 15 graus e Belo Horizonte pode chegar aos 29 graus. A umidade relativa do ar varia entre 50% e 100%. Juline Pogorzelski, o tempo e a temperatura.
0: Obrigado, Juline. 11 horas e 37 minutos. Vamos ver como é que está a temperatura agora, minha amiga Tayane. Nesse momento, 27 graus aqui no centro, 10% a previsão de chuvas, umidade relativa do ar 62%, ventos a 3 km por hora, uma manhã de tempo nublado. 11 horas 37 minutos, de olho no olho vivo. Como é que tá por aí afora a movimentação, hein? Próximo ao mercado municipal, tudo tranquilo aí nas mediações, na parte da frente e de trás do mercado municipal, trânsito um pouquinho lento. 11 horas 38 minutos, quinta-feira, 28 de maio de 2026, estação outono. Vamos ver, Caio Martins, Avenida Brasil, movimento tranquilo. Em alguns locais, pessoas trabalhando aí, pode ser o pessoal de Águas de Valadares, pessoal de internet, da Companhia de Luz aí, Semig. Onde você vê uns cones aí, toma cuidado. Às vezes algum semáforo só no amarelo piscando. Atenção aí, motorista. Aqui no centro da cidade, pertinho do terminal rodoviário, trânsito fluindo normalmente perto do Teatro Atiaia, Prefeitura Municipal, Câmara Municipal, o embarque e o desembarque aqui do terminal rodoviário de Valadares normal. Os trens da Vale com cargas e passageiros rodando nesse 28 de maio normal para Belo Horizonte e também para Vitória, e o aeroporto aberto para pousos e decolagens. 11 horas e 38 minutos aí no GV Shopping, chegando no GV, indo para o UAI, ali nas mediações, né? Ah, coisa lá, né? O pessoal que vai subindo aí, vai para o viaduto Filadélfia. Cuidado, atenção aí, viu, gente? 11 horas e 38 minutos agora, 11 mais 38. E aí, você tá ligado com a gente? O modernismo dentro das igrejas, inovação ou pecado, hein? Daqui a pouquinho a gente vai estar encerrando aí essa enquete de hoje. 3279-0104, 999-61-0104. Trazer o modernismo para dentro do templo pode ser perigoso, principalmente porque ele pode vir aí atrelado a ideologias como o relativismo, por exemplo. A mudança inevitável dos cultos rudimentares após a reforma protestante no século XVI até as modernas programações nos dias de hoje, muita coisa se passou. Qual é a sua opinião? O modernismo dentro das igrejas é inovação ou é pecado, hein? 11:39.

0: 104 da Maris. O convidado, acelere e pisa, André e Felipe.
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0: FM, a Rádio do Povo de Deus, 11h46. Triângulo Mineiro, Roberto, um abração. Tá fazendo um churrascão lá, hein, rapaz? Tá cheirando aqui, 11h46. E o Zé Batista lá em Pouso Alegre, tá perto dele, não tá? Manda um alô para o Emanuel Carlos, do bairro Chaves de Pouso Alegre. Tá fazendo 79 anos. Tá mandando é toda a família Batista. Ô, Zé Batista. Quem tá mandando são os varões aí da Igreja Assembleia de Deus Missão, do bairro Cidade Jardim, 79 anos. Aí tem bolo, tem churrasco, tem salgado, tem sorvete, tem doce. Tem que ter, né, Zé? 79 anos. Mais velho que você, Zé Batista, uai. 11h47. Alô, senhor Emanuel Carlos aí do bairro Chaves de Pouso Alegre, 7.9. Deus guarde, abençoe e proteja o senhor aí. 11h47. Turma de Pouso Alegre. Ô, João Vitor, deixa eu ver um negócio aqui. A programação cultural desse fim de semana está trazendo para Valadares, sábado, dia 30, 8 da noite, no Clube Filadélfia, no bairro São Pedro, celebrando 59 anos. Shows de seu Jorge Wilson Sideral. Deixa eu dar uma passada na agenda cultural. O evento está trazendo o Unigrove da MPB com a energia do rock numa noite especial de comemoração. Aí no sábado, 8h30, tem o sarau do Psia no Valadares Country Club, no bairro Nossa Senhora das Graças. O evento é promovido pelo Instituto Psia e vai ter entrada gratuita. Vamos passar os eventos da região? 11h48, a agenda cultural também em Caratinga, entre os dias 28 e 31 de maio, primeira festa do café, comemorando 178 anos de Caratinga. Olha, rapaz, município, hein? 178 anos, lá no Parque de Exposições, quinta-feira, abertura, aí vai ter aí a Maria Marçal, a Lauriette, sexta-feira tem Cleite Camargo, Maiara e Maraíza, sábado tem Léo Nascimento e Panda, e o encerramento, dia 31, shows de Leandro e Romário e Matheus e Cauã. Muito bem, muito bem, muito bem. Em Alpercata também, alô, povo querida de Alpercata, Zé Mariano, Deus te abençoe aí, querido. 11h49, acontece o tradicional 39º Festival do Quiabo, com entrada gratuita em todos os dias. Sexta-feira, dia 29, amanhã, programação abertura com Juliette Mendes, show da dupla Zeneto e Cristiano, e o after comandado pelo DJ Gui e Ralfa Radamar. Sábado, dia 30, o evento conta com abertura de Fernanda Portilho, shows de Murilo Ruf e Alemão do Forró. Já no domingo 31, a festa segue com o pagode Tico, Mumuzinho, João Lucas e Diogo. Deus abençoe, viu? Outro destaque regional é a 18ª Festa da Padroeira Santa Luzia de Marilac. Ô povo de Marilac, ó, Deus abençoe vocês aí, viu? Senhor Jesus esteja aí protegendo a todos vocês. Lá a entrada é franca também, né, João? Dia 29, o público pode acompanhar a Wagner Aires e o Lua Pereira. Sábado, dia 30, a apresentação da Ana Castela e do Zé Felipe. Deus abençoe a todo o povo aí, hein? 11h49, vamos fechar a enquete? O modernismo dentro das igrejas, inovação ou pecado, hein? Obrigado a você que participou, obrigado a você que mandou a sua mensagem. Que o Senhor Jesus te ajude, te guarde e te proteja. 11h50, amanhã tem mais uma enquete. Daniel e Samuel agora. O pródigo vai voltar.

0: Daniel e Samuel, pródigo vai voltar. Alô, dona Irene, um abração pra senhora, Deus abençoe a senhora.
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0: E aí, hein, você participando, você fazendo a festa com a gente, né? E a gente tá chegando, né? Na reta final de mais um encontro, Lenício e Paula aí no JK2, Dona Onélia lá no Jardim Alice. Vamos dar um pulo no bairro Santa Rita, Dona Linha, esposo Sô Manuel, esse povo bacana aí no bairro Santa Rita. 4 minutos pro meio-dia. Como é que tá o dólar hoje, hein? Dólar comercial 5,49. Dólar comercial 5,49. E o euro 5,88. O euro 5,88. 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E eu quero te dizer que o Senhor Jesus é a melhor coisa que tem. Eu não sei como é que você está hoje, seu coração, seu peito, sua alma. De repente você está assim meio triste, né? Meio, Tony, estou meio angustiado e tal. Mas olha, Deus te guarde, Deus te ampare, Deus te proteja. Segura nas mãos de Deus, porque Ele é o caminho, é a verdade, é a vida. Ele pode mudar e muda, viu, querido, toda a sua história. Assim, ó, de um piscar de olho para o outro. Basta que você busque a Deus. 11h58. Trabalhou comigo nos transmissores, tá frio. Diz que lá em cima tá um frio. Carlinhos no Pico da Imituruna, modulando os equipamentos, regulando os transmissores, equalizando ali a nossa frequência, a torre, deixando tudo beleza para um Brasil de audiência. OPEC e Operações Comerciais, trabalhou a Tayane e a Cristiane, produziu o programa João Vitor Rolando. Meu amigo pastor João Vitor Rolando, um abraço, João. Amanhã tem debate, né, meu irmão? 1 minutinho faltando para o meio-dia. Senhor Jesus, abençoa todos nós, guarda, protege. Quem passou por aqui, quem vai passar hoje, que o Senhor Jesus esteja amparando a vida de quem por aqui vai trabalhar ainda. Está chegando daqui a pouquinho o pastor Flamarion Rolando, programa Visita ao Seu Lar, show da tarde com Alessandro Santos, 1 da tarde. Aí depois tem o JW, às 5, depois da Voz do Brasil, pastor Elias, pastor Márcio à noite, e a madrugada é com o pastor Antônio Leocádio a partir da meia-noite. Sempre tem, claro que tem, um amigo em cada horário. Deus te guarda, Deus te abençoa. Amanhã eu volto, se Deus quiser, 7h30 da manhã. Tchau, Brasil!
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1: Glória a Deus, hoje é quinta-feira, esse dia tão sagrado e tão especial. Entenda uma coisa, o Mar Morto em Israel é o lugar onde o que entra não consegue permanecer. Lá o sal tem uma densidade muito grande, por isso nada permanece vivo no Mar Morto. Talvez esse é o retrato da sua história. Talvez a sua fé não permaneça viva mais como antes. Talvez os seus sonhos não permanecem vivos mais como antes. Talvez a sua ousadia não permaneça mais viva como antes. Talvez aqueles projetos que você faz não permaneçam mais vivos como antes. E é por isso que nós vamos estar realizando amanhã, na sexta-feira, a grande oração Invadindo o Impossível. E eu vou estar te entregando as águas do Mar Morto, num ato profético muito forte, águas trazidas de Israel. Acompanhe o testemunho que Deus tem feito na nossa igreja. Daqui a pouquinho eu volto com todos vocês.
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4: Qual que é o problema?
5: Os médicos têm dúvida se é tendinite, eles não conseguiram encontrar nada nos exames. Eu estou para fazer um exame mais caro agora, porque parei de fazer fisioterapia. E eu tive que escolher ou o exame ou a fisioterapia. Porque os médicos, eu fui quatro médicos, eu acho, quatro ou cinco, e eles falam a mesma coisa. Eu tenho, desde abril que eu estou assim.
4: Assim como?
5: Com o joelho inchado, doendo. Qualquer força que eu faço, qualquer. Depois eu tenho que ficar na cama muitas horas para poder parar de doer. E mesmo assim, só quando está um pouco frio, o calor faz a dor piorar. E eles não sabem me explicar o que é, não. Não tem certeza do que é, não.
4: Aí tem que andar de muleta.
5: Eles falaram para mim forçar, para mim parar, só que eu não consigo.
4: Você não consegue largar as muletas?
5: Porque dói demais, dói muito depois. Aí a minha perna fica fraca, eu quase caio. Porque já tem uns dias que eu estou andando com a muleta, ele enfraqueceu mais, mas...
4: Mas Jesus te trouxe aqui para operar um milagre na sua vida. Como você ficou sabendo da igreja?
5: Eu já conhecia aqui por passar em frente à igreja para ir para o trabalho. E ultimamente, uns dias atrás, eu liguei a rádio e eu escutei o testemunho de uma moça que sofreu um acidente na BR-116. E aí essa moça deu um testemunho aqui que foi curada. Aí eu falei assim, então eu vou lá também, por quê? Porque quando eu chegar lá também, Deus vai me curar.
4: Aleluia. Bebe uma porção das águas do tanque de Betesda. Jesus, quando essa moça beber dessas águas, o Senhor vai entrar no corpo dela e vai transformar essa crise em milagre. No poder do nome de Jesus. Amém. Bebe dessa água. Nome de Jesus. Me dá mais duas. Uma em nome do Pai. Bebe o segundo ingrediente em nome do Filho. Bebe o terceiro em nome do Espírito Santo. Feche os olhos. Do alto da cabeça à planta dos pés, seja fortalecida por Deus agora. Amém. Abre os olhos. Começa a andar agora, em nome de Jesus. Começa a andar agora. Começa a andar agora. Bate palma e dá glória, bate palma e dá glória. Me empresta essa muleta aqui. Bate palma e dá agora. De pé, igreja. De pé para glorificar. É de pé para glorificar. É de pé para glorificar esse Jesus maravilhoso. Meu Deus, não para mais não. Bate palma e dá glória. Bate palma e dá glória. O que foi? Olha para mim. Olha para mim. Está chorando por quê?
5: Porque minha perna não está fraca.
4: Ah, bate palma e dá mais glória. Jesus fortaleceu a perna dela, igreja. Olha para mim. O que aconteceu aí, querida? O que aconteceu? Olha aqui.
5: Na hora que eu subi aqui, que você deu o microfone pra moça falar que tá sentindo dor, eu ia levantar minha mão, que eu tava sentindo dor. Mas na hora que ela falou que tava sentindo dor, eu já subi ali, já consegui sentir um parando de sentir dor já, na hora que eu subi.
4: E depois que bebeu água do tanque de Bethesda?
5: Eu senti meu pé formigando.
4: E agora?
5: Não sinto nada mais.
4: Cadê a dor? Cadê a fraqueza? É, tá dando até chute. Bate palma e dá glória a Deus aí, igreja. Levanta a mão direita e fala assim comigo. A crise vai virar milagre. Aplauda Jesus. E aí, como é que tá?
5: Tá normal, só tô sentindo só.
4: Tá normal?
5: Estalando lá dentro, não é quando ele estala.
4: Estalando lá dentro?
5: É.
4: E a bambeza?
5: Passou.
4: E a fraqueza?
5: Também.
4: Tá forte agora?
5: Amém.
4: Qual que era o nome da doença? Os médicos não descobriam.
5: Tendinite, talvez.
4: Quanto tempo você tava com esse problema?
5: Desde abril.
4: Desde abril, maio, junho, julho, agosto, setembro. 4 meses nós íamos fazer. E agora está curada. Fala obrigado, Jesus.
5: Obrigado.
4: Isso aqui é milagre grande ou pequeno?
5: Milagre muito grande.
4: Então bate palma e dá glória. Subiu com muleta, agora está descendo sem muleta. Esse é o Jesus que nós servimos. Esse é o Jesus que nós servimos. Está andando, ela está andando. Bate palma e dá glória a Deus, igreja. Bate palma e dá glória a Deus, igreja.
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8: Olha o que é a fé. A fé é o firme fundamento das coisas que esperam e a prova das coisas que não se veem. Você pode repetir comigo, vamos lá, 1, 2 e? Ora, a fé é. E a prova das coisas que não se vê. Ou seja, a fé, ela não fala do passado, a fé, ela fala do presente, que é hoje. Fala comigo, a fé é. Por isso que a minha fé de ontem não serve, o que serve é a fé de hoje. A fé é, fala comigo, a fé não foi e nem será. A fé não fala do passado, a fé fala do presente. Ficou claro isso? Sabe por quê? Porque se a fé falasse do passado, ninguém desviava. Porque já viveu milagres do passado. Então, o meu milagre do passado valeu para lá. Mas eu preciso viver coisas novas hoje. A fé que me salvou no passado ficou lá atrás. Eu tenho que ter uma fé para continuar salvo hoje. Porque se eu esfriar na minha fé do passado e não tiver uma fé hoje, hoje ainda eu vou para o inferno. Vou explicar. Quem aqui gosta de um cafezinho novo? Levanta a mão. Abaixa. Agora aqui, quem gosta de um café de 3 dias, frio? Quem gosta, levanta a mão. Ninguém quer. Então, diga para o seu irmão, assim é a fé. A fé que há 3 dias atrás me ajudou em algo, glória a Deus, serviu para 3 dias atrás. Mas para hoje não serve mais. Eu tenho que ver uma fé hoje. Quem está entendendo diz amém. A maior igreja do mundo, alguém sabe qual é? Não é a quadrangular, não é a batista, não é a assembleia, não é a Deus e amor. A maior igreja do mundo é a igreja dos desviados. Alguém que usou a fé no passado, mas não usa mais a fé no presente. Por isso que a Bíblia diz a fé é. E você sabia que a fé tem tamanho? Olha o que diz Mateus capítulo 15, verso 28, tamanho da fé. Todos repitam comigo. Então respondeu Jesus e disse-lhe, ó mulher, grande é a tua fé. Repara que Jesus aqui fala o tamanho da fé. Qual era o tamanho da fé dessa mulher? Agora, olha Mateus capítulo 14, verso 31. Jesus também se referindo à fé agora de Pedro. Vamos lá, 1, 2 e... Imediatamente estendeu Jesus a mão, segurou e disse, homem de pouca fé. Então você repara que a fé tem tamanho. Tem a fé grande e tem a fé pequena. Deus te trouxe aqui porque você vai sair daqui, não é com uma fé grande, mas é com uma fé gigante. Quem entendeu, bate palma e dá glória. Então, essa fé é uma fé diferente. Quem entendeu, dá glória. Levanta a mão e fala assim comigo. A minha fé é uma fé gigante no Deus que eu sirvo. Bate no peito e diga assim, ó, eu vou alimentar a minha fé e os meus medos vão morrer de fome. Pedro, fala comigo, Pedro. Pedro, enquanto olhava para Jesus, ele alimentava a sua fé. Mas quando ele tirou os olhos de Jesus e olhou para as águas, o medo veio e ele começou a afundar. Satanás quer te ver afundando. Ele quer ver seu casamento afundando nas brigas, sua vida financeira afundada nas dívidas, seus sonhos afundando no mar do esquecimento. Mas Deus quer que você alimente a sua fé, pois assim os medos vão embora. O medo gera dúvida. E a dúvida é mortal. Pastor, me prova porque a dúvida é mortal. Vou te provar. A dúvida produz tragédias tão rápido quanto a fé produz milagres. A fé gera milagre, diga amém. Mas a dúvida gera tragédia, fala misericórdia. A Bíblia diz, em Números capítulo 14, verso 33... e verso 34 assim, e vossos filhos serão pastores do deserto, fala 40 anos, e levarão sobre si as vossas infidelidades, até que os vossos cadáveres se consumam neste deserto. Deus que está falando, segundo o número dos dias em que espiastes a terra, a saber, diga 40 dias, levarei sobre vós as vossas iniquidades por 40 anos, fala comigo, um ano por um dia. Os hebreus ficaram 40 dias duvidando. Deus falou que eles iriam alcançar a terra prometida. 10 homens voltaram cheios de dúvida e incredulidade. E Deus falou, para cada dia de dúvida, eu vou te dar um ano de sofrimento. Deus falou que eles iriam alcançar a terra prometida. 10 homens voltaram cheios de dúvida e incredulidade. E Deus falou, para cada dia de dúvida,

é quando você duvida dele. A dúvida autoriza ataques satânicos contra a sua vida. A dúvida lhe deixa despido de proteção. Alguns lembretes para a sua fé. A fé vem quando você ouve Deus falar. A fé é a confiança em Deus. A fé é ativada por comando de voz. A fé não é uma voz silenciada dentro de você. A fé deve ser liberada com a boca. Você não pode ser sequer salvo antes que você fale. Romanos capítulo 10, versículo 9. Diz assim a palavra de Deus: porque se com a tua boca confessares a Jesus como Senhor e em teu coração creres que Deus o ressuscitou dentre os mortos, será salvo. Até para ser salvo é através da nossa fé. Como edificar a sua fé? Passou, tudo bem. Como é que eu vou edificar a minha fé? Vou te ensinar. A fé vem pelo ouvir a palavra de Deus. Deus escondeu capacidade e confiança em suas palavras. O que entra em você determina o que sai de você. Como é que eu edifico a minha fé, pastor? É quando eu cuido daquilo que entra dentro de mim. Quando você ouve música mundana, você está deturpando a sua fé. Quando você ouve fofoqueiro, pessoa que fala mal de igreja, pessoa que fala mal de pastor, você está destruindo a sua fé. Cuidado com aquilo que entra, porque aquilo que entra em você pode matar a sua fé, mas aquilo que entra em você pode também fortalecer a sua fé. Como você faz a escuridão sair de uma sala? Você liga o interruptor, e a entrada de luz força a saída da escuridão. Essa é a lei do deslocamento. Como que você tira a escuridão da sua sala? Ligando o interruptor. A entrada da luz força a saída da escuridão. Por isso que Daniel nos ensinou da seguinte forma. Daniel capítulo 4, verso 27. Como é que o homem acaba com a iniquidade? Por meio de atos de justiça. Como é que eu acabo com a minha incredulidade? Por meio de ouvir a palavra de Deus. Só que hoje, no advento da internet, tem gente que ela tem tempo para ver o tempo para ver o TikTok, tempo para ver o Instagram, tempo para ver Facebook, tempo para ver notícia de todo lado, mas o diabo não deixa ela arrumar tempo para ouvir a palavra de Deus. E aí, qual é o resultado? Pessoas que estavam um dia na presença de Deus, a fé morreu hoje, porque ela, tem gente que acha que vive da fé de ontem, e ninguém vive da fé de ontem. A fé não foi, a fé não será, a fé... Como você força a saída da... Quando Deus começa a falar, a dúvida e o medo morrem. Enquanto eu estou falando aqui, a dúvida está morrendo no coração de muita gente aqui da glória. Toda decisão que você tomar será movida, fala comigo, por medo ou por fé? Você deve desenvolver sua própria fé. Pessoas contribuirão para suas dúvidas, mas a palavra de Deus contribuirá para a sua fé. Edifique a sua fé, alimente a sua fé, serão dissipadas. Cada palavra que entra em seu ouvido deve ser uma conversa sua com a sua fé. O maior capítulo da Bíblia é o Salmo 119. O maior capítulo da Bíblia é o Salmo 119. E ele fala sobre o que a palavra de Deus fará na sua vida. Salmo 119, verso 105. Toda a igreja leia. Olha o que é que a palavra de Deus faz na sua vida. Vamos lá? Lâmpada para os meus pés é a tua palavra e luz para...

0: 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Para encerrar, os 10 maiores fatos sobre a sua fé. Número 1, a sua fé decide as suas experiências. 2, a fé é a única voz que Deus respeita. Teve um dia que uma pessoa falou para mim assim: pastor, será que Deus não respeita o meu sofrimento? Eu falei para ela assim: não. Porque se sofrimento atraísse a presença de Deus, Deus estaria na porta dos hospitais curando todo mundo que chega enfermo. Sabe o que Deus respeita? É a sua fé. Eu estou preparando você porque nós vamos orar daqui a pouco. E pela fé até dia 31 de dezembro tem milagre para você contar. 3, a única dor de Deus é ser duvidado. E sua alegria é ser acreditado. Quando você duvida de Deus, você entristece Ele. Mas quando você acredita em Deus, você alegra Ele. 4, a dúvida produz tragédias, tão rápido quanto a fé produz milagres. A dúvida produz tragédias, tão rápido quanto a fé produz milagres. 5, como você força a dúvida a sair? Fala comigo, fazendo a fé entrar. Pastor, eu estou com dúvida. Força a entrada da fé. Como, pastor? Lembra do quarto escuro? Como é que você traz a iluminação para o quarto? Colocando o dedo no interruptor. Quer trazer fé para você? Coloca o dedo no interruptor. Vem na campanha na igreja. Não falta domingo, que a sua fé vai dar pico de audiência. Quem crê, bate palma e dá glória. 6, a dúvida autoriza ataques satânicos contra a sua vida. Jó disse: tudo que eu temia veio contra mim. Jó tinha medo de perder os filhos, perdeu. Jó tinha medo de perder a riqueza, perdeu. Jó tinha medo de perder a saúde, perdeu. Jó tinha medo de perder a esposa e perdeu. O medo, ele autoriza ataques satânicos contra nós. 7, a fé vem quando você ouve Deus falar. 8, a fé é ativada por comando de voz, da glória. Até para ser salvo tem que ser pela boca. Ah, abra a boca e dá glória. Vai dando glória. E Abraão foi fortalecido enquanto ele dava glória. Dá glória, dá glória, dá glória, dá glória. Enquanto você dá glória, Deus te fortalece. 9, o que entra em você determina o que sai de você. O que é que você deixa entrar? A dúvida? Fofoca? Alguém que fala mal de igreja, alguém que fala mal de pastor. Se você ficar ouvindo esse tipo de gente, você vai perder a sua fé. Quando alguém chega aqui na igreja, que vem de outra igreja, e quando começa a falar mal do antigo pastor, eu falo: opa, pode parar. Por que você não fala para mim o que o seu antigo pastor fez de bom para você? Você vai falar só o que ele fez de ruim? Será que ele não fez nada de bom? Você ficou nessa igreja 5 anos, 6 anos, 3 anos, 10 anos. Você vai falar só o que ele fez de ruim? Fala não, bobo. Sabe por quê? Porque se você não mudar, daqui uns anos você vai sair daqui também. Agora você vai falar mal, não é do antigo lá não. Vai falar mal é de mim. Então, ouça. Preste atenção. É isso aí. Olha para mim aqui. Levanta a mão direita, igreja. Fala assim comigo. O meu Deus é poderoso para fortalecer a minha fé. Quem crê, bate palma e dá glória. Então ouça. Estamos aqui agora no 10º e último lugar. Toda decisão que você tomar será movida por medo ou por fé. Toda decisão que você tomar será movido por medo ou será movido por fé. Que o Espírito de Deus venha sobre a sua vida nesta tarde. Quem está aprendendo com essa palavra? Pega o seu telefone, por favor. Você não pode deixar de levar essa palavra gravada no seu peito. Você vai tirar uma foto aqui do telão. Tira uma foto aqui do telão. Você não pode esquecer, quem entendeu da glória. Você precisa levar contigo essa palavra. Você precisa levar contigo. Tira uma foto. Não mexe agora em rede social. Só tira uma foto. Você não pode perder isso, irmão. Isso é tesouro. Fala comigo. Ok? Tira uma foto. E depois você vai estudar em casa. Você vai postar nas suas redes sociais. Quem entendeu diz amém. E você vai colocar lá. Sobre a fé. E as pessoas vão ler isso. Elas vão ser edificadas, tá bom? Quando você colocar, me marca lá. O meu Instagram é esse aqui, ó, @pastorflamarion. Ok? Não esquece de marcar para eu poder também estar te seguindo. A gente poder estar ganhando almas através das redes sociais. Então, tirou a foto? Quando terminar o culto, você vai estar postando essa foto. E eu tenho certeza absoluta que o Senhor vai falar com pessoas. Digam todos graças a Deus. Os 10 maiores fatos sobre a sua fé. Você está cheio de fé? Você está lotado de fé? Então nós vamos orar. Porque até o dia 31 de dezembro, esta fé que está sendo ativada dentro de você vai te levar a viver coisas extraordinárias.
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4: Grande Deus e poderoso Pai, Deus que nunca perdeu uma batalha. Meu Deus, nós entramos na Tua presença reconhecendo que tudo vem de Ti e depende de Ti. Consagramos os nossos dias, nossos passos, nossa casa, nossa família e os nossos projetos ao Senhor. Meu Pai, abençoa cada um agora, dando direção, provisão e portas abertas. Onde houver tristeza, libera a alegria. Onde houver incerteza, libera a convicção. Onde houver escassez, manifesta a provisão. Onde houver lutas, libera a vitória. Meu Deus, eu declaro que essas pessoas não andarão sozinhas, porque o Senhor vai à frente delas, vai guardá-las de todo mal. O Senhor vai te livrar de todo laço do inimigo e firmar os seus pés na vontade dEle. Meu Deus, que a Tua presença seja constante, que o Teu Espírito Santo conduza a cada um e que tudo que eles fizerem glorifique o Teu nome. Meu Deus, nós entregamos nas Suas mãos cada ouvinte que ora comigo agora e que a Tua bênção os alcance. É a minha oração em nome do Pai, em nome do Filho e em nome do Espírito Santo de Deus. Amém, Jesus.
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0: Meio-dia e 30.
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Eu não quero nunca mais viver sem tua presença. Porque eu sofri como eu sofri, meu Deus, porque eu não sei andar sozinho.

hoje é noite de Deus na sua história. Ele está presente aqui nesse lugar. Da laje.

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3: povo de Deus, boa tarde pra você que se liga na sua 104. A minha rádio, a sua rádio, a rádio que tá sempre no coração do povo de Deus. Eu sou o Alessandro e estamos chegando, vamos juntos, até logo mais às 5. Vem aí pra você, nosso show da tarde, muito louvor, alegria e informação aqui, ó.
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0: 104, número 1 no coração do povo de Deus. Começamos e começamos muito bem o nosso show da tarde para você nessa tarde maravilhosa de quinta-feira, dia 28 de maio de 2026, com Júlia Vitória, de dentro para fora, ainda Felipe Rodrigues, Gratidão, Renascer Praise, Mil Graus. E assim nós vamos, até logo mais às 5, com muito louvor, alegria e informação para você. Daqui a pouquinho teremos as edições do nosso informativo 104, a 1h40, 2h40, 3h40 e 4h40 da tarde. Você também bem informado aqui na nossa programação do nosso show da tarde. A partir das 2h10 tem o nosso Pedi Ouvir, você comandando aqui a nossa programação. Para participar, né, só enviar a sua mensagem de áudio para o nosso WhatsApp 33999610104. Daqui a pouquinho eu te explico tudo direitinho como fazer para participar aqui do nosso Pedi Ouvir a partir das 2h10. De 2h10 até as 3 da tarde, tá bom? Às 4 nós temos aí o nosso 3 é demais, com três canções, três louvores aí do seu cantor, da sua cantora, do seu grupo aí de louvor favorito, hein? A partir das 4 horas. Tudo isso e muito mais a partir de agora no nosso show da tarde, que tá apenas começando.
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0: 104, 1h22.
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5: Antes de ser mãe, eu agradecia a Deus pelos meus filhos que eu não tinha, mas eu sabia que Deus iria prover, e para a glória de Deus, Ele proveu. Nós precisamos agradecer, talvez o seu sonho é ter uma casa própria. Senhor, obrigado pela minha casa que o Senhor já me deu. 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Senhor, obrigado pelos meus filhos, porque o Senhor já abriu a minha madre. Senhor, obrigado pelo meu futuro, porque o Senhor já está lá me esperando.
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0: Cassiane, mais uma sequência especial aqui no nosso Show da Tarde, Minha Bênção. E com certeza, esse louvor aqui, a Cassiane vai cantar para nós ao vivo, dia 6 de julho, na Noite Gospel, aqui em Governador Valadares, hein? 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Teremos aí os nossos cantores regionais, né, que ainda serão escolhidos por você, tá certo? Qual cantor regional aí você gostaria de ver na Noite Gospel, hein? Vai lá no nosso Instagram e indica lá no post oficial, tá certo? Quem sabe, né? Quem sabe o seu cantor aí que você indicar, o seu cantor, a sua cantora, você vai vê-lo adorando o nosso Deus dia 6 de julho durante a Expo Agro na Noite Gospel, hein? Vai lá, participe! Já já tem mais louvores pra você, agora tá na hora de informação.
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0: Exame aponta lesão e Neymar pode ficar fora da estreia da Copa. Será? É a expectativa que todo mundo está tendo aí, né? Mas para sabermos mais informações, quem traz para nós aqui os detalhes é Daniele Esperon.
2: Após passar por uma ressonância magnética, ficou constatada uma lesão de grau 2 na panturrilha do atacante Neymar da seleção brasileira. Com isso, o jogador está fora dos dois jogos amistosos contra o Panamá neste próximo fim de semana e no dia 6 de junho diante do Egito. Há expectativa de recuperação de 2 a 3 semanas, portanto o Neymar pode ficar ainda fora da estreia da seleção brasileira na Copa do Mundo diante do Marrocos. Em pronunciamento rápido na Granja Comaria, em Teresópolis, no Rio de Janeiro, o médico da seleção, Rodrigo Lasmar, confirmou a lesão.
3: Ele se apresentou ontem aqui na Granja Comari, ele fez todos os exames médicos, os exames complementares e terminamos com uma ressonância magnética que identificou uma lesão muscular grau 2 na panturrilha, não apenas um edema. Tá? O atleta, ele segue em tratamento. A nossa expectativa é que num prazo de 2 a 3 semanas ele esteja liberado, claro. Conosco ele está em tratamento intensivo, a gente tem condição de avaliar dia a dia essa evolução, mas a expectativa a princípio é essa.
2: Ainda não está descartado um corte do Neymar na seleção brasileira. A expectativa é que ele se recupere e possa estar disponível para o jogo do dia 19 de junho contra o Haiti. Acontece que caso precise cortar Neymar, a seleção brasileira tem até o dia 1º de junho para fazer essa troca e enviar à FIFA dados que comprovam que Neymar não tem condições de jogar a Copa do Mundo. Mas a força-tarefa é para que ele esteja presente nesta Copa e participe. Portanto, vão aguardar com otimismo esse período de 2 a 3 semanas de recuperação do jogador. Com informações da seleção brasileira, Daniela Esperon.
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0: 104, 15 para as duas.
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A número 1 no coração do povo de Deus, agora 1h48. Mais uma vez, boa tarde pra você. Esse é nosso show da tarde, com os melhores louvores na sua tarde. Onde que você esteja, em casa, no trabalho, descansando. Deus abençoe grandemente a sua vida. Tá valendo de montão o carinho da audiência. Aline Barros, no nosso show da tarde.

0: Maria Marçal pra você, mais uma sequência aqui do nosso show da tarde, deixa. Ainda tivemos Gabriel Guedes, Santo pra Sempre, e Aline Barros, Ele é Exaltado. Bom, nós vamos dar agora uma pequena pausa no nosso show da tarde. Vem aí o Visita ao Seu Lar com o Pastor Marion rolando. Mas eu volto já já, continuando o nosso show da tarde, e daqui a pouquinho tem pra você, Pediu, Ouviu.
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2: Glória a Deus, hoje é quinta-feira, esse dia tão sagrado e tão especial. Entenda uma coisa: o Mar Morto em Israel é o lugar onde o que entra não consegue permanecer. Lá o sal tem uma densidade muito grande, por isso nada permanece vivo no Mar Morto. Talvez esse é o retrato da sua história. Talvez a sua fé não permanece viva mais como antes. Talvez os seus sonhos não permanecem vivos mais como antes. Talvez a sua ousadia não permanece mais viva como antes. Talvez aqueles projetos que você faz não permanecem mais vivos como antes. E é por isso que nós vamos estar realizando amanhã, na sexta-feira, a grande oração Invadindo o Impossível. E eu vou estar te entregando as águas do Mar Morto, num ato profético muito forte, águas trazidas de Israel. Acompanhe o testemunho que Deus tem feito na nossa igreja. Daqui a pouquinho eu volto com todos vocês.
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4: Pastor, eu entrei na campanha, mas não foi para mim, foi pro meu menino.
5: Sim.
4: Ele tinha 20 anos e nunca tinha trabalhado de carteira assinada.
5: É.
4: Então eu vinha trazer a carteira dele, só pedir a Deus que abrisse a porta do céu do emprego para ele. Hoje meu filho tem 20 anos, trabalha na Pavotec, tem o emprego dele. Agora a única coisa do desejo dele, falou, vou agora, eu vou mexer com a moto. Isso tudo através da campanha que eu tô fazendo. Amém. E graças a Deus, da purificação, Deus abriu a porta totalmente pro meu filho, graças a Deus.
5: Maravilha.
4: E só lá vai prosperando a vida dele, eu só lá vou buscando junto com ele, graças a Deus.
5: Bata palmas aí, glorifica o nome do Senhor.
6: Pastor Elias, o ano passado eu fiz essa campanha e eu sofria com um sentimento não correspondido, né, na área sentimental. E eu fiz essa campanha e Deus, ele me deu vitória, né, tirou. Né, o sentimento, né, quebrou a maldição na minha vida, sentimental. Eu não conseguia gostar de ninguém, porque eu gostava de um rapaz e eu não era correspondida.
5: Deus
6: apagou esse sentimento e me libertou e me deu vitória.
5: Maravilha. Jesus, bata palmas aí, irmãos.
7: Ele fez na minha vida, na vida dos meus filhos também. Eu estava, como a irmã disse, eu estava com a minha menina com 22 anos e nunca tinha trabalhado. Eu fiz a campanha em prova da vida dela, para Deus abrir uma porta de emprego. Hoje está com 6 meses que ela está trabalhando em carteira assinada. Graças a Deus, essa é uma das portas maravilhosas que Deus abriu. E Deus libertou meu filho também da bebida, né, que ele bebia. Foi criado no Evangelho e depois desviou e passou a beber. E eu pedindo ao Senhor, clamando ao Senhor que libertasse meu filho. E aí o Senhor...
5: A senhora pegou das águas?
7: Das águas, levei, aí coloquei na jarra d'água.
5: Na jarra d'água?
7: Na geladeira.
5: Na geladeira.
7: Para ele tomar, sabe?
5: Sim.
7: Para ele tomar e que ele não bebia. Se a gente urgisse ele ou fosse falar, a água tá aqui, você toma, e não tomava. Ele falava, ih, mãe, você é bobeira. Aí eu peguei e punha na jarra, punha, fazia o suco, colocava, né? E ele tomou dia 17 de março, ele fez 23 anos. E nesse dia ele falou, mãe, a partir de hoje eu não coloco álcool na minha boca.
5: Foi purificado, bata palmas.
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8: Se pensamos que podemos fazer qualquer coisa neste mundo para Deus sem oposição, estamos errados. Jesus nos advertiu que nesta vida teríamos aflições e que seríamos perseguidos e odiados. Jesus nos advertiu, mas peraí, pastor, Jesus falou que ia ser odiado, falou. João capítulo 15, versículo 18, 19 e 20. Jesus falou que seríamos perseguidos, falou. Se você é cristão e não é perseguido porque está na presença de Deus, tem alguma coisa errada. Porque Jesus não mente. O que Jesus falou, toda a igreja pode ler comigo, vamos lá? Se o mundo vos odeia, sabei que primeiro do que a vós me odiou a mim. Jesus disse, se o mundo te odeia porque você está na minha casa, fica tranquilo, porque me odiaram também. Verso 19. Se fosseis do mundo, o mundo amaria o que era seu. Mas porque não sois do mundo, antes eu vos escolhi do mundo, por isso é que o mundo vos odeia. E verso 20, Jesus dizendo, lembrai-vos da palavra que eu vos disse, não é o servo maior do que o seu senhor, se a mim me perseguiram, também vos perseguirão a vós. Se guardaram a minha palavra, guardarei também a vossa. Eu preciso entender isso aqui para eu superar crises. Tem gente que se alguém falar alguma coisa dele, acabou. Ah, estão falando de mim, pastor. Para com isso, irmão. Vai estar errado é se não falar. De vez em quando alguém, pastor, alguém falou mal do senhor na internet. Eu falo, irmão, é sinal que eu estou no caminho certo. Já pensou se o mundo for meu amigo? Se o mundo for meu amigo, acabou. Aí eu não estou pregando o evangelho. Então, para você se superar, entenda. Sabemos que as provações são fatos da vida. Devemos tomar a decisão de não permitir que elas roubem a nossa paz e alegria. Se elas fizerem isso, também roubarão a nossa força. Precisamos lembrar que o diabo não vai ficar sentado de braços cruzados e permitir que tomemos posse de um novo território sem iniciar uma luta. Quando começamos a progredir em alguma área da nossa vida, seja na sua família, seja no seu ministério, seja nas suas finanças, seja na sua empresa, seja no seu trabalho, seja na sua colocação profissional, sentimental, espiritual, familiar, entenda, o inimigo virá contra nós. Mas aí que entra a fé. Qual é o propósito da fé? O propósito da fé é receber milagre? E manter de pé no meio da guerra. E saber que a luta vai passar e o seu testemunho será contado. O que precisamos em meio aos problemas? É da graça de Deus, é do favor de Deus. É estarmos debaixo da nuvem de glória. Como superar adversidades? Primeiro, fala comigo, autoconhecimento. Bate no peito e diga assim, somos filhos de Deus. 1 João capítulo 5, versículo de número 4. E todos, porque todo, vamos lá, toda a igreja... Porque todo o que é nascido de Deus vence o mundo. E esta é a vitória que vence o mundo, a nossa fé. Um filho de Deus cheio de coragem e fé superam as adversidades. Precisamos vencer o medo, a insegurança e só assim veremos milagres de Deus. Segundo, para eu me superar e superar as adversidades, fala comigo, focar em Deus. Eu tenho que ter a convicção que Deus é o meu socorro, que Deus é a minha segurança. Salmo 121, versículo 1 e versículo 2. Toda a igreja, vamos lá. Elevo os meus olhos para os montes. De onde me vem o socorro? O meu socorro vem do Senhor que fez os céus e a terra. Sempre que temos um obstáculo adiante, o primeiro passo é nunca agir impulsivamente. Vai orar, vai jejuar, vai pedir uma palavra a Deus. Peça a Deus discernimento e analise a situação em questão, colocando a fé em prática, ousadia no espírito e esperando uma solução em Deus. Assim eu vou superar, assim eu vou receber o poder da superação.
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11: Grande Deus e poderoso Pai, Deus que nunca perdeu uma batalha, eu quero profetizar que haverá paz onde havia guerra, haverá provisão onde havia miséria e escassez, haverá vida no meio do cansaço, da dor, da tristeza e da angústia. Que você seja uma bênção, coberto pela graça de Deus, firmado na fé, e fique confiante nas promessas do Senhor. Aquilo que você coloca no altar diante de Deus, o peso, a dor, a frustração, o medo, a angústia, a tristeza, a decepção, não tem poder de te esmorecer, porque o teu Deus é mais forte, o teu Deus é maior, o teu Deus, ele pode todas as coisas. Eu oro por cada ouvinte desse programa agora, em nome do Pai, em nome do Filho e em nome do Espírito Santo de Deus. Amém, Jesus.
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0: Agora 2h13, de volta com você em nosso show da tarde. Tivemos aí o Visita ao Seu Lar com o pastor Flamarion Rolando, que sempre traz aqui, né, belas mensagens para edificar aí as nossas vidas, as nossas tardes. E continuamos com você até logo mais às 5, aqui com o nosso show da tarde. E a partir de agora, você confere...
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0: Muito bem, a partir de agora então, você comanda a nossa programação. No ar mais uma edição do nosso Pediu, ouviu? Tá a fim de ouvir aquele louvor especial que você tanto gosta? Dedicar aí para aquele irmão, para aquela irmã que você sabe estão ligados aqui na nossa programação. Ou, de repente, prestar a sua homenagem aos nossos aniversariantes dessa quinta-feira, 28 de maio de 2026. Faz o seguinte, ó, pega agora seu smartphone aí e manda uma mensagem para nós no nosso WhatsApp, DDD 33 99961 0104. Diz aí seu nome, o bairro, a cidade onde você mora, qual louvor você gostaria de ouvir, para quem você dedica esse louvor, encerrando com a seguinte frase: eu sou mais 104. Para ficar bacana aí a sua participação comigo em mais uma edição do nosso Pediu Ouviu, valendo a partir de agora até logo mais às 3, mas já sabe, né, não deixa para mandar no finalzinho do Pediu Ouviu a sua mensagem não, senão corre o risco de repente não dar tempo de colocarmos aí o seu pedido de louvor no ar. Então manda agora, 2h14, para começarmos muito bem Pediu Ouviu, Marcos Salles. Pressão.

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2: 104, 2:21.
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1: Agora 2h24, de volta com você e o nosso Pediu Ouviu, você comandando por aqui a nossa programação. Olá, boa tarde.
2: Boa tarde, Alessandro Santos. Que a graça e a paz de nosso Senhor Jesus Cristo esteja contigo.
1: Amém.
2: Aqui é Ivani do Jardim Pérola.
1: Oi, gostaria
2: de pedir um hino com a Isadora Pompeu, bênçãos que não tem fim. E dizer que eu sou mais 104, a rádio do povo de Deus.

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4: Paz do Senhor e uma boa tarde pra você, viu, Alessandro?
5: Paz, boa tarde.
4: Alessandro, aqui quem fala aqui é a Sueli, fala aqui do meu bairro Palmeiras.
5: Oi, Sueli.
4: Ô, Alessandro, deseja ver hoje aí um louvor de Aline Barro, bem mais que as forças. Canta assim, ó. Bem mais que as forças poderia. Ofereça esse louvor aí pra minha família, pro meu esposo. E os meus filhos, Renato, Maurício e Anderson. E ofereço para vocês também aí da equipe da rádio. Eu sou mais 104 FM, a rádio do povo de Deus.

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2: Fala, Alessandro, boa tarde.
3: Boa tarde.
2: Aqui é o Matheus da Capotaria do bairro IP.
3: Oi, Matheus.
2: Alessandro, eu queria ouvir um hino, Matos Nascimento, Sonho de José. Eu queria oferecer esse hino para o meu amigo William. William, rei das pinturas, do bairro Azteca ali. Que Deus pode abençoar a vida dele poderosamente. Eu sou mais 54, a rádio do povo de Deus. Deus abençoe.

0: Glorificado seja Deus para sempre. Jesus Cristo é o Senhor desta nação e de todo mundo. Amém, Jesus. Oh, glória.
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2: Olá, boa tarde, Alessandro.
3: Boa tarde.
2: Eu gostaria de ouvir no seu programa, eu trazendo a arca entre a fé e a razão. Eu quero oferecer para todos vocês da rádio, para todos os ouvintes, e sou mais 64, a rádio do povo de Deus.
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0: Pedinho ouviu aqui na sua 104, aqui no nosso show da tarde, você comandando a nossa programação. 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
0: Fim da escala 6x1. Câmara aprova PEC que muda a jornada de trabalho. Mais informações com Yuri Hudson.
2: Um dia histórico para o trabalhador brasileiro. A Câmara dos Deputados aprovou nesta quinta-feira a proposta de emenda à Constituição que reduz a jornada de trabalho de 44 horas para 40 horas semanais e acaba com a escala 6x1. O texto foi aprovado em 2 turnos por ampla maioria e agora segue para análise no Senado. A proposta estabelece 2 folgas semanais remuneradas, uma delas preferencialmente aos domingos, e prevê uma transição de até 14 meses para a redução completa da jornada. Pelo texto aprovado, 60 dias após a promulgação da PEC, a carga semanal cairá para 42 horas. Depois de 12 meses, será reduzida para 40 horas semanais. A tramitação acelerada da PEC contou com a articulação direta do presidente da Casa, Hugo Mota, que comemorou a aprovação e rebateu críticas do setor produtivo sobre possíveis impactos econômicos.
3: A redução da jornada não é vilã de produtividade. Precisamos reconhecer uma realidade. O Brasil está entre os países com maior carga horária de trabalho no mundo. Ao mesmo tempo, convive há décadas com a estagnação da produtividade. Isso mostra que produtividade não pode continuar sendo medida apenas pela quantidade de horas trabalhadas. Trabalhadores mais descansados produzem mais.
2: Relator da PEC, o deputado Léo Prates, afirmou que setores específicos terão regras regulamentadas posteriormente pelo Congresso.
4: Nós temos 8 mil convenções coletivas que regulam procedimentos de trabalho. É um sistema mais complicado ou tão complicado quanto o sistema tributário. Então nós fizemos o básico, nós temos 60 dias para atualizar as leis ordinárias.
2: Durante a votação, a oposição tentou aprovar uma mudança mais ampla, criando a escala 4x3, com apenas 4 dias de trabalho por semana. O líder do PL na Câmara, Sóstenes Cavalcante, levantou a bandeira e defendeu a adoção imediata da nova escala 5x2.
5: Quem for contra o trabalhador que esta lei comece a valer já, imediatamente, nós vamos expor isso ao Brasil.
2: Agora a PEC segue para a tramitação no Senado, onde empresários já fazem uma pressão em cima do presidente da Casa, Davi Alcolumbre, para que reduza a velocidade da tramitação da proposta. De Brasília, Yuri Hudson.
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0: 104,246.
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1: 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Agora 2h49, de volta com você e o nosso Pediu, viu? Tem mais participações por aqui. Olá, boa tarde.
3: Meu amigo Alessandro, boa tarde. A paz do Senhor Jesus, tudo
1: paz,
3: bem?
1: Paz, tudo jóia.
3: Sou Roberto aqui do Triângulo Mineiro. Gostaria de ouvir um louvor com Sara Faria, Sobrevivi. Oferecer para minha irmã Ramilda aí do Casa Branca, Diácono Alex, lá da cidade de Perdões, do sul de Minas. Nosso irmão Fábio, do Altinópolis. Enfim, para todos os nossos irmãos e ouvintes da Rádio 104. Eu sou 104, a Rádio do Povo de Deus.

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2: Olá, o meu nome é Linária, eu moro no bairro Santo Antônio. Eu ofereço o louvor da Maris, Quem Viver Verá. Eu ofereço para minha mãe Ivanilza, no bairro Santa Paula. Eu sou mais 104, a rádio do povo de Deus.

0: Damaris, quem viver, verá. E com esse louvor, nós vamos chegando ao final do nosso Pediu Ouviu de hoje. Muito obrigado a você que participou, enviou aqui a sua mensagem, né? De repente não deu tempo de atender aí o seu pedido. Não fica bravo, fica brava comigo não, hein? Amanhã tem mais Pediu Ouviu pra você a partir das 2h10.
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0: 104, 3 horas.
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0: 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Agora 3 e 2, mais uma vez, boa tarde pra você. Continuamos por aqui com o nosso show da tarde. Agora tem Isaías Saad, Ousado Amor. Boa tarde, 104, a número 1 no coração do povo de Deus.

0: Continuamos juntinhos aqui na programação da sua 104 e o nosso show da tarde. Louvores e mais louvores para juntos engrandecermos e louvarmos o nome do Senhor nessa tarde super especial. Dá só um minutinho, nós vamos para um rápido intervalo. Eu volto já já trazendo mais louvores para você. Não sai daí.
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0: 104, 3 e 21.
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9: E por aqui continuam os melhores louvores na sua tarde. Boa tarde.

0: Heavy Rock Music pra você, sublime. Antes, Cassiane, não pare agora. Só lembrando que Cassiane vai estar marcando presença na Noite Gospel e você não pode perder, né? Cassiane, Matos Nascimento e muito mais. Teremos também aí os cantores, cantoras, né, regionais. E você pode nos ajudar a escolher aí, né, o cantor ou a cantora que você gostaria de ver na Noite Gospel, dividindo o palco aí com Matos Nascimento, também com Cassiane. E é muito fácil, é só você ir lá no Instagram da Rádio 104 e lá no post, né, oficial, você tá marcando lá o arroba aí do cantor ou da cantora que você gostaria, né, que você tá indicando aí para poder estar no palco com Cassiane e com Matos Nascimento, hein? Noite Gospel, dia 6 de julho, durante a Expo Agro 2026, vai ser bênção demais, você não pode perder. Ainda nessa sequência, Dedé de Jesus, Operando Deus. Já já tem mais louvores, agora tá na hora de informação.
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0: Abuso sexual de crianças de 0 a 4 anos dispara 300% no Brasil. Mais informações com Igor Pereira.
2: As notificações de violência sexual contra crianças de 0 a 4 anos saltaram de 1.670 casos em 2014 para mais de 7.800 em 2024. É o que aponta o Atlas da Violência 2026, apresentado pelo Fórum Brasileiro de Segurança Pública nesta semana. Traduzindo os números, isso significa um aumento de mais de 300% em 10 anos. O alerta é que a maioria dos casos acontece dentro de casa, por isso a vítima se sente ameaçada em denunciar. Reconhecer os sinais é um passo importante para ajudar os pequenos. Quem explica é a juíza titular da primeira vara de crimes contra crianças e adolescentes de Belém do Pará, Mônica Maciel.
3: A criança que começa a ficar triste dentro da escola, não quer mais interagir com coleguinhas, apresenta choro fácil, começa a ter disfunções fisiológicas, volta a fazer xixi na calça ou defecar. Aquela criança também que apresenta uma queda no rendimento escolar. Na criança também a hipersexualização, são um comportamento sexual inadequado para a idade. Entre outros assim, fatores e circunstâncias que apontam que essa criança adolescente precisa de ajuda, que sofreu algum tipo de violência.
2: Esses números tratam do aumento das notificações e não de casos, ou seja, o número absoluto pode ser ainda maior justamente pela falta de denúncia. Acionar as autoridades é fundamental para proteger os pequenos.
3: A todas as crianças e adolescentes que estejam sofrendo algum tipo de violência, seja no ambiente familiar ou fora dele, denuncie, procure ajuda, procure um adulto de sua referência, alguém próximo que possa lhe oferecer o apoio e ajuda. Pode procurar também dentro da escola esse apoio, buscar que vai chegar o conhecimento das autoridades competentes e vai receber o acompanhamento profissional necessário, um acolhimento, um atendimento, para sair, quebrar, interromper o ciclo de violência.
2: Se você suspeita ou sabe de algum caso de abuso sexual infantil, procure uma delegacia ou ligue de forma anônima para o Disque 100. Você pode salvar uma vida. Produção e reportagem, Igor Pereira.
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0: 104.3 e 42.
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0: Samuel e Samuel, não abandone sua cruz. Ainda nessa sequência, Eliane Fernandes, É Tempo de Cantar. Jonathan Rodrigues, Sou Teu Deus. Grande abraço aqui pro Jonathan, pro Zezinho, pra toda a família. Sempre ligados aqui na nossa programação. Ana Nóbrega, Nada Temerei. Sequência maravilhosa, né? Deixa eu aproveitar o espaço aqui e desejar uma boa tarde para o José Batista, né? Tá lá em Pouso Alegre, ligado também aqui na nossa programação. Alô, Zé Batista! Grande abraço para você, para todos aí em Pouso Alegre. Ele pedindo aqui para estarmos hoje mandando um abraço aqui para o Emanuel Carlos, do bairro Chaves, de Pouso Alegre. Tá completando hoje mais um ano de vida, 79 anos! Que bênção, hein? Que bênção! Parabéns aí, então! Para o Emanuel Carlos, lá de Pouso Alegre, hoje completando mais um ano de vida. Deus abençoe grandemente sua vida aí, tá bom, Emanuel? Um abraço para você, para todos os nossos aniversariantes de Pouso Alegre, para todos os nossos aniversariantes, né, ligados aqui na nossa programação, nessa quinta-feira, 28 de maio de 2026. Bom, eu vou para um rápido intervalo, eu volto já já, e daqui a pouquinho tem para você o nosso 3 é Demais. Hoje tá daquele jeito que você gosta, hein? Bênção pura, sai daí não!
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1: Vamos então para mais uma edição do nosso 3 é demais. Você já sabe, né? A qualquer momento aqui na nossa programação, nós temos aqui, ó, 3 louvores do seu cantor, da sua cantora ou do seu grupo aí, no seu ministério de louvor ou banda preferido. E para participar é muito fácil. Você vai mandar uma mensagem de texto, tá bom? Mensagem de texto. No título aí da mensagem de texto, você coloca assim, quadro 3 é demais. Para ficar fácil, a nossa produção tá localizando aqui, tá bom? E aí você vai colocar o seu nome, o seu endereço, né, onde você reside, seja bairro ou outra cidade, né? E ainda você vai colocar aqui os 3 louvores que você gostaria de ouvir aqui na nossa programação do 3 é demais. E a qualquer momento, então, rola para você aqui os 3 louvores que você escolheu, tá bom? Você manda mensagem de texto aí pro nosso WhatsApp, DDD33, número 999610104. Vou repetir para você, 33 999610104. E hoje nós vamos atendendo aqui a Eliete Silva lá de Alpercata. Alô, pessoal de Alpercata, muito obrigado pelo carinho, muito obrigado pela audiência. A Eliete gostaria, né, de ouvir aqui 3 louvores com Maria Marçal, e em especial tá dedicando aqui para o seu esposo Roberto. Tá certo, Eliete, grande abraço para você, para todos aí na cidade de Alpercata. Muito obrigado pelo carinho, pela audiência. Deus abençoe grandemente a vida de todos vocês aí. Vamos lá então, no nosso 3 é demais hoje, Maria Marçal. E para começar tem essa aqui, ó, Deserto.

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0: Maria Massa hoje no nosso 3 é demais, eu sei que não estou só, antes uma coisa nova e deserto. Atendendo a Eliette aqui, lá de Alpercata, mais uma vez Eliette, grande abraço pra você, pra todos aí em Alpercata, muito obrigado pelo carinho sempre, tá bom? Amanhã tem mais 3 é demais pra você aqui dentro do nosso show da tarde e na programação da 104 a qualquer momento.
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0: Agora 4 horas e 19 minutos. Vem aí, ó, Noite Gospel, dia 6 de junho, na Expo Agro, né? Ou durante a Expo Agro. E você não pode perder, dia 6 de julho, com Cassiane, Matos Nascimento e muito mais, hein? Aliás, nós estamos recebendo em nosso estúdio aqui nesse momento o pastor Antônio Leocádio, que tem um recado para você ligado aqui na nossa programação. Boa tarde, pastor Antônio Leocádio.
2: Olá, boa tarde, meu amigo Alessandro, que Deus abençoe, que alegria imensa.
0: Amém.
2: Falar com essa audiência maravilhosa do Show da Tarde, esse programa que alegra todas as tardes, né?
0: Amém.
2: Da população de Governador Valadares, dos nossos ouvintes e também das cidades próximas ou até aquelas mais longínquas e até mesmo em outros países, né, que nos acompanham através do aplicativo da Rádio 104. Um abraço a todos. E é como você já disse, é como está sendo anunciado. 6 de outubro é a grande noite gospel,
0: 6 de julho,
2: onde nós vamos levantar um altar para Deus. E aqui fica o meu apelo, o meu pedido a todos aqueles que são de Deus. Você que está me ouvindo, que é uma pessoa declarada, que você é de Deus, você tem que estar na noite gospel. Porque é uma noite especial para o povo de Deus. E você faz parte. Onde todos nós reunidos, de diferentes denominações, nós vamos estar adorando a Deus. Com a presença da cantora Cassiane, do cantor Matos e outros cantores aqui da cidade de Governador Valadares. E olha, eu tenho uma notícia maravilhosa para você, se você se apressar.
0: Opa!
2: Porque dia 31 agora é virada de lote. E nós ainda temos ingressos a preço de primeiro lote promocional. No valor de R$ 40,00 a pista e R$ 60,00 a cadeira. Você pode comprar nos postos de venda, que estão sendo anunciados aqui na rádio, né, que é a Livraria Nova Aliança, Marechal Floriano, em frente à rodoviária, na Jalecos, ali no começo aqui da Barão 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Segunda-feira já é o segundo lote e nós não sabemos ainda o preço que vai estar custando a partir de segunda-feira. Povo de Deus, é o nosso dia, a nossa noite, dia 6 de julho na Expo Agro. Vamos levantar um altar de adoração para Deus, vamos evangelizar, vamos levar nossos familiares que não são evangélicos, que não são salvos, para receber esse impacto do Espírito.

0: Espírito Santo, em nome de Jesus. Um grande abraço, meu amigo Alessandro. Deus te abençoe.
1: Amém, amém, pastor Antônio Leocádio. Só lembrando, né, pastor, é o seguinte, né, o senhor falou muito bem aí que a noite gospel, ela não é uma noite só para uma determinada igreja, né, para uma denominação. São para quem quiser ir, né, é para a família, é a noite da família durante a Expoadro, tá bom? Seja você da Assembleia de Deus, seja Igreja Batista, seja Deus é Amor, enfim, né? Qualquer denominação, seja católico, né? Qualquer que, quem quiser participar da Noite Gospel, quem quiser louvar e adorar aí o nosso Deus, fique à vontade, tá bom? Tá, então, portanto, recadinho dado aí do pastor Antônio Leocádio. Volto já já com você.
2: Cassiane, Cassiane. Cento e quatro, quatro e vinte e quatro.
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0: Anderson Freire, Não Desista de Mim. Ainda tivemos nessa sequência Soraya Moraes, Caminho no Deserto. Nani Azevedo, Deus Proverá. Ministério Tempero do Céu, Me Atraiu. Que sequência maravilhosa essa. Já já tem mais pra você. Tá na hora de mais informação. Vem aí mais uma edição do nosso Informativo 104.
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0: Oposição pressiona ministro da Justiça por prisão de ramagem. Mais informações com Yuri Hudson.
2: O ministro da Justiça, Wellington César Lima, foi pressionado nesta quarta-feira por deputados da oposição durante uma audiência na Câmara sobre a atuação da Polícia Federal no caso envolvendo o ex-deputado Alexandre Ramagem. Os parlamentares cobraram explicações sobre a cooperação entre Brasil e Estados Unidos na prisão de Ramagem em Orlando, além da expulsão do delegado da Polícia Federal, Marcelo Ivo de Carvalho, pelos norte-americanos. Ramagem chegou a ser preso em abril após ser identificado com visto vencido nos Estados Unidos. Depois pediu asilo político e acabou liberado pelas autoridades americanas. Durante a audiência, deputados questionaram se houve atuação irregular da Polícia Federal brasileira em território norte-americano. Ao responder aos parlamentares, o ministro evitou comentar diretamente a atuação operacional da PF.
3: Todo o trabalho de supervisão do Ministério da Justiça se pauta em resultados. Nós temos que respeitar esse check and balance, esse sistema de controle. Nós não podemos entrar no mérito operacional. Então, tudo que diz respeito ao primeiro momento, à imediatidade de ocorrências policiais, o Ministério da Justiça não pode e não deve entrar.
2: A declaração aumentou o tom das críticas da oposição. O deputado Marcel Van Hatten afirmou que a permanência do atual diretor-geral da Polícia Federal, Andrei Rodrigues, se tornou insustentável.
4: É uma Polícia Federal que atende, sobretudo, a interesses políticos de perseguição, não os interesses da sociedade, que são de combate à corrupção, combate à criminalidade. E por isso a troca do delegado Andrei é fundamental. Ele não é mais importante que Vossa Excelência.
2: Já governistas reagiram às críticas da oposição. Lindbergh Farias, do PT, por exemplo, afirmou que aliados do ex-presidente Jair Bolsonaro estão financiando pessoas que fugiram do país para escapar da justiça brasileira.
5: Porque o debate todo aqui é quem está financiando essa bancada de ex-deputados foragidos. Os senhores fazem comitiva para visitar Eduardo Bolsonaro em Ramagem. Ramagem foi condenado e foragido enquanto era deputado. Um papel vergonhoso.
2: Alexandre Ramagem foi condenado por atos do 8 de janeiro, mas fugiu do país para os Estados Unidos. De Brasília, Yuri Hudson.
0: Informativo 104 de volta amanhã, a partir de 1h40 da tarde.
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0: 104, agora 4h46.
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0: De volta com você em mais uma sequência maravilhosa aqui do nosso show da tarde. Agora 4h49. Voz da Verdade. Projeto no Deserto. Boa tarde pra você.

0: Midian Lima, o céu se abre antes, Voz da Verdade, projeto no deserto. Bom, e assim vamos chegando ao final do nosso Show da Tarde. Muito obrigado pelo carinho, muito obrigado pela sua audiência. Continue ligado, ligada. Na sequência, tem ele, né? Trazendo para você aqui Top Gospel Game 104, também Flashback, no seu fim de tarde, início de noite, comandando ele, JW. Se o nosso bom Deus permitir, amanhã nós estaremos de volta a partir de 1 da tarde com mais uma edição do nosso Show da Tarde para você. Grande abraço, até amanhã, tchau, tchau.
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12: 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Opa, olá, povo de Deus, fala comigo. Bora lá começar mais uma super programação aqui na sua rádio. Top Gospel, Game 104, as melhores de hoje. Eu sou o JW, o telefone tá liberado para vocês cadastrar comigo no game e faturar pelas melhores do dia. Confira comigo os grandes hits, hein? Porque até às 7 tem muito mais para você ligar comigo aqui no som da sua.
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Gabriela Rocha, Correrei. Terceiro lugar nas melhores de hoje. No quarto lugar, Gabriel Guedes com Minhas Guerras. E o quinto lugar, começando aqui a sequência, com Jéssica Augusto Betel. Tem mais uma programação. Gabriela Rocha, Correrei. Terceiro lugar nas melhores de hoje. No quarto lugar, Gabriel Guedes com Minhas Guerras. E o quinto

0: 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Ainda você pode levar comigo a troca de óleo para sua moto de presente aqui hoje no game. 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E se você ainda não mandou um alô pra galera, você pode mandar um alô até 6h20 com mensagem, texto, mensagem de voz. Diga-nos pelo zap qual é o seu nome, de onde você fala, pra quem você manda aquele salve legal, pelo 99961-0104. Eu volto rapidinho.
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0: Agora são 5h20.
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7: Ela chorou abundantemente. Mas sabe o que eu aprendo com Ana? Que Deus não rejeita lágrimas sinceras. Às vezes as palavras acabam, as nossas forças vão embora. Só nos restam chorar, ajoelhar no nosso quarto, talvez deitada na nossa cama. Mas o Senhor, Ele colhe as nossas lágrimas. Ele continua ouvindo nosso clamor.
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0: Fernandinho e o som ao primeiro amor. E tá na hora de você faturar comigo do game. Hora de responder as perguntas de conhecimentos gerais e levar os prêmios da programação do game. Participa maior de idade. 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Tem gente na linha pra faturar comigo aqui ao vivo no game. Alô, boa tarde.
1: Boa tarde.
0: Eu tô falando com a...
1: Maiara.
0: Maiara. Como você está, Maiara? Beleza pura?
1: Graças a Deus.
0: Amém. Tá falando do bairro?
1: Fraternidade.
0: Alô, povo de Deus, fraternidade pra todo mundo aí, nosso abraço, obrigado pela companhia. Tem alguém pra ajudar você hoje aí, não?
1: Minha filha e minha mãe.
0: Pronto, vamos botar fé então aí na Marli e na Radassa, é isso mesmo?
1: Isso.
0: Vamos ver até que ponto você é capaz de chegar.
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0: Qual número corresponde ao algarismo romano X? É 100, 10 ou 1000? O número que corresponde ao algarismo romano X é... 100, 10 ou 1000?
1: 10.
2: Segunda pergunta, valendo 2000 pontos.
0: A Bíblia Sagrada diz que Július, quando viu Jesus pela primeira vez, disse para o seu irmão que tinha encontrado o Messias. É verdade ou mentira?
1: É mentira.
2: Terceira pergunta, valendo 3000 pontos.
0: Autêntico é o mesmo que copiado. Esta informação é falsa ou verdadeira? Autêntico é o mesmo que copiado. Informação é falsa ou verdadeira?
1: Verdadeira.
0: É falsa.
2: Quarta pergunta, valendo 4000 pontos.
0: Qual doença é provocada pela alta quantidade de açúcar no sangue? Qual doença é provocada pela alta quantidade de açúcar no sangue?
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0: Doença provocada pela alta quantidade de açúcar no sangue. Diabetes, certinha a resposta, Maiara. E tem gente que pensa que diabetes era umas dançarinas do diabo. Por isso, diabetes, que loucura. Nada a ver, né? Essa aqui você não podia errar, né, Maiara?
1: Não, essa aí não.
0: É impossível. Aí você, puxa vida, você se confundiu aqui na questão de número 3. Não tava difícil o game, não? Tava?
1: Tava, não.
0: Tava tranquilo, você fez 7 mil pontos por aqui, você não pode sumir, não. Então eu vou colocar você e a Marli toda semana aqui pra vocês faturarem. Afinal de contas, vocês são grandes ganhadoras aqui do programa. Diga-me, Maiara, pra quem você vai mandar um grande abraço?
1: Eu vou mandar um abraço pra minha mãe, pro meu pai, pra minha filha, pro meu esposo e pro meu pastor Márcio e todos os ouvintes aí, os irmãos da Sétima Igreja.
0: Pastor...
1: do Evangelho Quadrangular.
0: Isso, pastor Márcio, ele é o pastor da Sétima Igreja do Evangelho Quadrangular, né?
1: Isso.
0: E quando tiver alguma programação especial lá, você participa aqui do programa para você anunciar pra gente, assim como fizemos lá da... quando ele trouxe lá o The Power of the Kings, e tomara que ele traga aí mais programação especial. Não tem agendado aí já nenhuma programação anunciada aí, não?
1: Ainda não. Quando tiver, eu trago aí pra vocês. Aí.
0: Show de bola, Maiara. Te espero aqui então. E o seu cadastro de novo aqui na semana que vem. Um abração e até lá. Tchau, tchau.
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0: Arena, Ousado Amor, primeiro lugar. Fechou aqui então a seleção das 5 mais de hoje, primeiríssima.
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0: Número 1 então, Ousado Amor, legal, fechou aqui as melhores. E se você já fez o cadastro para faturar comigo aqui no game, para responder as perguntas de conhecimento gerais e levar os prêmios da programação, você ainda não se cadastrou, tô te esperando aqui, ué. Do game participa maior de idade, você faz o cadastro, a gente liga de volta, você responde ao vivo e fatura. 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Tá fazendo game, tem vaga aqui, dá pra você ganhar comigo demais. 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Se você ainda não mandou um alô pra galera, você pode mandar o seu alô até 6h20 com mensagem de texto, mensagem de voz. Diga-nos aqui no Zap qual é o seu nome, de onde você fala e pra quem você manda um salve legal. Não tem pedido musical. Você manda um alô, um abraço, um salve, uma boa noite, um feliz aniversário. Mande aqui pelo 99961-0104. Se for mandar uma mensagem de voz, aí você manda uma mensagem curtinha, com duração entre 15 e 20 segundos. Grave no ambiente silencioso pra que o áudio fique legal. Mande pra gente até 6h20. Já eu volto com você no game.
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0: 21 para 6 agora.
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0: José Júnior, Nilson, Yeshua, Mandisa, Overcomer e Fernanda Bruno com Marcos Freire, Ludmilla, Fera, Berosso, Deus me chamar. Hora de você faturar comigo no game. É hora de responder as perguntas de conhecimentos gerais e levar os prêmios da programação do game. Participa maior de idade. 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Tá fácil no game, tem vaga aqui, dá pra você ganhar comigo demais, hein? 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Tem gente na linha pra faturar comigo aqui ao vivo no game. Alô, boa tarde.
1: Boa tarde.
0: É o nosso amigo...
1: Devanei.
0: Alô, alô, Devanei. Tudo beleza pura por aí?
1: Beleza.
0: E você está preparado para faturar comigo aqui no game?
1: Sim.
0: Você está com quantos por cento de fé que fará 10 mil pontos?
1: 50%.
0: Meio pedra, meio tijolo. Com 50% de fé que fará 10 mil pontos no game. Vamos ver até que ponto você é capaz de chegar.
2: Onde é que você se escondia durante as aulas de História, Física, Química, Biologia? Você tem coragem de testar seus conhecimentos? Prepare-se! Vai começar Game 104. Primeira pergunta, valendo 1.000 pontos.
0: Qual é o instituto responsável pela concessão de aposentadorias e pensões? CPMF, INSS ou ICAP? O instituto responsável pela... INSS.
2: Segunda pergunta, valendo 2.000 pontos.
0: A Bíblia Sagrada diz que João batizava com água para arrependimento e Jesus batizava com o Espírito Santo, ferro e fogo. É verdade ou mentira? A Bíblia Sagrada diz que é mentira.
2: Terceira pergunta, valendo 3.000 pontos.
0: Pirambeira é sinônimo de precipício. Essa informação é falsa ou é verdadeira? Pirambeira é sinônimo de precipício. Informação é falsa ou verdadeira?
1: Falso.
0: É verdadeira.
2: Quarta pergunta, valendo 4.000 pontos.
0: Qual parte do carro é protegida pela calota? Qual é a parte do carro que é protegida pela calota?
1: Pneu.
0: É o pneu mesmo?
1: É.
2: É

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1: A parte do carro que é protegida pela calota, mas a calota protege o pneu. Mas como assim protege o pneu? Me explica aí, meu amigo Devanei. Onde é que fica essa calota ali dentro do pneu, por cima do pneu, embaixo do pneu?
2: Ela fica na frente,
1: é. Na frente...
2: dos parafusos que vai segurar o pneu.
1: Na frente dos parafusos que vai segurar o pneu, isso. Então vamos...
2: Tem a roda. E aí, pois, tem os parafusos para segurar a calota que fica na frente do pneu.
1: Aí, ó. Você está na direção certinha. Mas imagina o seguinte. A calota ali, ela está cobrindo quem, na verdade?
2: A roda.
1: Você sabia a resposta, meu amigo Devanei? A calota está ali protegendo a roda, né? Aí, ó. Essa foi por um cabelíssimo, meu pai. Você sabia a resposta, meu amigo Devanei? Você acha que o game estava fácil, estava difícil? O que, que você acha?
2: Mais ou menos.
1: Estava mais ou menos. E você foi na direção certinha, porque afinal de contas você conhece bem aí a calota. E... então assim, você foi no rumo direitinho, só confundiu aí a roda com o pneu. Ah, tá, mas é porque a gente tem a mania de falar assim, ó. Ó, a roda do carro passou ali em cima do negócio. A gente fala a roda, né? Não faz sentido, seu raciocínio, eu tô compreendendo. A gente fala assim, ih, a roda do carro passou em cima do chinelo ali, ó. Passou em cima da bola, passou em cima do pé, não, que aí já aí descongermina tudo, né? Mas é isso, nós temos a mania de chamar o pneu de roda. Então, entendi o seu raciocínio. E você acha, então, agora, tá, pra quem você vai mandar um grande abraço? Fala aí.
2: Pra minha querida esposa Raquesa, Valentina, minha filha, Emanuel e todos da igreja Efatá, meu pastor Júnior, e a missionária Alessandra e a todos os ouvintes.
1: Amém! Tá aí dedicação para todo mundo, para o pessoal da igreja também, para os filhos e para a Raquel. A Raquel está sumidaça aqui da programação, né? Não participa aqui do game, vou te contar, um tempão já. E olha que ela é uma das grandes ganhadoras aqui da programação. Não nos abandones. Devanei, espero você de novo aqui na semana que vem para você brilhar aqui mais uma vez e fazer aqueles 10 mil que você faz de costas. Um forte abraço para você, meu amigo. Até lá, se Deus quiser. Valeu, tchau, tchau. Igualmente,
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1: Agora vem chegando a cadeira. Parece que é rapidão, hein? Vou e já volto logo em seguida para trazer os flashbacks. Aquelas do fundo do baú, para a gente matar a saudade. Se você ainda não mandou um alô para a galera, você pode mandar o seu alô até 6h20 com mensagem de texto ou mensagem de voz. É só você nos dizer pelo zap aqui qual é o seu nome, de onde você fala e para quem você manda. Não tem pedido musical. Você manda um salve, um abraço, uma boa noite ou um feliz aniversário. Mande ou manda um auê aqui para alguém. Até 6h20 pelo 999-610-64, eu volto rapidinho.
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3: Glória a Deus, hoje é quinta-feira, esse dia tão sagrado e tão especial. Entenda uma coisa, o Mar Morto em Israel é o lugar onde o que entra não consegue permanecer. Lá o sal tem uma densidade muito grande. Por isso, nada permanece vivo no Mar Morto. Talvez esse é o retrato da sua história. Talvez a sua fé não permaneça viva mais como antes. Talvez os seus sonhos não permanecem vivos mais como antes. Talvez a sua ousadia não permaneça mais viva como antes. Talvez aqueles projetos que você faz não permaneçam mais vivos como antes. E é por isso que nós vamos estar realizando amanhã, na sexta-feira, a grande oração Invadindo o Impossível. E eu vou estar te entregando as águas do Mar Morto, num ato profético muito forte. Águas trazidas de Israel. Acompanhe o testemunho do que Deus tem feito na nossa igreja. Daqui a pouquinho eu volto com todos vocês.
0: Deus faz. A igreja quadrangular mostra.
4: Tá doendo muito aí agora? Vem cá. Qual que é o nome da senhora?
5: Maria Helena.
4: Maria Helena, tá doendo onde?
5: Muita dor no joelho, tem problemas sérios nos joelhos, na coluna. Né? Minhas pernas doem demais. Se eu mexo durante o dia, à noite eu não aguento, não consigo dormir, porque a dor, ela vem na toda parte.
4: Tá, tá doendo aí agora?
5: Tá.
4: Vem cá, dona Maria Helena, fica aqui. Como que é?
5: Inclusive, eu não posso subir escada muito alta, porque eu não aguento. Para mim subir, eu tenho que segurar em alguma coisa.
4: Tá, tá doendo aí agora?
5: Tá.
4: Olha aqui, ó. Como?
5: Eu não aguento abaixar.
4: Não aguenta.
5: O joelho está todo estalando, parece que está todo quebrado. Parece um parafusinho todo quebrado.
4: Pega dessa água. Bebe. Agora põe um lenço no local. Em nome de Jesus, me dá o lenço. A senhora fazia que doía, faz agora.
5: Eu não podia abaixar, porque doía demais. Inclusive, se eu abaixasse, eu não aguentava muito levantar. Nem as pernas, eu não conseguia fazer assim, ó. Estalava toda nas pernas. Graças a Deus, estou fazendo, ó. Eu não podia fazer.
4: Procuradora aí.
5: Glória a Jesus. De jeito nenhum.
4: Levanta a mão e diga assim: Ele é maravilhoso. Bate palma e dá glória, igreja.
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4: Se pensamos que podemos fazer qualquer coisa neste mundo para Deus sem oposição, estamos errados. Jesus nos advertiu que nesta vida teríamos aflições e que seríamos perseguidos e odiados. Jesus nos advertiu, mas peraí, pastor, Jesus falou que ia ser odiado? Falou. João capítulo 15, versículo 18, 19 e 20. Jesus falou que seríamos perseguidos? Falou. Se você é cristão e não é perseguido porque está na presença de Deus, tem alguma coisa errada, porque Jesus não mente. O que Jesus falou? Toda a igreja pode ler comigo? Vamos lá? Se o mundo vos odeia, sabei que primeiro do que a vós me odiou a mim. Jesus disse: se o mundo te odeia porque você está na minha casa, fica tranquilo, porque me odiaram também. Verso 19: se fosseis do mundo, o mundo amaria o que era seu. Mas porque não sois do mundo, antes eu vos escolhi do mundo, por isso é que o mundo vos odeia. E verso 20, Jesus dizendo: lembrai-vos da palavra que eu vos disse, não é o servo maior do que o seu senhor. Se a mim me perseguiram, também vos perseguirão a vós. Se guardaram a minha palavra, guardarei também a vossa. Eu preciso entender isso aqui para eu superar crises. Tem gente que se alguém falar alguma coisa dele, acabou. Ah, estão falando de mim, pastor. Para com isso, irmão. Vai ter errado é se não falar. De vez em quando alguém, pastor, alguém falou mal do senhor na internet. Eu falo, irmão, é sinal que eu estou no caminho certo. Já pensou se o mundo for meu amigo? Se o mundo for meu amigo, acabou. Eu não estou pregando o evangelho. Então, para você se superar, entenda. Sabemos que as provações são fatos da vida. Devemos tomar a decisão de não permitir que elas roubem a nossa paz e alegria. Se elas fizerem isso, também roubarão a nossa força. Precisamos lembrar que o diabo não vai ficar sentado de braços cruzados e permitir que tomemos posse de um novo território sem iniciar uma luta. Quando começamos a progredir em alguma área da nossa vida, seja na sua família, seja no seu ministério, seja nas suas finanças, seja na sua empresa, seja no seu trabalho, seja na sua colocação profissional, sentimental, espiritual, familiar, entenda, o inimigo virá contra nós. Mas aí que entra a fé. Qual é o propósito da fé? O propósito da fé é receber milagre? Me manter de pé no meio da guerra. E saber que a luta vai passar e o seu testemunho será contado.
7: O que precisamos em meio aos problemas é da graça de Deus, é do favor de Deus. É estarmos debaixo da nuvem de glória. Como superar adversidades? Primeiro, fala comigo, autoconhecimento. Bate no pé e diga assim, somos filhos de Deus. 1 João capítulo 5, versículo de número 4. E todos, porque todo, vamos lá, toda a igreja, porque todo o que é nascido de Deus vence o mundo. E esta é a vitória que vence o mundo, a nossa fé. Um filho de Deus cheio de coragem e fé superam as adversidades. Precisamos vencer o medo, a insegurança, e só assim veremos milagres de Deus. Segundo, para eu me superar e superar adversidades, fala comigo, focar em Deus. Eu tenho que ter a convicção que Deus é o meu socorro, que Deus é a minha segurança. Salmo 121, versículo 1 e versículo 2. Toda a igreja, vamos lá. Elevo os meus olhos para os montes. De onde me vem o socorro? O meu socorro vem do Senhor que fez os céus e a terra. Sempre que temos um obstáculo adiante, o primeiro passo é nunca agir impulsivamente. Vai orar, vai jejuar, vai pedir uma palavra a Deus. Peça a Deus discernimento e analise a situação em questão, colocando a fé em prática, ousadia no espírito e esperando uma solução em Deus. Assim eu vou superar. Assim eu vou receber o poder da superação.
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7: Grande Deus e poderoso Pai, Deus que nunca perdeu uma batalha, Deus que tudo pode, assim como Davi venceu Golias, eu profetizo que todo gigante que este que ora comigo agora está enfrentando vai cair. Vai cair o gigante do medo, vai cair o gigante da escassez, vai cair o gigante da enfermidade, vai cair o gigante da oposição, vai cair o gigante de toda afronta de Satanás. Meu Pai, entra invadindo o impossível agora, fazendo a vida dessa pessoa que homem nenhum tem poder de fazer. Entra com a providência total, entra virando quadro, mudando cenário, transformando histórias. É a minha oração, sabendo que aí do céu o Senhor está ouvindo, porque o que é ligado na terra, em nome de Jesus, é ligado no céu. Eu profetizo a sua vitória, a sua bênção, a sua conquista, em nome de Jesus. Amém. Que Deus te abençoe, um forte abraço e fica na paz.
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1: 6:12.
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2: 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Rebanhão, Baião e o PG faz chover, matando saudade, hein? 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É hora de passar o pano no zap, conferir quem nos mandou a mensagem aqui pelo 99961-1104 na tarde de quinta-feira, 28 de maio de 2026. Já se passaram 148 dias do ano, hein? E da estação, 70 dias do outono já. É, o outono tá indo aí, né? De vento em polpa. É a 22ª semana do ano. A lua hoje é crescente. O que se comemora no dia de hoje? Hoje é o Dia Internacional da Luta pela Saúde da Mulher. Olha aí, ó. Você já lutou pela saúde da mulher? Você, mulher, já lutou pela sua saúde? Hoje é o Dia Internacional, hein? A data foi criada para conscientizar sobre a importância do acesso à saúde, da prevenção, e o que mais? E dos cuidados específicos que acompanham as diferentes fases da vida feminina. Mais do que uma homenagem, é um convite para lembrar que cuidar da saúde não deve ser uma preocupação apenas quando surge um problema. Afinal, revisão não é só de carro. Bora mais entender sobre isso? Primeiro, as mulheres costumam viver mais do que os homens em grande parte do mundo. Diversos estudos mostram que a expectativa de vida feminina é, em média, superior à masculina em muitos países. Isso está relacionado a fatores biológicos, comportamentais e ao fato de que as mulheres tendem a procurar mais os serviços de saúde preventiva. Em outras palavras, enquanto muita gente adia uma consulta por meses, muitas mulheres já marcaram o exame, retorno, revisão e ainda lembraram alguém da família de fazer o mesmo, né? Segundo, a prevenção continua sendo uma das maiores aliadas da saúde feminina. Exames periódicos ajudam a identificar doenças em fases iniciais, aumentando a chance de tratamento e recuperação. Entre eles estão consultas ginecológicas, exames preventivos, mamografias e avaliações clínicas regulares. Aquele caso clássico, né? Em que em 5 minutos de prevenção podem evitar muitos meses de preocupação. Terceiro, a saúde da mulher vai muito além da saúde física. Hoje, os especialistas destacam a importância do equilíbrio entre saúde física, emocional e mental. Sono adequado, alimentação equilibrada, atividade física e controle do estresse fazem parte dos cuidados essenciais. E convenhamos, né? Às vezes a mulher resolve problemas da casa, do trabalho, da família, dos amigos, e aí não pergunta como ela consegue. A resposta científica ainda está sendo investigada. Aí a médica pergunta para a paciente, né? Você está cuidando bem da sua saúde? E a paciente respondeu, né? Eu estou tentando, né? Bem, mas você está fazendo caminhada? Aí a paciente, sim. Está fazendo alimentação saudável? É, às vezes. Está evitando estresse? Bem, aí agora a senhora exagerou, né, doutora? Moral da história, quem cuida da própria saúde investe em mais qualidade de vida, bem-estar e momentos especiais no futuro. Prevenção sempre será um dos melhores remédios. Parabéns àquelas que, e àqueles também, né, que se empenham para ajudar na luta pela saúde da mulher. Vamos agora conferir os fatos do dia. Tem alguma coisa marcante, relevante? Que marcou aqui, o registrou o dia 28 de maio na história do Brasil ou na história do mundo. Vamos procurar aqui nos fatos do dia, se tem. Cadê os fatos? Aqui, ó. Em 1937, no dia 28 de maio, acontece a fundação da Volkswagen, fabricante de automóveis alemães. Aí, ó. A Volkswagen nasceu num dia como esse, hein? Em 1937. Sabe o que significa o nome Volks, né? Que foi... Porque a Volks, ela teve uma grande influência do governo na época, nesse período aqui, de 37, pouco tempo depois, uma grande influência do Hitler, né? Lembra lá do Hitler? Volkswagen, que significa carro pro povo. Essa que era a ideia da Volks. Uma ideia de produzir automóveis que fosse mais acessível para a população alemã, né? E a criação da empresa ocorre ali durante o governo do Hitler. Ele defendia, esse entendimento vem dele, né, de produzir carros mais populares, mais comuns para as famílias e tal. E aí, inclusive nesse momento, nasceu o Fusca, né, que é naturalmente um carro popular, simples, que todo mundo poderia ter, né? O Fusca, o Fusquinha, fez muito sucesso. A Volkswagen tornou um dos maiores fabricantes de automóveis do mundo, acho que podemos dizer isso sem dúvida, né? E o crescimento da Volkswagen acabou influenciando o mundo todo, mesmo a indústria automobilística de modo global. E fez com que o transporte individual aí ao longo do século XX tivesse uma adesão massiva. Ainda nos dias de hoje, a Volkswagen é um dos maiores grupos automotivos do planeta, né? Só o Fusca já teve mais de 20 milhões de produção de unidades do Fusca. Que foi feito, inclusive, pelo homem lá que deu o nome ao Porsche, o Ferdinand Porsche. O Fusca foi inventado por ele. Um outro fato que eu estou lembrando aqui, primeiro é lembrar da Kombi, né? Que é um outro ícone da Volkswagen. Fez muito sucesso aqui no Brasil, a famosa perua. Por que vem chamar a Kombi de perua? Do nada, se alguém virou, assim, sua perua, e adotou a Kombi para tudo, né? Para vender pastel na feira em São Paulo. Você vê lá os japoneses vendendo pastel usando a perua, os vendedores de ovos. Você sabe qual é a diferença de tamanho do Fusca para a Kombi? Porque a Kombi perto do Fusca, a Kombi parece que é muito maior, né? É mais ou menos uns 2 palmos de diferença. É, 2 palmos mesmo só. A Kombi só é mais ou menos 2 palmos maior que o Fusca. Não é curioso isso? E tem gente que mora na Kombi, leva a Kombi para a feira. E um veículo que se tornou um ícone. Ah, no Rio de Janeiro, muito utilizado para o transporte clandestino nos anos 90, né? Não sei nos dias de hoje, mas muito utilizado a perua. Tinha gente que tinha uma rede de peruas para concorrer com os ônibus, quando ainda não existia o transporte por aplicativo. O que mais que a gente pode lembrar? Ah, no Brasil tivemos o caso do Fusca Itamar. Lembra lá? Quando foi aquilo que o presidente Itamar Franco falou? Sabe uma coisa? Tô com saudade do Fusca. A Volkswagen já tinha parado de fabricar o Fusca por aqui. Acho que foi em 96. Né? deram até o apelido dele de Fuscão Itamar, era o 1600, se não me engano, né? Porque o Fusquinha desde o 1300 já era um motor bacana. Tinha lá o Fuscão Preto daquela música, o Fuscão Preto eu acho que era um motor, acho que era 1500, 1600, Fusca Itamar. Pode ter tido outros 1600 também, né? Tô citando Itamar porque eu tô me lembrando. Salvo engano, foi em 96. E recentemente fizeram outro Bito agora, né? Um modelo mais moderno, mais chique e charmoso do Fusca. De todo modo, lembrando aqui o nascimento dessa empresa icônica em 1937, pouco tempo antes ali da Segunda Guerra Mundial. O senhor Adolf Hitler influencia, vamos fazer um carro popular para o povo? Vamos, então a Volkswagen vai lá e desembola. Em 37 ela nasce.
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4: 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Fala, JW! Maravilha, meu irmão! É o Zezinho da loja de bicicleta Pai Filho, meu irmão. Passando para agradecer a Deus, né? Passando para agradecer a vocês aí da 104, passando para agradecer, né? Todos os meus clientes que esteve aqui comigo hoje, todos os meus amigos, teve aqui hoje cliente, amigo, né? Na loja comigo, graças a Deus. Meu dia hoje foi bem agitado, bem correria, né? Assim como você também, né? Me fez uma visita hoje, graças a Deus, eu fico muito satisfeito. Mas é isso aí, meu irmão. Passando para desejar uma boa noite para todos os meus clientes, para todos os meus amigos e para todos vocês. E dizer para você que mandar uma boa noite pro Tony, né? Aquela maravilhosa pessoa. Tony me indicou um cliente lá dos Estados Unidos, eu fechei negócio com ele. Já resolvi agora à tarde, inclusive o nome dele é Lorival, mandar um abraço pra ele também, né? Tá lá nos Estados Unidos, tá voltando no final de ano agora. E é isso aí, meu amigo, nós estamos juntos, tá bom? Fica todos com Deus e um forte abraço pra todos os ouvintes da 104 e meus clientes.
2: Amém, amém, meu amigo Zezinho, bacana a mensagem aí, estivemos juntos aí hoje e tem novidade vindo aí pela frente, né? Bacana, mais uma novidade bacaneira aí com a nossa parceira Loja de Bicicleta Pai e Filhos. Obrigado pela companhia, Zezinho, pela parceria, por tudo mais. Quem mais aqui nos acompanhando, manda um salve pra gente pelo 99961064. Roberto e Sueli também estão aqui. Alô, alô, Roberto e Sueli. Alô, galera do Palmeiras, um grande abraço aí. Quem mais mandando seu alô pelo 99961064? Deixa eu ver quem é. A Dalva também tá aqui comigo. Fala comigo, Dalva. A Dalva aparece aqui no WhatsApp nesse seu vestido imponente, rosa, toda poderosa, cheirando que nem penteadeira de madame. Abraço pra você, Dalva, pra o esposo Geraldo, gente da gente. E que bom ter você sempre comigo, obrigado aí pelas suas palavras carinhosas sempre, né? Uma satisfação ter você nos acompanhando aqui, Dalva. Eu tô te devendo uma visita aí, né? Pois é, e entregar a sua vasilha, deixa eu falar baixo aqui, do canjicão. Nosso pai, tem que devolver. Valeu, Dalva, um abraço! Quem mais aqui nos acompanhando pelo 99961064, ligado na Rádio do Povo de Deus, deixa eu ver quem é que mandou o seu salve aqui, ó. O Romildo tá com a gente na programação também. Alô, Romildo! Um grande abraço pra você e pra família também, meu querido. Quem mais aqui nos acompanhando pelo 99961-0104? O Juninho do Vitória também está nos acompanhando. Alô, Juninho. Um abraço para você, então, hein? Para quem mais que ele está mandando alô? Para o pastor Marcos Alves Pereira. E... que é o seu pai, é? Alô. Pastor Marcos Alves, papai do Juninho. Um abraço, meus queridos. Obrigado pela companhia. Para a Degmar também, hein? Quem mais aqui nos acompanhando pelo 99961-0104, ligado na Rádio do Povo de Deus. Deixa eu ver quem é que está nos acompanhando aqui, ó. Pera lá que a mensagem não abriu, deixa eu copiar aqui. Aqui.
5: Fala, meu amigo JW, boa noite, Deus abençoe, graça e paz. Passando aqui para desejar um feliz aniversário para minha mãezinha, Dona Lucinda. Que Deus abençoe fortemente, um forte abraço aí, meu amigo. Se puder, manda um abraço para ela aí. Deus abençoe, obrigado, nossa Mais 104, a Rádio do Povo de Deus.
2: Alô, alô, Dona Lucinda, seu dia hoje, hein, completando 72 primaveras. O Lucas mandou aqui até o retrato, a fotografia da sua mamãe. Aqui, sua mãe não tá com 72 anos não, que ela tá muito novinha aqui nessa foto, hein. Olha que belezura, graças a Deus, que bênção. Ela vai durar muito, hein. Pode jogar aí mais 30 e poucos anos aí pela frente, no mínimo, hein. Ah, vai longe, que bênção. Forte abraço para a senhora, minha querida. Muitas felicidades, muitos anos de vida. Que o Senhor Jesus continue superabundando o seu lar, a sua vida, com toda sorte de bênção, se livrando de todo mal e fazendo prosperar em tudo. Feliz aniversário, Dona Lucinda. 72 aninhos, que maravilha. Quem mais aqui nos acompanhando, mandando um alô pelo 99961-0104, são estes. Se não deu para você participar comigo aqui hoje, conto com você que amanhã, a partir das 5, você manda um salve aí. A gente rola a sua participação sempre por aqui, pelo 99961-0104. 0104 na Rádio do Povo de Deus.
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2: 19 para 7 já, hein?
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Som maior, Jesus Cristo mudou o meu viver. Essa é de 1980, pensa? Antiga, né? E agora vamos lá então, trazendo aquela clássica, belíssima melodia. Essa aqui é aquela que tocava, que toca. E é uma melodia mágica, riquíssima. E certamente continuará tocando profundamente a nossa vida. Sente aí, ó, a música do dia.

0: Há pouco tempo ouvimos uma interessante história sobre um casal que durante mais de 60 anos tudo compartilhavam entre eles. Os dois conversavam sobre tudo, ou quase tudo, porque entre eles havia somente um único segredo. É que em cima de um armário, a mulher guardava uma caixa de sapato. E ela então fez uma recomendação ao marido, pedindo a ele que nunca abrisse aquela caixa de sapatos e que também nunca perguntasse o que nela havia. E assim foi por anos e anos. E como o homem considerava que sempre estivera feliz, ele jamais pensou sobre o que poderia estar guardado naquela caixa de sapato. Mas, num certo dia, depois de muitos e muitos anos, a senhora, agora já velhinha, adoeceu e o médico avisou que ela já estava no fim da vida e que só teria uns poucos dias pela frente. Então, seu esposo, também velhinho, pegou a caixa que sempre esteve guardada em cima do armário e a levou para perto da cama da mulher para saber se agora ela desejaria revelar o que estava guardado dentro daquela caixa. A velhinha entendeu que aquela seria mesmo a hora dele saber a respeito do conteúdo da caixa. Depois então de ser autorizado, ele abriu a caixa e viu que ali estavam duas bonecas de crochê e uma enorme quantidade de dinheiro. O dinheiro estava amarrado bem apertado em vários e vários pacotes, porque era um imenso volume. Como o esposo ficou bastante surpreso, ela então explicou para ele: olha, quando nos casamos, a minha avó me disse que o segredo de um bom casamento, de um casamento feliz, era nunca brigar por nada. E se alguma vez eu ficasse com raiva de você, eu deveria ficar quieta e fazer uma boneca de crochê. O marido ficou muito emocionado, mal contendo as suas lágrimas. Ele achou muito interessante o fato das bonecas simbolizarem a quantidade de vezes que ela teria ficado com raiva dele. Eles haviam vivido mais de 60 anos de casados, e como havia apenas duas bonecas dentro da caixa, significava então que a sua esposa ficara com raiva dele somente por duas vezes. Havia sido verdadeiramente uma longa vida de amor, ele entendia. Mas não contendo ainda a curiosidade, o esposo resolveu perguntar: mas então, querida, você me explicou sobre essas duas bonecas? Eu entendi. Elas simbolizam, então, a quantidade de vezes que você ficou com raiva de mim. Só tem duas bonecas aí na caixa. Mas agora me diga, e essa grande quantidade de dinheiro aqui também na caixa? De onde veio tudo isso? E a velhinha, com a voz já quase sumida, responde: ah, meu bem, esse é o dinheiro que eu consegui arrecadar com a venda de todas as bonecas que eu já fiz. Nunca deixe de dialogar com seu cônjuge, mas fale das coisas importantes. Não brigue nem estrague os dias de ventura com tolices. Converse, no entanto, do que faz bem e do que faz mal à vida conjugal, do que um e outro devem mudar para serem mais felizes. Não construa um mundo de mentiras, construa a sua felicidade em sólidas bases de confiança e entendimento. Ainda sobre o poder do diálogo, já dizia o escritor Augusto Cury em sua obra O Mestre Inesquecível: os fracos usam a força, os fortes usam o diálogo. Os fracos dominam os outros, os fortes promovem a liberdade.
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0: A frase do dia de hoje para você parar e pensar comigo é sobre diálogo, de Francis Iacona. Francis Iacona, sobre diálogo, teria dito: quanto menor o nível mental de uma pessoa, maior a chance de se ofender durante um diálogo qualquer. Eu vou repetir. Quanto menor o nível mental de uma pessoa, maior a chance de se ofender durante um diálogo qualquer.
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0: Final do Top Gospel com Game 104, os flashbacks, a sua participação e as melhores do dia. Obrigado aí pelo carinho da sua companhia. Eu sou o JW e amei ter você por aqui mais uma vez. Vem chegando a voz do Brasil. Na sequência tem o pastor Elias de Jesus, o missionário do rádio, até às 10 da noite com sucesso total. E nos encontraremos amanhã, a partir das 5 da tarde, se o Senhor Jesus nos permitir. Para você, um forte abraço, uma excelente noite. Até lá. Tchau, tchau.
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4: Em Brasília, 19 horas.
5: 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As notícias do governo federal que movimentaram o país no dia de hoje.
6: Boa noite.
4: Boa noite para você que nos acompanha em todo o país.
6: Quinta-feira, 28 de maio de 2026.
4: Vamos ao destaque do dia. Emprego.
6: Brasil tem o menor desemprego para o trimestre encerrado em abril desde 2012.
4: Em abril foram geradas mais de 85 mil novas vagas de trabalho formais. Luana Karen.
7: O Brasil encerrou abril com mais de 47 milhões e 800 mil empregos. Empregos com carteira assinada.
6: E ainda, presidente Lula sanciona projeto que cria a Universidade Federal Indígena.
4: Será a primeira instituição de ensino superior do país voltada aos povos originários.
8: Aos poucos a gente vai ensinando o mundo a compreender que é possível, de forma civilizada, a gente garantindo a todos aqueles que habitam o planeta a ter os seus direitos.
6: Você vai ouvir também combate ao crime organizado.
4: Nova operação avança na asfixia financeira e no fim das fraudes no setor de combustíveis.
6: Ação também impede que gasolina adulterada seja repassada aos consumidores.
4: Na apresentação da Voz do Brasil, hoje, Mariana Jungmann e Luciano Seixas.
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4: O emprego no Brasil continua em crescimento.
6: No mês de abril, foram criados quase 86 mil postos de trabalho com carteira assinada.
4: E a taxa de desocupação no país é a menor desde 2012.
7: Em abril, a atendente Willy da Silva conseguiu uma posição em um restaurante no centro de Brasília. Ela estava desempregada há 6 meses e buscava uma oportunidade de trabalho que permitisse que ela tivesse mais tempo com os filhos.
9: Porque eu curto muito as crianças agora, né? Final de semana eu estou em casa com eles, é feriado, eu não trabalho. É uma coisa garantida, né? Ter um emprego fechado. Com a carteira assinada e tudo, eu vou ter todos os meus direitos um dia eu sair e tudo mais.
7: Assim como Willy, milhares de brasileiros conseguiram uma emprego no país este ano. Cenário captado pela Pesquisa Nacional por Amostra de Domicílios. De acordo com a PNAD Contínua, a taxa de desocupação no trimestre encerrado em abril foi de 5,8%, o menor nível da série histórica iniciada em 2012 para o período. No mesmo trimestre do ano passado, o percentual de pessoas procurando emprego no Brasil estava em 6,6%. A taxa de desocupação calculada pelo IBGE inclui apenas pessoas desempregadas que estão disponíveis para trabalhar e tentando encontrar uma posição. A coordenadora de pesquisa por amostra de domicílios do IBGE, Adriana Berengui, comentou o resultado.
10: O nível da ocupação segue em patamares elevados, né, mostrando que a capacidade de geração de trabalho e renda no mercado brasileiro segue de forma sustentada.
7: Outro dado que mostra o bom momento por que passa o mercado de trabalho no Brasil é o Cadastro Geral de Empregados e Desempregados, o CAGED, que mede a quantidade de trabalhadores com carteira assinada. Segundo o CAGED, em abril, foram criados no país 85.888 empregos formais. Três dos cinco grupos da atividade econômica monitorados tiveram saldo positivo: serviços, construção e indústria. Já entre as unidades da federação, 24 das 27 criaram empregos em abril, com destaque para São Paulo, Rio de Janeiro e Minas Gerais. O ministro do Trabalho e Emprego, Luiz Marinho, destacou que o país deve continuar gerando empregos formais.
11: O potencial da economia brasileira é de crescimento. Ele vai continuar crescendo, portanto, creio que nós teremos mais de 1 milhão de empregos gerados como positivo esse ano.
7: De acordo com o CAGED, o Brasil encerrou abril com mais de 47 milhões e 800 mil empregos com carteira assinada. O salário médio de admissão em abril foi de R$ 2.386,56. Reportagem Luana Karen.
6: Em suas redes sociais, o presidente Lula destacou a aprovação na Câmara dos Deputados do fim da escala de trabalho 6x1, sem redução de salário.
4: Segundo ele, as duas folgas semanais significam mais tempo para estudar, se divertir, cuidar da saúde e ver os filhos crescerem.
6: Hoje, o presidente comemorou a aprovação durante encontro com a presidente do Suriname e disse que é uma conquista da sociedade brasileira.
12: Quem sabe um dia a gente consiga fazer com que as pessoas trabalhem o suficiente para sobreviver, o suficiente para enriquecer a economia brasileira, mas o suficiente para que eles possam ser felizes no mundo do trabalho.
4: Durante o programa Bom Dia Ministro, produzido pela Empresa Brasil de Comunicação, Paulo Pereira, do empreendedorismo, da microempresa e da empresa de pequeno porte, comentou o impacto sobre as mulheres.
13: Vou pegar um exemplo, as trabalhadoras domésticas, né, que vão ser muito afetadas pela escala 6x1. Nós temos 1,5 milhão de trabalhadoras domésticas. A mulher trabalha 6 dias, chega em casa, vai fazer o quê? Trabalhar, cuidar dos filhos, cuidar da família. Então, o impacto sobre as mulheres, sobre os setores menos escolarizados, sobre os setores de menor renda é muito grande para que essas pessoas possam ter uma vida melhor, cuidar melhor das suas famílias e, como eu estava dizendo, estudar mais, empreender mais. É importante ressaltar isso, o impacto econômico vai ser bom para muitos segmentos. E aqueles segmentos que podem ter um impacto diferente, nós vamos cuidar, nós vamos achar soluções.
6: A proposta do fim da escala 6x1 segue agora para avaliação do Senado Federal.
4: Passo inédito para o futuro dos povos indígenas no Brasil.
6: O presidente Lula sancionou agora há pouco a lei que cria a Universidade Federal Indígena, a primeira do país.
4: Com sede em Brasília, a nova universidade terá camping em diferentes regiões e vai oferecer cursos de graduação e pós-graduação.
14: Prevista para entrar em atividade no próximo ano, a UNIND, Universidade Federal Indígena, será destinada a valorizar os saberes dos povos originários e práticas ancestrais. O ministro dos Povos Indígenas, Eloy Terena, é formado em Direito e diz que a Universidade Federal é um sonho de lideranças indígenas visionárias. Ele relata que a iniciativa será o maior investimento na escolarização dos povos indígenas.
15: A universidade será composta por indígenas em seus quadros e irá retratar essa pluridiversidade étnica que é o nosso país.
14: A Universidade Federal Indígena atenderá inicialmente 2.800 estudantes. A sede será em Brasília, mas unidades descentralizadas serão construídas em outras regiões do Brasil de acordo com a demanda e concentração dos povos indígenas. O ensino será voltado para a formação nos níveis de graduação e pós-graduação. pós-graduação. Os cursos terão ênfase em gestão ambiental e territorial, políticas públicas, sustentabilidade socioambiental, línguas indígenas, saúde, direito, agroecologia, engenharias e tecnologias e formação de professores. Para o presidente Lula, o Brasil não pode abrir mão dos saberes milenares dos indígenas.
8: Aos poucos a gente vai ensinando o mundo a compreender que é possível, de forma civilizada, a gente garantindo a todos aqueles que habitam o planeta a ter os seus direitos. E a gente não pode prescindir do conhecimento milenar que os povos indígenas acumularam ao longo de tanto tempo nesse país e no mundo. Cabe agora ao Estado brasileiro pegar o prédio, prepará-lo para que a gente possa, no menor prazo de tempo, fazer uma festa com os novos alunos que vão entrar.
14: A UNINDE vai contribuir para a formação de profissionais especializados em educação intercultural e garantir a preservação das 274 línguas faladas pelos 305 povos indígenas do Brasil. Reportagem Graziele Bezerra.
4: O presidente Lula recebeu hoje a presidente do Suriname, Jennifer Gerling Simons.
6: No encontro, os dois líderes assinaram acordos de cooperação e se comprometeram a estreitar laços entre os países.
16: Durante visita oficial, a presidente do Suriname, Jennifer Gerling Simons, chegou ao Brasil acompanhada de mais 5 ministros. Durante encontro com o presidente Lula, os líderes assinaram 13 acordos de cooperação em áreas como defesa, segurança pública, comércio, energia e proteção da Amazônia. O Suriname vive um momento de crescimento econômico após a descoberta de grandes reservas de petróleo e gás natural. Lula afirmou que o Brasil quer ampliar ainda mais o comércio bilateral. Mesmo com um crescimento de 25% desde 2023, o presidente afirmou que ainda existe potencial para esse aumento.
8: Como vocês agora vão se transformar em grandes produtores de petróleo, a Petrobras pode trabalhar com vocês. Aí a gente vai poder equilibrar a balança comercial, porque nós vamos importar um pouco de petróleo de vocês para compensar a nossa colaboração com o Suriname.
16: Na área ambiental, os dois países pretendem ampliar ações conjuntas de combate ao desmatamento e ao crime organizado na Amazônia, como afirmou o presidente Lula.
8: Estamos unindo esforços regionais no enfrentamento ao narcotráfico, ao tráfico de drogas, pessoas e armas de fogo. O novo acordo com a Polícia Federal vai ampliar nossa cooperação no combate a ilícitos transnacionais, com destaque aos crimes ambientais e de mineração.
16: Os governos também assinaram acordos para ampliar as conexões aéreas e marítimas entre os dois países e avançar no chamado Anel das Guianas, projeto de integração regional que liga o norte do Brasil aos países vizinhos da região amazônica. Reportagem Raquel Mariano.
4: Quase 60 mandados de busca e apreensão foram cumpridos hoje na Operação Fluxo Oculto.
6: A ação conjunta entre o governo do Brasil e estados tem como objetivo desmantelar fraudes e lavagem de dinheiro no setor de combustíveis.
17: Nesta nova fase da Operação Carbono Oculto, foram cumpridos 59 mandados de busca e apreensão em 5 estados: São Paulo, Paraná, Mato Grosso do Sul, Minas Gerais e Rio de Janeiro. A ação, batizada de Fluxo Oculto, contou com a participação de órgãos federais e estaduais. O alvo é um esquema criminoso no setor de combustíveis, envolvendo fraudes, sonegação e lavagem de dinheiro. As investigações identificaram 6 novas fintechs, empresas voltadas para serviços financeiros digitais, que, na verdade, operavam como bancos paralelos das organizações criminosas. O ministro da Fazenda, Dario Durigan, destacou a grande movimentação financeira das fintechs no esquema.
18: Uma movimentação total de R$ 26 bilhões em 6 fintechs nos últimos anos, o que acende o sinal de alerta para os órgãos de inteligência, que a gente espera avançar no combate ao crime organizado da maneira que importa, da maneira inteligente, que a Fazenda asfixia financeira.
7: Em outra frente de atuação, os agentes cumpriram mandados contra empresas e pessoas que atuavam na adulteração de combustíveis. Somente com um esquema que utilizava nafta petroquímica, os prejuízos aos cofres públicos atingem a marca de 200 milhões de reais em 2 anos. De acordo com o diretor da Agência Nacional do Petróleo, Gás Natural e Biocombustíveis, Júlio Nishida, a operação vai impedir que milhões de litros de gasolina adulterada sejam repassados aos consumidores.
19: A Agência Nacional do Petróleo, em etapas anteriores, interditou e apreendeu pouco mais de 2 milhões e meio de litros de gasolina adulterada com essa nafta, e com o trabalho de hoje, a gente impede de outro quantitativo igualmente danoso chegar ao consumidor, chegar à sociedade, em fraudes que envolvem qualidade, dano ao consumidor, dano ao erário, lavagem de dinheiro e vários outros danos à sociedade.
7: Participam da Operação Fluxo Oculto 135 servidores da Receita Federal, além de dezenas de servidores dos órgãos parceiros. Com locução de Graziela Mendonça, reportagem Gabriela Noronha.
4: Em 2015, com o rompimento da barragem do Fundão em Mariana, Minas Gerais, despejou-se resíduos tóxicos e lama no Rio Doce, contaminando a água em Minas Gerais e no Espírito Santo.
6: Desde então, a água do rio vem sendo monitorada. Inicialmente, esse trabalho era feito pela Fundação Renova, que foi extinta em 2024.
4: Agora, com o novo acordo do Rio Doce, o monitoramento passa a ser feito pela FUNASA, a Fundação Nacional de Saúde, ligada ao Ministério da Saúde.
6: Esse mês, a FUNASA começou a segunda etapa de verificação e testagem da qualidade da água em 173 pontos dos dois estados.
4: Mais cedo, nós conversamos com Lenildo Moraes, presidente da Fundação, sobre esse trabalho e também sobre a segurança hídrica proporcionada pelo programa Cisternas, na região do semiárido brasileiro. Acompanhe.
6: Presidente Lenildo Moraes, um prazer ter o senhor com a gente aqui na Voz do Brasil. Vamos começar falando do trabalho que a FUNASA vem desempenhando no monitoramento da qualidade da água do Rio Doce. Isso é necessário ainda por causa das consequências do rompimento da barragem do Fundão em Minas Gerais em 2015. Como é que é feito e onde é feito esse monitoramento?
20: Boa noite a todos os ouvintes da Voz do Brasil, boa noite Mariana, boa noite Luciano Seixas. Olha, a Operação FUNASA presente no Rio Doce começou com 3 frentes simultâneas, né? De monitoramento da qualidade da água em 32 municípios de Minas Gerais e do Espírito Santo. A operação começou com 173 pontos de monitoramento ao longo da bacia do Rio Doce. É importante dizer que a primeira frente foi no município de Mariana e no Vale do Aço. A segunda percorreu cidades do Médio Rio Doce e da divisa entre Minas Gerais e Espírito Santo, incluindo o governador Valadares, conselheiro Pena, Resplendor e Aimorés. E a terceira e última frente foi nos municípios capixabas, lá no Espírito Santo, com coletas em Aracruz, Linhares, Colatina, São Mateus, Conceição da Barra e Marilândia. A FUNASA disponibilizou a nossa equipe, né, 3 unidades móveis, junto com as equipes, para coleta da qualidade, né, identificar a qualidade da água, além de carros, apoio de equipes técnicas especializadas. Os laboratórios móveis permitiram a realização de análises físicas e químicas e microbiológicas, né? Isso foi importante, porque a partir daí nós podemos identificar a real qualidade, né, e necessidade de futuras ações que a gente precisa fazer a partir dessas análises.
4: Presidente, quando é que os resultados desse monitoramento serão divulgados, especialmente para as comunidades atingidas pela contaminação lá de 2015?
20: As análises já estão em fase final de análise, né? Devemos entregar nos próximos dias. Mais tardar a próxima semana, nós já estaremos com todos esses dados monitorados para que a gente possa apresentar para toda a sociedade.
6: E esse monitoramento, ele vai ser permanente, presidente? Como é que vai ser a periodicidade desse acompanhamento?
20: Vai ser permanente. Nós já temos um acordo de cooperação técnica assinado com a AGESUS, que é a Agência Brasileira de Apoio à Gestão do SUS, e ele vai vai permitir que o governo, através da FUNASA, Fundação Nacional de Saúde, através de seus técnicos, possa fazer esse monitoramento de forma permanente.
1: E existe um outro trabalho desempenhado também pela FUNASA em relação à segurança hídrica, que é o programa Cisternas. Como é que ele atua para garantir água para as famílias de regiões secas ou semiáridas?
20: A iniciativa permite acesso regular à água potável para consumo humano por meio da captação e armazenamento da água da chuva. É importante que as populações do semiárido que estão nos escutando já saibam como funciona. Então, na realidade, nós, na prática, o programa ele funciona como uma instalação de reservatórios, né? Os reservatórios têm capacidade de 16 mil litros conectados aos telhados das residências, né? Então, nos períodos das chuvas, a água é captada, filtrada e armazenada para ser utilizada nos meses de estiagem.
6: O presidente, quantas famílias já são atendidas pelo programa atualmente? Há previsão dele ser ampliado?
20: Olha, nós estamos atendendo agora 20.976 famílias, quase 21 mil famílias. E a ideia é que a gente faça essa ampliação ainda, tá certo? Os estados beneficiados nessa primeira etapa são Bahia, Ceará, Minas Gerais, Paraíba, Pernambuco, Piauí, Rio Grande do Norte e Sergipe, né? Os investimentos chegam a 250 milhões de reais.
1: E quais são os critérios de seleção das famílias atendidas pelo programa de cisternas?
20: Olha, boa pergunta, Luciano. Olha, o edital estabelece alguns critérios obrigatórios para participação. Por exemplo, as famílias precisam viver em comunidades rurais do semiárido, não ter acesso regular à água potável por rede de abastecimento e não ter sido atendido por programas de cisternas. Além, é claro, das residências ter as condições mínimas para instalação do equipamento. Telhado adequado, a captação da água e da chuva, é importante que se tenha espaço suficiente no meio do terreno, né, para poder ter essas condições técnicas necessárias. Outro dado importante é que os critérios são situação de vulnerabilidade social, a pessoa tem que estar inscrita no CadÚnico único. As famílias chefiadas por mulheres têm prioridades. A presença de pessoas com deficiência também. Se é um deficiente na família, um deficiente físico, no núcleo familiar, tem prioridade também. E, obviamente, e um dado muito importante, que está se dando como prioridade também as populações de comunidades quilombolas.
6: Agora, presidente, as famílias que tiverem interesse em receber esses equipamentos, elas devem fazer o quê?
20: Procurar? Tem prioridade também. E, obviamente, e um dado muito importante, que está se dando como prioridade também as populações de comunidades quilombolas.
6: Agora, presidente,

0: tem todas as comunidades que vão ser beneficiadas. E nós da FUNASA também, nós vamos divulgar todas as comunidades que foram pré-selecionadas pelas prefeituras.
1: Muito bem, nós conversamos com o presidente da FUNASA, a Fundação Nacional de Saúde, Lenildo Moraes. Muito obrigado por sua entrevista aqui, a Voz do Brasil.
0: Obrigado, Mariana. Obrigado, Luciano. Boa noite a todos os ouvintes da Voz do Brasil.
2: O Ministério da Previdência Social e o INSS realizam nesse fim de semana um grande mutirão para atendimentos em diversas regiões do país.
1: São mais de 59 mil vagas destinadas a perícias médicas e avaliações sociais do INSS. As etapas obrigatórias para concessão de benefícios previdenciários e assistenciais.
2: O secretário de Regime Geral de Previdência Social, Benedito Brunca, disse que o tempo de espera vem caindo e destacou a importância do agendamento.
3: No Brasil, o tempo médio de espera no mês de abril estava em 40 dias. Na parcial que tiramos esta semana, esse tempo médio já caiu para 30 dias, o que é uma evolução de 10 dias. É importante que as pessoas que estão aguardando os atendimentos possam entrar em contato ou com o 135 ou no próprio aplicativo do meu INSS para poder fazer a confirmação e antecipar seu atendimento, porque isso vai abreviar o tempo da decisão do seu benefício.
1: Hoje, dia 28 de maio, é comemorado o Dia Internacional da Dignidade Menstrual.
2: No Brasil, dados do IBGE indicam que 15% das adolescentes deixaram de ir ao menos um dia na escola por falta de absorvente.
1: Para tentar mudar essa realidade, o governo do Brasil promove o Programa de Proteção e Promoção da Saúde Menstrual.
2: Em 2 anos, mais de 3 milhões de pessoas foram beneficiadas com itens de higiene e ações educativas.
4: A mineira Mariana Soares conta que menstruou pela primeira vez aos 13 anos de idade e desde então sintomas como fortes dores e enjoo são comuns para ela. Hoje, aos 22 anos, ela luta para que mais mulheres possam falar sobre saúde menstrual.
5: Eu sei que tem muitas vozes de meninas que sofrem como eu, mas não têm a oportunidade de, às vezes, saber que ela pode viver melhor. Isso é um direito nosso.
4: Combater preconceitos e tabus é um dos objetivos do festival Alana Ideia Fest 2026 para tratar sobre dignidade menstrual e proteção de meninas e adolescentes, como explica a diretora executiva do Alana, Flávia Dória.
6: 6 entre cada 10 meninas têm a rotina escolar abalada por essas dores menstruais e 4 em cada 10 meninas chegam a faltar na escola pelo menos uma vez por mês por causa dessas dores, que muitas vezes são incapacitantes. A gente precisa falar sobre isso.
4: A programação faz parte das ações do Dia Internacional da Dignidade Menstrual, comemorado nesta quinta-feira. Desde 2023, o governo do Brasil distribui de forma gratuita absorventes por meio do Programa de Proteção e Promoção da Saúde Menstrual. Em 2 anos, mais de 500 milhões de unidades já foram distribuídas, de acordo com a Coordenadora Geral de Atenção à Saúde das Mulheres do Ministério da Saúde, Mariana Seabra, além do fornecimento de produtos, ações educativas.
7: O programa tem o eixo de dispensação desses absorventes, né, através do programa Farmácia Popular. E hoje é possível retirar essas autorizações para as beneficiárias que estão inscritas no CadÚnico através do aplicativo Meu SUS Digital. A segunda forma é através do programa Pé de Meia e a terceira forma é justamente na Unidade Básica de Saúde, onde além da autorização, ela vai poder também ter todo o leque de informações.
4: Lembrando que o absorvente é distribuído de forma gratuita e o benefício é destinado a pessoas com idade entre 10 e 49 anos, inscritas no CadÚnico e com renda mensal de até R$ 218,00, estudantes da rede pública de baixa renda e pessoas em situação de rua. Reportagem Gabriela Noronha.
1: Amanhã é o último dia para fazer a declaração do Imposto de Renda.
2: A Receita Federal já recebeu mais de 37 milhões de declarações e a expectativa é chegar a 44 milhões de documentos.
1: Quem entregar fora do prazo estará sujeito à multa.
2: E essas foram as notícias do Governo do Brasil.
1: Uma realização da Secretaria de Comunicação Social da Presidência da República.
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1: Fique agora com as notícias do Poder Judiciário e do Congresso Nacional. Boa noite.
2: Boa noite para você e até amanhã.

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2: STF homologa acordo para viabilizar operação de crédito ao BRB.
3: STJ define que qualificadora de violência de gênero também se aplica a agressões contra a mulher em relação homoafetiva.
2: Semana na conciliação. Trabalhadores de empresa de tratamento de água e saneamento de Campinas fecham um acordo de mais de 7 milhões de reais.
3: Boa noite, eu sou Marcela Luiza.
2: E eu sou Walter Lima.
3: O Supremo Tribunal Federal homologou nesta quinta-feira um acordo entre a União, o Governo do Distrito Federal, o Banco Central e o Banco de Brasília para viabilizar uma operação de crédito destinada ao reforço financeiro do BRB.
2: A decisão foi tomada durante a audiência de conciliação conduzida pelo ministro Luiz Fux. Marcelo Della Libera.
4: O acordo permite que o Distrito Federal contrate um empréstimo junto ao Fundo Garantidor de Crédito para capitalizar o banco. A operação terá garantia de um sindicato de bancos e contragarantia vinculada às verbas do Fundo de Participação dos Estados e do Distrito Federal e do Fundo de Participação dos Municípios.
3: O Comitê Nacional de Inteligência Artificial no Judiciário aprovou duas medidas para ampliar a segurança da inteligência artificial usada pela Justiça.
2: Coordenada pelo Conselho Nacional de Justiça, a manifestação técnica validou os riscos de inserção de comandos escondidos em documentos processuais e instituiu um Programa Nacional de Segurança para capacitação e com suporte e prevenção de riscos.
3: A manifestação técnica é a primeira medida nacional de orientação sobre o tema e deve ser submetida ao plenário do Conselho.
2: As medidas fazem parte das prioridades definidas pela gestão 2025-2027, coordenada pelo presidente do CNJ e do STF, ministro Edson Fachin.
3: Qualificadora de lesão corporal praticada contra a mulher pela condição do sexo feminino também se aplica em relação homoafetiva entre mulheres.
2: Essa é a conclusão do STJ. Fátima Uchoa.
5: Uma mulher foi acusada de insultar e agredir fisicamente a ex-companheira por ciúmes. O Ministério Público ofereceu denúncia por lesão corporal qualificada, considerando que a agressão foi cometida contra a mulher pela condição do sexo feminino e no âmbito doméstico. A Justiça de Santa Catarina condenou a acusada só pelo crime de lesão corporal em contexto doméstico. Já a sexta turma do STJ deu provimento ao recurso especial do MP. Segundo o ministro relator Rogério Schietti Cruz, basta o vínculo doméstico familiar ou de afetividade e a condição de mulher da vítima para aplicação do sistema protetivo, sendo presumidas a vulnerabilidade e, consequentemente, a motivação de gênero.
3: Trabalhadores de empresa de tratamento de água e saneamento de Campinas fecham acordo de mais de 7 milhões de reais.
2: A conciliação foi fechada durante a Semana Nacional da Conciliação Trabalhista. Rafael Oliveira.
6: O acordo encerra uma ação coletiva de 2018 sobre gratificação paga a motoristas da Sanasa, empresa de economia mista de tratamento de água e saneamento de Campinas. 54 trabalhadores vão receber mais de 7 milhões de reais em valores líquidos. O acordo também prevê o recolhimento de 600 mil reais em FGTS e 2 milhões de reais em encargos previdenciários para a União. As negociações vinham sendo realizadas desde o início do ano.
3: Justiça recebe denúncia contra organização criminosa internacional por garimpo ilegal em Roraima.
2: Na ação, o MPF pede a condenação dos 6 integrantes do grupo e fixação de, no mínimo, 200 mil reais em multa por danos morais coletivos. Vanessa Pereira.
7: Segundo a denúncia, o grupo negociava ouro e diamantes extraídos ilegalmente no Brasil e no exterior, usando contatos e negociações no Peru para comercializar os minerais sem autorização. As investigações apontam apresentou investimento de R$350 mil na compra de ouro e negociações de pedras avaliadas em mais de US$100 mil. O MPF pede a condenação dos 6 acusados por exploração ilegal de recursos minerais da União, organização criminosa transnacional, contrabando e lavagem de dinheiro, além de multa mínima de R$200 mil por danos coletivos e sociais.
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3: Uma boa noite.
2: E até amanhã.
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8: Eu sou Paula Groba.
9: E eu sou Ricardo Nakaoka.
8: E estes são os destaques de hoje do Jornal do Senado, que começa agora.
9: Senado aprova retomada de benefícios fiscais para o terceiro setor e isenção de IPI para pessoas com deficiência.
8: Escala 6x1, Senado vai analisar proposta aprovada pela Câmara.
9: Segue para sanção presidencial política nacional para estudantes com superdotação.
8: Boa noite.
9: Boa noite.
8: Hospitais filantrópicos, entidades assistenciais e organizações sociais podem voltar a ter acesso a benefícios tributários suspensos nos últimos anos. O Senado aprovou um projeto que retoma incentivos fiscais para instituições do terceiro setor e também garante a isenção do IPI na compra de veículos por pessoas com deficiência.
9: A proposta segue agora para análise da Câmara dos Deputados. Mais informações com o repórter Alexandre Campos.
10: Os benefícios referentes ao Imposto sobre a Renda das Pessoas Jurídicas, Contribuição Social sobre o Lucro Líquido e COFINS, atualmente assegurados por uma lei complementar apenas às organizações da sociedade civil de interesse público e organizações sociais, vão se estender também a todas as entidades do terceiro setor, como afirmou a relatora do projeto, senadora professora Dorinha Seabra, do União do Tocantins.
11: Infelizmente, no formato que está hoje, a PAES e outras instituições já consolidadas na área social perderiam esse benefício.
10: O texto aprovado ainda reverteu outras reduções de benefícios. Um incentivo que passará a valer se a proposta virar lei será o referente à doação ou destinação para patrocínio de parte do imposto de renda devido por empresas para projetos esportivos, culturais e sociais, como os voltados para crianças, adolescentes e idosos. Também foi retomada a isenção total de IPI na compra de veículos por pessoas com deficiência.
8: E os municípios com pendência fiscal já estão autorizados a receber recursos de emendas parlamentares. A publicação que garante essa mudança já saiu no Diário Oficial.
9: Esse e outros dispositivos tinham sido vetados pelo presidente Lula, mas o veto foi derrubado pelo Congresso. Repórter Marcela Diniz.
12: Com a promulgação de 4 dispositivos da Lei de Diretrizes Orçamentárias de 2026, que tiveram veto presidencial derrubado pelo Congresso, ficam permitidas doações de bens e valores no chamado defesa eleitoral, que começa 3 meses antes e vai até o final das eleições. Outro dispositivo autoriza municípios de até 65 mil habitantes que tenham pendências fiscais a celebrar convênios com o governo federal, receber recursos de programas e ter acesso a emendas parlamentares. Na sessão que derrubou o veto, o presidente do Congresso, senador Davi Alcolumbre, assinalou que essas demandas fizeram parte da marcha dos prefeitos a Brasília.
13: São estradas, são rodovias, são escolas, são unidades de saúde, são creches, são praças, enfim, são obras muito relevantes para os municípios brasileiros.
12: As outras 2 regras reinseridas na LDO autorizam o uso de recursos da Lei Orçamentária Anual em despesas que estão fora da competência da União e são relativas à malha hidroviária brasileira e à construção e manutenção de rodovias estaduais e municipais destinadas à integração de modais de transporte ou ao escoamento produtivo.
8: Você sabe o que é ludopatia?
9: Ludopatia é o vício em jogos de azar. Essa compulsão provoca perda de controle, endividamento e impactos graves na vida familiar e emocional dos apostadores.
8: Muita gente vem se conscientizando de que essa atividade pode ser destruidora. Em meio ao avanço das bets no país, mais de 570 mil brasileiros já recorreram à plataforma de autoexclusão criada pelo Ministério da Fazenda para bloquear voluntariamente o próprio CPF em sites regularizados.
9: O crescimento do endividamento de famílias por conta do vício em jogos acendeu o alerta no Senado. Os detalhes com o repórter Rodrigo Rezende.
14: Pelo menos 570 mil pessoas já fizeram cadastro na plataforma de autoexclusão para acesso a sites de apostas. O sistema do Ministério da Fazenda traz a possibilidade do bloqueio voluntário em todas as bets legalizadas no Brasil. De acordo com o Ministério, do total de cadastrados, 207 mil usuários apontaram a perda de controle sobre o jogo e os impactos na saúde mental como principais motivos para a autoexclusão. O vício em jogos de azar, conhecido como ludopatia, atinge milhares de brasileiros, como alerta o senador Humberto Costa, do PT de Pernambuco.
15: Dados da Organização Mundial da Saúde apontam que a taxa de dependência em jogos de azar pode variar de 1% a 3% da população adulta. Se aplicarmos essa proporção ao Brasil, estamos falando de até 4 milhões de brasileiros já em situação clínica de vício.
14: Caso você deseje bloquear o seu próprio acesso aos sites e sistemas regularizados de apostas no Brasil, basta acessar autoexclusãoapostas.fazenda.gov.br. Lembrando que o exclusão é sem o tio. Você deve ter uma conta gov.br para fazer a solicitação e seu CPF será bloqueado em todas as casas de apostas.
8: Secas mais severas, chuvas intensas e eventos climáticos extremos podem marcar os próximos meses no Brasil com o fortalecimento do fenômeno El Niño.
9: Diante do risco de impactos na agricultura, no abastecimento de água e até no aumento de desastres naturais, o Senado reuniu hoje no plenário autoridades e especialistas para discutir medidas de prevenção e preparação. Os detalhes com o repórter Márcio Maturana.
16: O climatologista Carlos Nobre alertou que para este ano se espera uma intensidade maior.
17: Agora, maio, junho, julho, já temos 92% de probabilidade de começar um El Niño. E outubro, novembro e dezembro desse ano, a probabilidade é 98% desse El Niño ser forte ou muito forte. Então, nós temos que nos preparar muito.
16: O senador Hamilton Mourão, do Republicanos do Rio Grande do Sul, disse que é preciso aprimorar o Plano Nacional de Proteção e Defesa Civil de 2012, tornando obrigatórias simulações anuais nos municípios.
18: Se não treinar, nós não vamos conseguir executar na hora que a catástrofe acontecer.
16: O senador Hermes Klan, do PL de Santa Catarina, acredita que o trabalho do Senado para fortalecer o planejamento dos municípios em áreas de risco é fundamental, mas não é suficiente.
19: Muitos municípios brasileiros, especialmente os menores, não têm estrutura técnica, equipe permanente ou capacidade de acessar recursos federais com rapidez. O município sofre a tragédia, mas o sistema público só chega depois da água baixar. Enquanto isso, seguimos repetindo o ciclo. Desastre, reconstrução, novo desastre.
16: A sessão de debates foi pedida por todos os líderes partidários, com primeira assinatura de Esperidião Amin, do PP de Santa Catarina.
8: E a proposta que acaba com a escala 6-1 foi aprovada na Câmara dos Deputados na noite de ontem. O próximo passo agora é a análise dessa PEC pelo Senado.
9: Senadores, no entanto, divergem sobre a PEC, que garante aos trabalhadores 2 dias de descanso semanal remunerado. A proposta divide opiniões entre parlamentares e setores da economia. O repórter Douglas Castilho tem mais informações.
20: Uma das vozes contrárias à redução da escala 6-1 para de 5-2 foi o senador Oriovisto Guimarães, do PSDB do Paraná. Segundo ele, trata-se de uma medida demagógica.
21: O Brasil já tem o maior Bolsa Família de toda a história. Já tem auxílio gás.
4: atrás, já tem benefício de prestação continuada. Não tem cabimento. Não houve aumento de produtividade. Não houve investimento em máquinas.
20: Mas o senador Irajá, do PSD do Tocantins, destacou que a nova jornada é uma tendência internacional fruto justamente da modernização tecnológica.
21: Se a tecnologia já flexibilizou a jornada de 40 horas para os setores corporativos de tecnologia, é um contrassenso condenar o trabalho do comércio a um modelo rígido de aprisionamento de 6 dias por semana.
20: O senador Hamilton Mourão, do Republicanos do Rio Grande do Sul, considera a medida uma intervenção indevida do Estado.
22: Então, se eu vou trabalhar 1 dia, 2 dias, 3 dias, 4 dias, 5 dias, 6 dias, 7 dias, é uma decisão minha numa negociação com aquele que está me contratando.
20: O senador Rogério Marinho, do PL do Rio Grande do Norte, concorda com a livre escolha e apresentou uma nova PEC que será analisada pelo Senado em conjunto com o fim da escala 6x1. A proposta prevê a negociação entre trabalhador e patrão quanto à quantidade de horas trabalhadas e o pagamento proporcional às horas efetivamente cumpridas.
9: Com edição de Paula Groba e trabalhos técnicos de João Lira, o Jornal do Senado fica por aqui. Acompanhe agora as notícias da Câmara dos Deputados. Boa noite.
8: Boa noite e até amanhã.
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24: Parlamentares reduzem a jornada de trabalho semanal para 40 horas.
25: Proposta votada estende imunidade tributária de entidades religiosas.
24: Plenário amplia incentivos para a indústria brasileira de fertilizantes.
25: Cobertura de mais doenças com teste do pezinho avança na Câmara.
24: Boa noite. A Câmara examina projeto que organiza a ampliação do número de doenças que poderão ser detectadas pelo teste do pezinho. Vamos ouvir a reportagem de Maria Neves.
26: A Comissão de Saúde da Câmara dos Deputados aprovou o projeto que estabelece os prazos para a ampliação dos problemas de saúde incluídos no teste do pezinho. Uma lei de 2021 lista 13 doenças a serem detectadas no exame. A legislação determina ainda que o Programa Nacional de Triagem deve ampliar a testagem em 5 etapas, mas não estabelece a data para início de cada fase. Hoje, o Sistema Único de Saúde testa os recém-nascidos apenas para 7 condições previstas na primeira fase, que inclui hipotireoidismo, toxoplasmose e hiperplasia adrenal. Pelo texto aprovado, a segunda etapa de ampliação do teste do pezinho, que inclui a detecção de doenças raras genéticas e metabólicas, deverá estar em vigor até 2027. As demais etapas deverão ser implantadas a cada 2 anos depois de concluída a segunda fase. A relatora, a deputada Rosângela Moro, de São Paulo, ressalta que a triagem neonatal é uma das formas mais eficazes de prevenção em saúde infantil. Ela lembra que a detecção precoce de enfermidades permite intervenções terapêuticas antes da manifestação de sintomas.
27: A triagem, ela faz o diagnóstico de doenças antes mesmo delas se manifestarem. É extremamente importante que as mães exijam, levem os seus neonatos para fazer a triagem neonatal. Quanto antes diagnosticado, você trata, até impede o desenvolvimento da doença. Um dos exames, por exemplo, ele impede o retardo mental das crianças, se for diagnosticado e tratado como dentro do devido prazo.
26: Ao apresentar o projeto, o deputado Eduardo da Fonte, do PP de Pernambuco, afirmou que as doenças raras atingem cerca de 13 milhões de pessoas no Brasil. Segundo o parlamentar, 75% dos acometidos por essas enfermidades são crianças e 30% delas morrem antes dos 5 anos de idade. Na opinião do deputado, ainda que as doenças raras não tenham cura, a detecção precoce é importante porque permite o tratamento adequado que reduz as complicações e o risco de morte. A proposta que estabelece datas para ampliação do teste do pezinho ainda será analisada pelas comissões de Finanças e Tributação e de Constituição e Justiça. Da Rádio Câmara de Brasília, Maria Neves.
23: Saúde.
0: Hugo Leal, do PSD do Rio de Janeiro, critica o entendimento da Justiça Federal, que, segundo ele, pode dificultar a avaliação de pessoas com autismo leve e restringir o reconhecimento de direitos. Para ele, a medida contraria avanços aprovados na proteção às pessoas com deficiência.
1: O deputado também manifesta preocupação com possíveis impactos no acesso a benefícios sociais por famílias atípicas. Hugo Leal informa ainda que solicitou audiência pública para discutir os efeitos da medida e cobrar esclarecimentos sobre o tema.
2: Direitos Humanos.
0: Em defesa do Bolsa Família, Benedita da Silva, do PT do Rio de Janeiro, afirma que o programa é um instrumento de dignidade e combate à fome. Segundo a deputada, a maioria dos beneficiários conseguiu deixar o auxílio ao longo dos anos por meio da inserção no mercado de trabalho.
1: Benedita da Silva também aponta contradição em setores da elite que criticam investimentos sociais à população mais pobre, mas silenciam diante de subsídios e isenções concedidos a grandes empresas. Ela ressalta que as políticas de transferência de renda foram fundamentais para retirar o Brasil do mapa da fome.
2: Economia.
0: Câmara estende imunidade tributária das igrejas para a compra de bens e serviços destinados ao funcionamento das entidades. O repórter Marcelo Larcher tem as informações.
3: O plenário da Câmara aprovou proposta de emenda à Constituição que amplia a imunidade tributária das igrejas de qualquer culto para alcançar também a compra de bens e serviços necessários ao funcionamento das entidades religiosas. Imunidade tributária é quando o governo fica proibido de cobrar um imposto. A imunidade sobre patrimônio e renda já está assegurada às igrejas por diversas leis. A proposta aprovada deixa claro na Constituição que a imunidade tributária vai valer também para a aquisição de bens ou serviços necessários para a implantação, manutenção e funcionamento das entidades religiosas e templos de qualquer culto. A imunidade é estendida ainda para as creches, comunidades terapêuticas, mosteiros, seminários, conventos, serviços de acolhimento institucional, atividades sociais e assistenciais e demais atividades sem fins lucrativos. As condições e critérios de habilitação terão de ser definidas por lei complementar que ainda vai ser aprovada. Relator da proposta, o deputado doutor Fernando Máximo, do PL de Rondônia, diz que a proposta dá mais segurança jurídica para a imunidade já prevista na Constituição. Deputados da base do governo disseram que a proposta amplia um privilégio e permite que entidades ligadas à igreja sejam também beneficiadas por uma renúncia fiscal que será paga pelos demais contribuintes. Foi o que disse o deputado Pedro Czai, de Santa Catarina, líder do PT.
5: Três leis e a Constituição deixa claro o apoio, a isenção tributária, a imunidade. Agora, o que se quer é extrapolar por várias modalidades de imunidade tributária, como alguém dá uma palestra, ganha 200 mil, alguém compra um avião de 20 milhões, porque vai ser para atividade religiosa.
3: O autor da proposta, deputado Marcelo Crivella, do Republicanos do Rio de Janeiro, diz que a imunidade prevista na Constituição para as igrejas não existe na prática.
6: É só isso que nós queremos. Que a imunidade prevista na Constituição aconteça na prática. Eu já paguei imposto sobre tudo. O dinheiro que eu dou para a igreja não é para pagar imposto de novo. E outra coisa, se comprar um avião, um helicóptero, o senhor acha que a Receita Federal vai devolver isso?
3: A proposta de emenda à Constituição que amplia a imunidade tributária das igrejas de qualquer culto seguiu para análise do Senado. Da Rádio Câmara de Brasília, com informações de Daniele Lessa e Antônio Vital, Marcelo Larcher.
2: Justiça.
1: Para Rogério Correia, do PT de Minas Gerais, o suposto uso de fundos de previdência estaduais, como Rio Previdência, em instituições privadas, levanta suspeitas de favorecimento político. Ele alega que as denúncias sobre o Banco Master revelam uma relação que envolve integrantes da oposição.
0: Rogério Correia cobra a responsabilização de todos os envolvidos no caso e exalta a atuação das instituições de controle e do judiciário. O deputado espera que as investigações alcancem todos que desviaram os recursos de aposentadoria.
1: Marcon, do PT Gaúcho, denunciou supostos esquemas ligados ao Banco Master. Ele alega que o senador Flávio Bolsonaro teria visitado o banqueiro Daniel Vorcaro em busca de repasses para despesas do ex-deputado Eduardo Bolsonaro nos Estados Unidos e formação de Caixa 2 para campanhas eleitorais.
0: Marcon exigiu também explicações do presidente nacional do PL, Valdemar da Costa Neto, e da liderança da legenda no Rio Grande do Sul sobre as graves acusações de desvios e benefícios financeiros ilícitos.
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7: Votação.
24: A Câmara aprovou um projeto que cria incentivos para a indústria nacional de fertilizantes. A repórter Daniela Lessa explica que a intenção é tornar o Brasil menos dependente do mercado externo.
10: O plenário da Câmara aprovou o projeto que prevê diversos benefícios tributários, ou seja, descontos no pagamento de impostos para estimular a produção de fertilizantes no Brasil. O projeto cria o Programa de Desenvolvimento da Indústria de Fertilizantes, o Profert, que concede até 10 bilhões de reais em subsídios em 5 anos para fábricas de fertilizantes. Hoje o Brasil importa mais da metade dos fertilizantes e fosfatos utilizados na agricultura, principalmente de países como a Rússia, a China e os Estados Unidos. A proposta, já aprovada pelo Senado, está baseada em renúncia de receitas, ou seja, o governo deixa de cobrar impostos para estimular o setor. O texto final, apresentado pelo relator, deputado Júnior Ferrari, do PSD do Pará, limita essas desonerações em 2 bilhões de reais por ano e fixa prazo máximo de 5 anos para os benefícios. O projeto beneficia empresas com projetos aprovados pelo Ministério da Agricultura. Além disso, obriga a mistura obrigatória de fertilizantes nacionais no produto consumido e comercializado no país, começando com 2% ano que vem e chegando a 30% em 10 anos. O argumento é que o Brasil precisa ficar menos dependente do mercado externo. As medidas foram criticadas pelo deputado Gilson Marques, do Novo, de Santa Catarina.
11: Ele trocou a antiga forma de lidar com o problema, que era a desoneração tributária de IPI, COFINS, e ele abandonou essa forma de incentivo para ter uma outra forma de incentivo, que na verdade é uma reserva de mercado, ou seja, beneficiar poucos indicados. E, além disso, ele se apoia em pilares que nós não concordamos. Por exemplo, a mistura obrigatória de fertilizantes nacionais. Isso não faz sentido nenhum.
10: A proposta também permite que o governo federal crie linhas de financiamento a projetos de produção, pesquisa e infraestrutura, o que ficará a cargo do BNDES. De acordo com o relator, Júnior Ferrari, a dependência de fertilizantes de outros países deixa o país vulnerável.
12: Esse projeto, ele é de suma importância, porque o Brasil, ele é um dos maiores produtores de alimentos do mundo. E hoje importamos cerca de 85 a 90% dos fertilizantes. Então corremos o risco de falta de alimento no Brasil e no mundo. Daí a importância desse projeto, porque é uma questão econômica, mas muito mais, e principalmente é uma questão de segurança alimentar.
10: Como foi alterado pela Câmara, o projeto que cria o Programa de Desenvolvimento da Indústria de Fertilizantes, com benefícios tributários para aumentar a produção nacional, voltou para análise do Senado. Da Rádio Câmara de Brasília, com informações de Antônio Vital, Daniele Lessa.
7: Agricultura.
25: Emidinho Madeira, do PL de Minas Gerais, denunciou o desvio de 850 milhões do Fundo de Defesa da Economia Cafeeira, principal aporte do governo federal ao setor. O parlamentar afirma que os recursos devem ser utilizados exclusivamente no fortalecimento da produção.
24: Emidinho Madeira cobrou ainda a redução imediata das taxas de juros do Funcafé para aliviar os custos dos produtores que enfrentam instabilidade de preços e sequelas de anos de seca, especialmente no estado mineiro.
7: Turismo.
25: Bacelar do PV celebra o desempenho da Bahia na atração de turistas internacionais e atribui o avanço do setor, entre outras coisas, à ampliação da conectividade aérea. O deputado também faz críticas à condução da política de turismo durante a gestão anterior.
24: Bacelar lembra ainda que o aumento da chegada de visitantes estrangeiros e a relevância econômica da atividade têm impulsionado a expansão do setor. Segundo ele, tudo isso reflete políticas públicas de incentivo ao turismo nacional.
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7: Trabalho.
0: Câmara aprova a redução da jornada semanal para 40 horas e 2 dias de descanso remunerado. O repórter Antônio Vital acompanhou a votação.
13: A Câmara dos Deputados aprovou por 472 votos a favor e apenas 22 contrários a proposta de emenda à Constituição que reduz a jornada normal de trabalho para até 40 horas semanais e garante 2 dias de repouso semanal remunerado aos trabalhadores. Horas antes, o texto apresentado pelo relator, deputado Léo Prates, do Republicanos da Bahia, foi aprovado em uma comissão especial por 34 votos a 4. No plenário, o texto aprovado foi uma emenda apresentada pelo líder do PT, Paulo Pimenta, do PT do Rio Grande do Sul, praticamente idêntica ao aprovado na comissão e resultado de um acordo entre a maioria dos partidos. A aprovação desse texto alternativo impediu que fosse votada, a pedido do PL, outra proposta de emenda à Constituição apresentada pela deputada Érica Hilton, do PSOL de São Paulo, que reduzia a jornada de trabalho para 4 dias por semana e foi analisada junto com o texto aprovado. Além da jornada de 40 horas semanais, o texto aprovado, conhecido como PEC do fim da escala 6x1, prevê que um dos 2 dias de descanso deverá ser preferencialmente aos domingos. A redução da jornada e a ampliação do descanso devem acontecer sem qualquer tipo de redução nos salários. Essa garantia também vale para os pisos salariais. A adoção da medida será gradual. 60 dias depois da publicação da emenda, a jornada normal não poderá passar de 42 horas semanais. Depois de 1 ano, deverá cair para 40 horas. A proposta foi criticada por deputados da oposição, inclusive do PL, que tentou aprovar a proposta que não tinha sido objeto de acordo no plenário. Para o deputado Bibo Nunes, do PL do Rio Grande do Sul, a medida proíbe as pessoas de trabalharem.
14: Estão querendo proibir de trabalhar nesse país. Não tem lugar no mundo que proíba de trabalhar. A esquerda só sabe viver de bocas e tetas. É com trabalho que se vive. Trabalho honra, dignifica.
13: O deputado Carlos Aratini, do PT de São Paulo, criticou a tentativa de aprovação de texto que não tinha sido objeto de acordo.
15: Um destaque fake. Por que fake? Porque a maioria do PL atuou o tempo todo contra a PEC que acaba com a escala 6x1 e coloca a jornada de 40 horas. Chegaram a apresentar aqui uma emenda onde teria um prazo de implantação dessa modificação de 10 anos, mas agora eles dão uma de radical.
13: A proposta foi criticada por outros deputados da oposição. O deputado Kim Kataguiri, do Missão de São Paulo, considerou a aprovação da proposta uma medida eleitoreira que não trará benefícios reais ao trabalhador.
16: Aliás, o melhor cenário para mim era nem ter transição, era começar agora. Quanto antes começar, antes as pessoas vão saber que é uma farsa, que a vida delas não mudou, não melhorou, que elas não vão estar trabalhando menos.
13: O texto permite que convenções ou acordos coletivos estabeleçam regime de compensação, inclusive para categorias com jornadas diferenciadas. Outro trecho prevê que lei complementar estabeleça medidas de transição para microempreendedores individuais, microempresas e empresas de pequeno porte. A proposta também permite que empresas que prestam serviço de mão de obra terceirizada para o serviço público por meio de licitação reduzam a carga horária dos funcionários após a alteração do contrato. Ao defender a importância de mais tempo livre para os trabalhadores, o autor de uma das propostas que deu origem à mudança, deputado Reginaldo Lopes, do PT de Minas Gerais, destacou as consequências de jornadas extensas para a saúde mental do trabalhador.
17: Nenhum setor econômico perde, muito pelo contrário. O que prejudica uma economia, uma empresa, é o seu trabalhador, seu colaborador adoecido. E hoje nós temos uma pandemia de doença mental no país.
13: O presidente da Câmara, Hugo Mota, classificou a aprovação como histórica. Depois de aprovada em 2 turnos de votação, a PEC do fim da escala 6x1 seguiu para análise do Senado. Da Rádio Câmara de Brasília, com informações de Daniele Lessa, Antônio Vital.
1: Padre João, do PT de Minas Gerais, afirma que o fim da escala 6x1 restringe acordos trabalhistas que desrespeitem o novo limite de horas. Ele também relaciona a alteração constitucional ao combate à exploração do trabalho e à sobrecarga enfrentada
24: formada principalmente por mulheres.
0: Heloísa Helena, da Rede do Rio de Janeiro, afirma que o debate sobre o fim da escala 6x1 representa uma reivindicação histórica dos trabalhadores. Para ela, a mudança pode melhorar a qualidade de vida e reduzir a sobrecarga enfrentada por diferentes categorias profissionais.
24: Segundo Alexandre Lindemeyer, do PT do Rio Grande do Sul, a redução da jornada de trabalho é uma pauta histórica para o parlamento brasileiro. Ele observa que, com o avanço da tecnologia, não há mais justificativa para manter uma jornada que adoece os trabalhadores.
0: Bebeto, do PP do Rio de Janeiro, declara posicionamento favorável ao projeto que acaba com a escala de trabalho 6x1. O parlamentar relembra sua trajetória profissional como servente de pedreiro, camelô e feirante para reforçar seu compromisso com a defesa dos direitos dos trabalhadores.
24: Welter, do PT do Paraná, celebrou o avanço da votação para o fim da escala 6x1, destacando o impacto positivo da medida para mulheres, jovens e trabalhadores rurais. Segundo ele, a mudança promove uma rotina mais humana, além de alinhar o Brasil aos padrões de países desenvolvidos.
0: Pedro Paulo, do PSD do Rio de Janeiro, defendeu o fim da escala 6x1, destacando que a medida vai beneficiar milhões de trabalhadores ao reduzir o desgaste físico e mental. Ele afirmou ainda que o descanso adequado eleva a produtividade e saúde mental do trabalhador.
24: Ana Pimentel, do PT de Minas Gerais, afirma que a redução da jornada de trabalho sem redução salarial será uma conquista histórica dos trabalhadores brasileiros. A deputada afirma que o fim da escala 6x1 representa uma medida de justiça para quem enfrenta sobrecarga laboral.
0: Termina agora o Jornal Câmara dos Deputados, produzido pela Rádio Câmara. O programa teve trabalhos técnicos de Everson Urani e apresentação de José Carlos Andrade e Márcio Aquilissardi. Uma boa noite para você.
24: Uma ótima noite. A Voz do Brasil volta amanhã.
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7: 8 horas.
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Maravilha, minha gente. Alô, meus amigos, boa noite, boa noite. Paz seja convosco. Eu sou o pastor Elias de Jesus e esse é o programa Sucesso Total. Até às 10 da noite com o melhor do gospel, louvor que fala do amor e da palavra de Deus para o teu coração. Maravilha, minha gente, é isso aí, vamos começar a programação falando com Deus, ao Pai das Luzes, ao bom Jesus dos Milagres, agradecendo a Ele por mais um dia. Ó grande Deus e poderoso Pai, muito obrigado, Senhor, por mais um dia. Agradecemos ao Senhor no nome do Senhor Jesus de Nazaré, aquele que está sentado à direita de Deus Pai Todo-Poderoso, em um alto e sublime trono branco, onde os anjos, arcanjos, querubins e serafins sem cessar estão dizendo: Santo, Santo, Santo é o Senhor dos exércitos e toda a terra está cheia da tua glória. Pai, muito obrigado. Obrigado porque nós deitamos ontem e levantamos hoje. E estamos aqui para agradecer ao Senhor pelo pão nosso de cada dia, a nossa casa, a nossa família, Senhor, a minha esposa, meus filhos, a minha mãe, os meus irmãos e cada irmão da 104 FM que estão ligados agora em oração agradecendo a Ti. Obrigado por tudo, Senhor. Eu Te agradeço.

obrigado, Senhor, por tudo que o Senhor tem feito. Obrigado também por aquilo que o Senhor ainda vai fazer. Obrigado, obrigado pelas promessas. Serão realizadas, eu creio. Maravilha, minha gente. Agradece a Deus aí. Agradece, seja grata a Deus. A gratidão é a memória do coração. Maravilha, gente, assim nós começamos a programação dessa noite. Já agradecemos a Deus hoje, meu amigo? Ainda não? Já agradeceu, minha amiga? Já agradeceu, Paula? Ó, o Zé Batista aí, já agradeceu, Zé Batista? É, agradece a Deus. A gratidão abre portas, a gratidão é a memória do coração. E assim nós começamos a programação de hoje, dia 28 de maio de 2026. Tá acabando o mês, hein? Tá acabando o mês. 28 de maio de 2026. São 8 horas e 5 minutos. Vamos continuar ouvindo Diante do Trono. Te agradeço. Enquanto isso, vai agradecendo a Deus aí. Música.

0: Maravilha, minha gente. Eliane Fernandes, é tempo de cantar. Tivemos na sequência Fernandinho Galileu, Aline Barros, Brilha de Jesus e Diante do Trono, te agradeço.
1: Que é tempo de cantar. 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
0: Maravilha, minha gente. Eliane Fernandes, é tempo de cantar. Tivemos na sequência.

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Maravilha, minha gente, nós estamos de volta, são 8:22, 8:22. Um grande abraço aí aos amigos que estão sintonizados, seja você de perto, seja você de longe, seja você de Valadares, outra cidade, outro estado, outro país. Que Deus abençoe a tua vida. Aos amigos que estão trabalhando, um grande abraço. A você também do aplicativo, a você do Uber, que Deus te abençoe. Aos amigos do táxi, Deus abençoe também a tua vida. Aos amigos caminhoneiros, um grande abraço. A você aí do bairro Santa Helena, Santa Efigênia, Maria Eugênia, Carapina, bairro Senhor das Graças. Bairro Turmalina, tá todo mundo ligado, acompanhando a programação. Um grande abraço a vocês aí. Bairro Planalto, Jardim do Trevo, Santa Paula, Sertão do Rio Doce, o bairro Palmeiras. Tá lá também o pessoal lá do bairro Kennedy, um grande abraço. Jardim Pérola, Nova Vila Bretas, Vila Bretas, bairro de Lourdes, Altinópolis, eu não posso esquecer, Vale Verde, lá do bairro Capim, lá do outro lado, bairro Capim, Conjunto Cis, Santos Dumont, bairro Carlos, São Pedro, Ilha dos Araújos, um grande abraço. Muita gente do bairro Santa Terezinha também, bairro São Paulo, acompanhando a programação. Que Deus abençoe a tua vida, bairro São Tarcísio, né, Vila Mariana, bairro São Geraldo. Que Deus abençoe a todos. Fique ligado conosco, tem muito louvor aqui para tocar para você. Lembrando, a partir das 9 tem um pedido ouvido. Eu vou estar te atendendo com muito carinho para tocar a canção que você pedir. Tá chegando agora, Jona Vilar, te amo mais que tudo. 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Cassiane. Vai estar também Márcio Nascimento, uma cantora surpresa que vai estar com a gente. Vai ser bênção demais. 8:24, já vai pular para 8:25. Sucesso total. Tá chegando aí então. Jonas Vilar, te amo mais que tudo.

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1: A mulher que intercede se torna uma ponte de bênçãos. Quando você ora por alguém, você gera bênçãos naquela vida, você gera prosperidade naquela vida, você transforma aquela vida, porque a oração tem poder. A oração tem poder de mudar decretos. A oração tem poder de trazer salvação. A oração tem poder de gerar cura. A oração tem poder de fazer Deus mudar situações só para honrar a sua fé.
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0: Maravilha, minha gente, nós estamos de volta, 8 horas e 41 minutos, 8 e 41 é o programa Sucesso Total, abençoando a tua vida nessa noite maravilhosa de quinta-feira, 28 de maio de 2026. Que bênção, obrigado pela sua companhia, você que está aí agora no trabalho, Deus abençoe a tua vida. Você que está em casa, curtindo também a 104, acompanhando o Sucesso Total, que Deus te abençoe, muito obrigado a todos. Vamos lá, gente, está chegando agora, melhor de três.
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0: Maravilha, gente. E assim tá chegando, então. 3 é demais, melhor de 3, né? Vamos lá.
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0: Jonathan Rodrigues, só o teu Deus. Tivemos aí melhor de três com Gabriela Rocha. Vamos ao intervalo, daqui a pouquinho eu volto.
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